0: A marcha.
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diante de um Deus vivo. Mas no primeiro dia da semana, alta madrugada, foram elas ao túmulo, levando os aromas que haviam preparado, e encontraram a pedra removida do sepulcro. Mas ao entrar, não acharam o corpo de Jesus. Aconteceu que, perplexos a esse respeito, apareceram dois varões com vestes resplandecentes. Estando elas possuídas de temor, baixando os olhos para o chão, eles falaram: por que buscais entre os mortos aquele que vive? Por que buscais

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0: Deus é grande em glória. Deus é grande em poder. Ele é grande em misericórdia, perdão, amor, justiça, benignidade e sabedoria. Deus é tão grande que a palavra de Deus diz que o céu é o seu trono e a terra o estrado dos seus pés. Ele é tão grande, mas ao mesmo tempo tão pequeno, que cabe dentro do teu coração. Deixe-o entrar.

Um rato, olhando pelo buraco na parede, vê o fazendeiro e sua esposa abrindo um pacote. Pensou logo no tipo de comida que poderia haver ali. Ao descobrir que era uma ratoeira, ficou aterrorizado. Correu ao pátio da fazenda advertindo a todos. Há uma ratoeira na casa! Uma ratoeira na casa! A galinha disse. Desculpe-me, senhor rato. Eu entendo que isso seja um grande problema para o senhor, mas não me prejudica em nada, não me incomoda. O rato foi até o porco e lhe disse. Há uma ratoeira na casa, uma ratoeira. Desculpe-me, senhor rato, disse o porco, mas não há nada que eu possa fazer a não ser rezar por você. Fique tranquilo, pois o senhor será lembrado em minhas preces. O rato dirigiu-se então à vaca. Ela lhe disse... O que, senhor rato? Uma ratoeira? Por acaso estou em perigo? Acho que não. Então o rato voltou para casa, cabisbaixo e abatido, para encarar a ratoeira do fazendeiro. Naquela noite ouviu-se um barulho como que de uma ratoeira pegando sua vítima. A mulher do fazendeiro correu para ver o que havia pego. No escuro, ela não viu que a ratoeira havia pego a cauda de uma cobra venenosa.

cobra picou a mulher. O fazendeiro a levou imediatamente ao hospital. Ela voltou com febre. Todo mundo sabe que para alimentar alguém com febre, nada melhor que uma canja de galinha. O fazendeiro pegou seu cutelo e foi providenciar o ingrediente principal. Como a doença da mulher continuava, os amigos e vizinhos vieram visitá-la. Para alimentá-los, o fazendeiro matou o porco. A mulher não melhorou e acabou morrendo. Muita gente veio para o funeral. O fazendeiro, então, sacrificou a vaca para alimentar todo aquele povo. Ei, não se esqueça. Na próxima vez que você ouvir dizer que alguém está diante de um problema e acreditar que o problema não lhe diz respeito, lembre-se que quando há uma ratoeira na casa, toda a fazenda corre risco. O problema de um pode ser o problema de todos.

a resposta de Deus. Quando você diz, não posso resolver, Deus diz, eu dirijo os teus passos. Quando você diz, é impossível, Deus diz, tudo é possível. Quando você diz, me sinto só, Deus diz, não te deixarei, nem te desampararei. Quando você diz, eu não posso fazer, Deus diz, tudo podes. Quando você diz, não mereço perdão, Deus diz, eu te perdoo. Quando você diz, tenho medo, Deus diz, não temas, eu sou contigo. Quando você diz, estou muito cansado, Deus diz, eu te farei descansar. Quando você diz, ninguém me ama de verdade, Deus diz, eu te amo. Quando você diz, não sei como seguir, Deus diz, eu te ensinarei o caminho. E quando perguntares, que caminho me conduz a Deus? Deus diz, meu filho.

Seria difícil traduzir todos os sentimentos contidos num abraço. O que poderíamos dizer então do momento quando pudermos abraçar Jesus? Com certeza este abraço será diferente de todos aqueles que demos ou recebemos em toda a nossa vida, porque será o abraço da vitória final, do triunfo do bem sobre o mal e da certeza de que valeu a pena amar.

Jesus. E nesse mesmo sentimento de amor, paz e comunhão, queremos abraçar você e convidá-lo a juntos dedicarmos cada dia mais nossas vidas a Jesus, para que em breve o sonho de abraçá-lo seja uma realidade. Além do rio. Além do rio existe um lugar para mim. Além do rio existe paz. Além do rio a vida não terá mais fim. Com meu Jesus irei morar. Tenho já sonhado com aquelas moradas, que olho algum aqui não viu e nunca verá. Tem beleza incapaz de ser comparada, pois a glória do Senhor presente está. Muito mais bonito que o sol no poente é o encontro de irmãos de fé redimidos. Compensou viver, lutar, vencer afinal.

vida subsistindo em forma de Deus, não julgou como usurpação ser igual a Deus. Antes a si mesmo se esvaziou, assumindo a forma de servo, tornando-se em semelhança de homens

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5: O Alpinista. Depois de muitos anos de preparação, um alpinista resolveu escalar um alto monte. E quando começou a subir, percebeu que seria mais difícil do que esperava. Mesmo assim, decidiu seguir a escalada. Mas começou

0: começou a escurecer, e não era possível enxergar quase nada, pois não havia lua e as estrelas estavam cobertas pelas nuvens. E quando estava a poucos metros do topo do monte, escorregou e caiu. Mas ele havia cravado estacas de segurança com grampos a uma corda que estava fixada em sua cintura. E de repente, sentiu um puxão muito forte que quase o partiu pela metade. E naquele momento, suspenso no ar e em completa escuridão, começou a gritar: "Oh meu Deus, me ajude!" E sentiu como que uma voz lhe dissesse: "Corte a corda que te mantém pendurado." Houve um momento de silêncio e reflexão. Ele se agarrou mais ainda à corda e pensou que se a cortasse, morreria. As horas foram passando, e no dia seguinte a equipe de resgate encontrou um alpinista que morreu congelado, agarrado com as duas mãos a uma corda apenas 2 metros do chão. Muitas vezes perdemos a batalha por falta de fé e discernimento em ouvir e obedecer a voz que vem do céu.
1: Pois quando nós analisamos as cartas de Paulo, você vai observar que o avivamento não é fácil de se manter. Nós falamos ontem sobre a igreja em Roma, e preciso passar rapidamente por ela e por toda a região principal que Paulo pregou, mas não demorou muito para uma correção. Quando nós lemos a história, nós vamos estar falando de uma região dominada pelo contexto greco-romano. Os irmãos hão de convir que a história nos diz que nos anos 33 a.C., Alexandre o Grande já dominava o mundo, inclusive a Ásia. Então, o esforço de Alexandre era o helenismo, ou seja, impregnar nestas regiões dominadas por ele o helenismo grego. A cultura, a religião, a arte, a filosofia da Grécia. Mas ele morreu muito cedo, mas em 33 a.C. ele já tinha conquistado a Ásia Menor. E dentro da cultura, ele impõe, ele coloca o grego. A língua grega vai predominar. E o interessante é que a simplicidade de um grego conhecido como grego koiné, que difere um pouco do grego clássico, esta língua mais básica vai tomar conta da cultura, do governo e do comércio, do povo. Então observem que Alexandre vai dar incentivos financeiros aos líderes para eles aderirem ao helenismo. Mas com 33 anos ele morre, e 4 generais assumem o poder e dividem-se, e na região da Palestina vem a dinastia Seleucida. E dentre dela vem um homem conhecido como Antíoco Epifânio, que não vai pedir, vai impor o helenismo grego, e vai tirar a fé, vai arrebentar os hebreus, um projeto original de avivamento. Quando chega os anos 190 antes de Cristo, o Império Romano já vence a dinastia Seleucida, que já era Antíoco III. Então, quando Roma toma posse nos anos 190, ela já vai ganhando poder. A Ásia Menor é impactada porque nos anos 133 a.C., diz a história, o rei de Pérgamo, chamado de Átalo, morre. E ele deixa em testamento o seu reino para o Império Romano. Então aqui começa o Império na província romana, na Ásia Menor. Nos anos 63 a.C.

Porque Roma vai dominar. Então, diz a história que aonde Roma dominava, por exemplo, Itália, vem Roma, a capital do império. Europa. Roma conquista a Grécia, conhecida como Macedônia. Região se torna greco-romana, com as cidades principais: Filipo, Anfípoli, Apolônia, Tessalônica, Bereia, Atenas e Corinto. Roma domina a Ásia Menor, começando com as cidades principais: Éfeso, Esmirna, Tiatira, Sarde, Filadélfia, Laodiceia, Colossos, Troade. Indo para a região grego menor na Galácia, ela vai dominar Antioquia da Pisídia, ela vai dominar Icônio, Listra e Derbe. Tudo cidades importantes. O bonito é que quando Paulo vai, veja que é toda a rota que Paulo prega este evangelho. Então, qual era a dificuldade? É que a história diz que estas regiões que Roma dominava, em todo este contexto que eu falei, Europa, Macedônia, Ásia Menor, a escravidão era muito grande. Cerca de 30, 40% da população que Roma dominava era movida pela escravidão. Em Roma, o número crescia de 40 a 50%. Então a história diz que um escravo era medido por valor. Se ele fosse um escravo bruto, ele custava 500 denários. E um denário era um dia de trabalho comum. Ou seja, valia 500 dias de trabalho. Se ele fosse jovem, habilidoso, ele ia para 1.000 ou 2.000 denários. Se fosse já educado, formado, leitor, ele ia para 10.000 denários. Era o valor que se comprava um escravo, ou os valores. Se nós analisarmos, se fosse hoje, eu acho que o salário mínimo está em torno de um dia de trabalho, R$ 54,00 aproximadamente. Você multiplica isto por 500 dias. Vai dar cerca de 26, 27 mil reais de um escravo bruto. Era o preço de um denário, também conhecido como dracma no contexto grego. Observem que isto era o que prevalecia. Então, quando Cristo vem, a situação era esta. Por isso que você vai ver no Novo Testamento esta frase: escravo, servo, várias vezes. Então, quando o Cristo é morto por pregar a restauração, vem o Pentecoste. E quando o Pentecoste vem, ele vai pegar pessoas de toda a região deste mundo, religiosos. Atos dos Apóstolos, capítulo 2, versículo 10. Veja que se você voltar um pouco, vai encontrar 17 nações. Por favor, já quero agradecer à mídia por ser tão prestativa. Atos 2, versículo 10. Versículo 10. Ele vai dizer que havia em Jerusalém, por causa da festa do Pentecoste, varões da Frígia, só sintetizando, Panfilha, Egito, das regiões da Líbia, ao redor de Cirene, visitante de Roma, tanto judeu, pode passar, tanto judeu como convertido ao judaísmo, que são prosélitos, cretenses e árabes. E todos nós os ouvimos, estes homens, falando em nossas próprias línguas, a respeito das maravilhas de Deus. Então eles foram impactados, e a Bíblia diz que na primeira pregação, quase 3 mil aceitaram a Jesus. E entre eles, religiosos, romanos, que quer dizer judeus, como também estrangeiros convertidos ao judaísmo. Então, quando eles voltam para Roma, na década de 30, eles chegam em Roma já convertidos, parte deles.
e não incomoda o

era dor. Então observem que por não incomodar o imperador, eles vêm de um contexto judaico. Já eram religiosos quando foram, e voltaram religiosos, mas convertidos. Então não é ameaça. Então o evangelho vai chegar na capital do império, e não é ameaça, porque eles vão pregar para a elite. E a elite valorizava a filosofia, o grego filosófico, baseado no contexto do prazer de viver de 300 anos antes de Cristo, através do filósofo Zenon e de Epicuro, que tinham discípulos e disseminava. Para você ouvir um filósofo, pagava muito caro. Mas os filósofos entendidos descartaram a mensagem. E como eu disse, a cidade tinha cerca de 40, 50% escravos, eles se voltam para os escravos. E os escravos vão aceitando, vão se convertendo e proclamando a Jesus. E vão quebrando o protocolo, porque eles tinham que suprir e observar como escravos a obediência e reverência a César. Por isso que a história diz que eles tinham que a saudação ser sequirion, ou seja, César é o único Senhor, no grego. Mas agora os escravos convertidos, eles vão dizendo que não é mais César o seu Senhor, é Cristo, o Senhor dos senhores. Maranata, falando isso em Roma, Maranata, ora vem, Senhor Jesus. Aí impacta o império. Aí o imperador, 49 anos depois de Cristo, diz: vou arrebentar, vou mandar os judeus saírem de Roma para os escravos desistirem. Atos dos Apóstolos 2, 18, versículo 2. O mesmo livro, capítulo 18, versículo 2. Olha o que está escrito. Ali ele encontrou um judeu chamado Áquila, natural do Ponto, que tinha chegado recentemente da Itália com sua esposa Priscila. Eles tinham sido expulsos de Roma por causa da ordem de Cláudio César. Paulo foi visitá-los. Ou seja, 49 anos depois de Cristo, o evangelho, por meio do escravo, fez com que o imperador determinasse: vou tirar, expulsar os judeus de Roma, porque os escravos desistem, não vão ter apoio. Aí todos os judeus são expulsos. Eles esperavam que os escravos fossem desistir. Mas para piorar, eles não desistiam. Foi o que nós pregamos ontem. 57 anos antes de Cristo, aí, depois de Cristo, melhor, aí Paulo escreve, dando resposta a ele, porque o império vai perseguir, para eles desistir, para eles desanimar, porque eles eram desprezíveis aos olhos da sociedade, eram escravos, e pregar o evangelho sem filosofia era vergonha. Vou ouvir um filósofo, o cachê era alto, e pregar o evangelho de Cristo era vergonha, porque um homem que morreu como insurgente, criminoso, inimigo do império, vexatória o tipo de morte, como este homem está vivo? A filosofia dizia é loucura, mas eles pregavam e diziam: ele está vivo, ele vai voltar, ele está vivo. Aí a sustentação jurídica que eu falei ontem é que Paulo vai escrever dando: não desistam, continue avivado em tempo de crise. Veja que quando Paulo vai escrever, ele vai dar graças a Deus no primeiro capítulo por ele. Aí ele diz no contexto do capítulo primeiro: a fé de vocês está abalando o mundo todo está comentando a fé que vocês têm. Eu quero estar aí com vocês para pregar este mesmo evangelho, porque eu não tenho vergonha do evangelho de Cristo. É poder de Deus e salvação para todo o que crê. Aí expulsam, e entre os judeus expulsos está Áquila e Priscila, que foram um dos precursores da pregação em Roma. E eles vão para onde? Para a Grécia. E vai para Corinto. 49 anos depois de Cristo. Quando nós voltamos para a Ásia, aí o evangelho chegou à Ásia antes de Corinto, que é a primeira viagem de Paulo entre os anos 44 a 47.
ela também era composta

de gregos, judeus e escravos. Mas veja que os escravos vão dar prioridade ao evangelho. E eu provo isso biblicamente. Gálatas 4, 5, por diante. Veja que Paulo vai escrever para quem? Ele vai se assustar. Para você entender. Veja que Paulo está falando da compra de uma liberdade para os gálatas. Ele diz, para comprar a liberdade. Ele está falando de Cristo. Para nós que éramos escravos da lei, a fim de que ele nos pudesse adotar como seus próprios filhos. Veja que Paulo está dizendo isso, exemplando, porque como judeu, ele já é filho de Abraão, ele já vem da descendência, como também já não era de Judá, mas era também do contexto hebraico. Ele está falando para o escravo que Cristo, ele pagou caro para nos adotar como seus próprios filhos. Versículo 6. Versículo 6, por favor. É só clicar. O computador parece que ontem não aguentou, vai travar. E porque vocês são seus filhos, Deus enviou o Espírito de seu Filho aos corações de vocês, que clama, Abba Pai. Então, se vocês são filhos, o que é que vai acontecer? Versículo 7. É claro, assim, vocês não são mais escravos, mas verdadeiros filhos. E uma vez sendo filho, Deus lhes dará tudo o que ele tem a vocês. O que faz Paulo? Veja, que estes da Galácia, 3 anos ou tão rápido, perderam o avivamento. Por isso que no capítulo 2, Paulo vai dizer, eu me admiro como tão depressa vocês têm deixado a fé, dando ouvido à ortodoxia dos mestres judaicos. Vocês estão se separando daquele que os chamou. Veja que para manter o avivamento não é fácil, isso já vem de longe. Não deu 2 anos, eles já estavam desistindo. Aí veja que é na região da Ásia Menor que quando Paulo prega este evangelho e chega em Troade, região greco-romana, aí Deus diz, não prega. Aí ele vai para Macedônia, porque uma voz dizia, passa a Macedônia e nos ajuda. Ele pega a comitiva e parte para Filipo. Prega em Filipo. Prega em Anfípolis, passando a Polônia. Vai para Tessalônica. Volta para Bereia, chega em Atenas. Eu estive lá recentemente e pregar uma mensagem, porque a lenda dizia, a lenda diz, história extra bíblica, que há anos antes de Cristo houve uma pandemia tão grande em Atenas, que não teve os deuses da Grécia, da mitologia, que pudesse abafar. Aí clamaram a um deus desconhecido, aí um Deus que eles não conhecem, aplacou a pandemia. Aí levantaram um altar ao Deus que eles, nós não conhecemos. Aí quando Paulo chega em Corinto, vai visitar a cidade e, em Atenas, e vê aqueles altares. Aí tem um altar ao Deus desconhecido. Aí ele diz, eu conheço ele. Vocês não conhecem, mas eu conheço. Vai, a doutrina, o ensino toma conta da cidade. Aí diz a Bíblia que ele é convidado para o Areópago, o lugar de discurso filosófico dos grandes. Quando ele prega, vamos ouvindo, mas quando ele fala da ressurreição, sobre isso nós te ouvimos depois. Aí ele vai para Corinto. Quando ele chega em Corinto, ele vai pregar este evangelho. Mas os sábios, os entendidos, descartaram, que ele ficou tão triste, que disse, eu não vou pregar mais aqui. Ele desistiu. A resistência era muito grande. Aí uma determinada noite, Atos 18 e 9, o livro de Atos 18 e 9, ele tem uma visão. Certa noite o Senhor falou a Paulo numa visão e disse, não tenha medo, continue pregando, não se cale, pode passar, pois eu estou com você

e ninguém vai fazer mal nenhum. Muita gente aqui nesta cidade me pertence. Aí ele vai pregar na periferia. E quem vai se converter? Os escravos. Os escravos vão aceitando a Jesus. E por meio desse escravo, o avivamento vem em Corinto. A ponto que o Espírito Santo tinha liberdade. Os nove dons eram vistos nos cultos e na igreja. Uma igreja pentecostal avivada impactou Corinto. Mas eram escravos. Só foram três anos. Quando Paulo sai de Corinto, a filosofia entra. E os doutores vão deturpar a fé dos escravos. E a igreja racha. 3 anos. A crise veio e rachou a igreja. E agora um dizia que era preferia Paulo, outro Cefas, outro Apolo e outro de Jesus. Aí Paulo já está na onde? Em Éfeso, que ele foi em 53 depois de Cristo. Aí veja que ele vai escrever motivando a igreja a não desistir. Veja que ele vai usar o contexto. Ele vai dar graças a Deus, vai colocá-los lá em cima, mas diz, eu queria ir pessoalmente, vou usar o meu vocabulário como nordestino, mas eu estou com tanta raiva, se eu for, vocês não vão me suportar, tão depressa, vocês esfriaram, eu estou sabendo que há dissensões entre vós, uns estão dizendo que é de Paulo, de Cefa, de Apolo, outro de Jesus, quem é Paulo, quem é Cefa, quem é Apolo, a gente só semeou, mas quem quer o crescimento foi Deus, é dela a obra. Aí olha o que ele traz à memória, capítulo 1, versículo 26 a 28, leia por mim, por favor, 1 Coríntios, capítulo 1, versículo 26 e 28, vou provar que este povo não era valorizado, era um escravo, na carta de Paulo, o que é que ele diz? Capítulo 1, aos Coríntios, versículo 26 a 28, eu posso citar, mas para a igreja ler, o que é que ele diz? 1, 2, 3, ele está repreendendo, o que é que ele diz? 1, 2, 3, eram sábios, de acordo com os padrões humanos, poucos eram poderosos ou de nobre nascimento. Pelo contrário, escolheu valer-se de ideias que o mundo considera loucura para envergonhar aqueles indivíduos que o mundo considera sábios e grandes, e escolheu o que o mundo acha fraco para envergonhar os fortes. Ele escolheu os insignificantes e desprezados pelo mundo, que não é levado em conta absolutamente por nada, para nada, e utilizou para reduzir a nada aqueles que o mundo considera grande. Ele disse, eu escolhi vocês que não era nada para confundir quem era, eu escolhi vocês para confundir quem ele dizia que é. Aí é onde ele vai falar, e eu vou tornar ao princípio. É aí onde ele vai falar para Coríntios, capítulo 6, versículo 20. Ele vai usar duas vezes este mesmo contexto de reconhecimento de compra e venda. Coríntios, capítulo 6, versículo 20. O que é que ele diz? Porque Deus comprou vocês por um preço elevado. Por quanto glorifique a Deus no vosso corpo, no vossa alma e no vosso espírito, que não pertence mais a vocês, mas pertence a Deus. No capítulo 7, veja que ele está trazendo a Corinto a literalidade da escravidão. Vocês foram chamados escravos, continue escravo, mas se tem chance de se livrar, se livra. Mas mesmo vocês sendo livres da escravidura do homem, vocês agora são escravos de Cristo, porque o preço foi alto para vocês desistirem.

O que é este preço? Mateus 1:17. Quem são os filhos? Quem eram os cidadãos? Os judeus. Assim, houve 14 gerações, desde Abraão até o rei Davi. 14 desde o templo de Davi até o exílio. E 14 desde o exílio até a Cristo. 42 gerações de filhos. Gênesis 17. Deus faz uma aliança com Abraão para que os seus filhos, nascido dele, homem, e o escravo comprado pelo seu dinheiro, e aqueles que nascessem na sua casa, eram filhos, iam ter direito às alianças e às bondades de Deus. E nós, desprezíveis, não entramos na linhagem da circuncisão, éramos forasteiros, de fora, sem direito de cidadania judaica. E qual era a aliança de Deus? Judeus. Qual é o projeto para invadir o mundo pelo avivamento? Judeus. Só para você ter uma ideia, eu já falei isso, do direito de um cidadão e de um filho. Eu viajo muito para o exterior. E, por exemplo, a América, 48 horas antes, o check-in está liberado. Aí você já vai pôr as informações, já vai ser monitorado. Quando chega o dia do embarque, tem que estar o passaporte. Vai, pergunta. Quando não é garantia de você entrar, porque você é de fora, você é estrangeiro e não pode desfrutar dos deveres, dos direitos dos filhos da nação. Você não pode ganhar dinheiro ou usufruir daquela nação. Você é forasteiro. Você está fora. Quando você desembarca, o agente vai te fazer grandes perguntas psicológicas. Quanto quer que vem fazer no meu país? No meu. Você treme. Será que vão deixar eu entrar? E olha que eu já fui mais de 100 vezes. Quantos dias vai passar? 3 dias. Eu viajo às vezes de semana em semana. Ué, quem comprou sua passagem? O senhor estava semana passada, já tem que ir de novo. E desaforando a igreja. Vai ficar aonde? Está o canto, qual é o seu e-mail e tal? Tem comida, não? Tem dinheiro? Tem. Quanto? Você é... E não é, se passar de 6 meses, você é criminoso. Na Europa são 3 meses. Porque eu não tenho direito de desfrutar do direito dos filhos daquela nação. No contexto espiritual que Paulo está usando, só quem tinha direito eram os filhos. E quem eram os filhos? Os judeus. E nós, gentios, nações, forasteiros, escravos, não tinham direitos de desfrutar das bênçãos de Deus. Quando eu volto para o Brasil, eu não estou preocupado com a imigração. Sou filho. Quando eu desembarco, nem me preocupo. Já tem a fila dos filhos brasileiros. Quando eu entrego o passaporte ao agente, ele nem me questiona. Cadê a passagem, o número do voo? E dá um sorriso. Bem-vindo de volta à sua casa. Sou filho. O direito de desfrutar do pai só os judeus tinham. Quando eu voltar para casa, salvo engano, terça-feira próxima, geralmente eu convido os meus netos e os filhos vão jantar comigo. E quando eles chegam na minha casa, eles fazem festa. Ele é bagunça, eles correm, eles brincam, eles abrem a geladeira, ele até quebra o protocolo. E você só ri, porque tem direito, é filho, de gozar dos direitos do pai. Por isso que Paulo diz aos Gálatas, ele vai dar tudo que tem agora de vocês. O meu carro geralmente é 2022, está com 28 mil quilômetros, meu filho é caminhoneiro. Quando ele está em casa, eu deixo o carro em casa. Quando ele não está, eu deixo no aeroporto. Por que eu deixo em casa? Para ele desfrutar. Aqui só quem tem direito são filhos. E quem são filhos? Judeus. Mas olha o que Mateus está dizendo. Deus investiu em 14 gerações e eles não valorizaram o direito de filho. Por isso que o último livro do Velho Testamento, Malaquias, Deus vai passar isso na cara. Ele diz, o pai merece respeito. Capítulo 1. O Senhor merece honra. Se eu sou pai, onde está o meu respeito? Se eu sou Senhor, onde está a minha honra? Vocês me desobedeceram. Falei ontem do período do silêncio. Aí é nesse período o greco-romano que ele quebra o silêncio. E ele manda Jesus. Para quem? Para restaurar os filhos. Porque mais que os filhos errem, não se vende. Não é escravo.

filhos não se negocia. O escravo, ele é vendido. O escravo não tem direito, o escravo não tem direito legais, não tem direito à herança. O escravo, mesmo morando na casa, não faz parte da família. O relacionamento dele com o Senhor é por ordem, a aproximação é por medo. O filho, não, o escravo é tomado pelo medo. O relacionamento dele com o Senhor é pelo medo e pela ordem. Aí Deus manda Jesus, capítulo 1 de João, versículo 11, João diz que ele veio, João 1, ele veio em sua própria terra, e entra o seu próprio povo, os judeus, mas ele não foi aceito, os filhos rejeitaram. Aí quando os filhos rejeitaram, aí Paulo vai usar a cultura legal, cultural, para exemplificar o espiritual. Veja do alto preço. Lembra que eu disse que um escravo natural, o mais bruto, eram 500 denários. Aí quando eles rejeitam o projeto original de avivamento, 42 gerações, Deus enviou o melhor que tem, seu próprio filho, e eles rejeitaram. Aí Deus olhou para os escravos e disse: eu vou dar aos escravos. Aí foi consultar a natureza, que rege todas as coisas. Aí a natureza, os ramos verdadeiros, judeus, se quebraram. A oliveira verdadeira está sem os ramos. E eu estou querendo colocar o zambujeiro, oliveira brava que não produz, não pega fogo. Aí ele vai consultar a natureza volta contra e diz: não vai dar certo, são desprezíveis. Romanos capítulo 1, versículo, capítulo 11, versículo 17, ele consulta a natureza. Romanos 11 e 17, no entanto, alguns desses ramos, os judeus, da árvore foram cortados, e vocês, que eram ramos de uma oliveira brava, foram enxertados. Assim, agora vocês também participam da seiva e da raiz da oliveira. Agora olha o versículo 24. Quando Deus consultou a natureza, ela disse: não dá certo. Versículo 24: se vocês, pois, se Deus esteve pronto a tornar vocês que estavam tão longe dele, sendo parte de uma oliveira brava, e enxertá-lo em sua própria oliveira, de uma maneira antinatural ou contra a natureza, ele disse: eu vou acreditar, eu vou colocar eles. Aí o pecado diz: escravos são meus. Veja que a Bíblia diz que nós éramos escravos do... É literal. Ele dominava. E até aqui eu disse ontem: ninguém. Aí o pecado disse: prata e ouro, meu filho, aqui não. Denário aqui não vale, o preço é elevado. É capaz, quem é que pode pagar? Um denário, literalmente, Paulo está falando disso, custava 500 denários. Se fosse jovem, habilidoso, de 1.000 a 2.000. Se fosse já formado, 10.000. E a Bíblia diz que nós não valíamos um centavo. Já estávamos mortos, condenados. Você vai ler Efésios capítulo 2, ele vai dizer isso. A gente não valia nada, e o pecado de denário não paga, dracma não paga, nenhum metal paga. O preço é alto. Qual é o preço? Sangue puro. Aí ele diz: eu vou pagar. Eu pago, o preço é esse? Eu pago. Agora ele entrega o filho que veio para os filhos, para os escravos serem adotados, e o sangue de Abraão ser

enxertado em nós. Por isso que Jesus veio da linhagem de Abraão como verdadeiro. Mateus 1:1, livro da genealogia de Jesus Cristo, filho de Davi, filho de Abraão. O nosso sangue de escravo não era compatível com o DNA de Abraão, mas o de Jesus é. Aí o pai entrega o filho à morte. Eu falei ontem, 33 anos, sendo tentado como nós somos. E para pagar o preço, não errou. É colocado na cruz. Contra tudo e contra todos. Julgado injustamente. Assumiu a nossa culpa. É dilacerado pelos pecadores. E o Pai suportou. É humilhado. E o Pai suportou por causa de nós. Grita na cruz, na escuridão. O preço era tão alto que o sol não entendeu. A Bíblia diz que quando ele estava na cruz, meio-dia, o sol escurece. Não entendia o tamanho desse amor, porque a Bíblia diz que ele nos amou, ele nos comprou quando nós ainda éramos pecadores. Aí o sol diz, eu não entendo o tamanho desse amor, e perde o brilho. Os historiadores dizem que a natureza chora. Caiu uma chuva fina. Humilhado, transpassado. Mas 3 horas da tarde, ele grita: Pai, está consumado. Está feito, Pai. O que eu acho lindo é que na cultura, para adotar um filho, isso era muito peso jurídico em Roma, porque o escravo, lembra que eu disse que ele não tinha direito à herança, não tinha direito legais. Então quando alguém adotava o outro, ele tinha direito legais, ele ia ter direito à herança, a antiga da dívida era perdoada, e agora ele fazia parte da família. Por isso que a adoção tinha um peso jurídico muito importante. Agora, para Jesus pagar o preço, quando ele diz está consumado, ele debocha do inferno, porque a palavra consumado aqui era falada no contexto tetelestai original, e a frase tetelestai era um verbo monetário, era tratado de compra e venda. Por exemplo, eu contraí uma dívida com o presbítero Aleixo, e esta dívida virou bola de neve, foi o que Adão contraiu diante do pecado para nós. Virou bola de neve e ficou impagável. Aí vem o pastor Lalana, olha para mim e diz: Bento, tu é preto, está fora dos padrões da beleza, tu não vale nada, é desprezível, mas eu gostei de você, então eu vou abrir a mão da minha fortuna, do melhor que eu tenho, eu vou abrir mão e vou pagar a tua dívida. Por quê? Porque ele me tornou escravo dele pela dívida. Aí, como escravo, ele pega uma escrita de dívida, um papel, um pergaminho bem grande, e com letra garrafais escreve devedor, e põe na minha porta principal, para quem passar: devedor, é escravo de fulano. Aí o pastor Lalana diz: eu, misericórdia, você não merece, mas eu vou pagar. Aí ele abre mão do melhor que ele tem, pega o preço exigido e paga a minha dívida. Quando Jesus diz está consumado, ele grita: Pai, está pago. Está feito, Pai. É por isso que quando Paulo fala a região de escravo, do Colossos aos Colossenses, região greco-romana, veja que ele vai falar isso no alto da cruz, neste momento, Colossenses capítulo 2, versículo 14 e o 15, ele fala de uma vitória monetária, que fomos comprados. Ele apagou as acusações confirmadas que havia contra vocês, a lista dos mandamentos, os quais vocês não tinham obedecido. Tomando esta lista de pecado, ele a destruiu, pregando-a na cruz. Na versão tradicional diz que ele transpirou a escrita que era contra nós, e a cravou na cruz.
versículo 15, depois que a dívida foi paga, o que é que ele diz lá na cruz? Versículo 15, por favor. Deste modo, ele venceu os governos e a autoridade espiritual do mal e exibiu

triunfo de Cristo na cruz, onde foram tirados todos os pecados de vocês. Ele está dizendo, ele pagou, ele tirou a escrita de dívida. E quando o pastor Alana pagou a minha dívida, ele vai na minha porta, ele arranca a escrita de devedor e escreve outra, bem maior, Tetelestai, e gruda na minha porta. Quem passar vai ter que ver, está livre. O preço foi alto, mas ele está livre. É por isso que quando o diabo olha para nós, ele não é

você não pode mais tocar. Então olha para quem está ao teu lado e você custou caro, hein? Diga, vai continuar frio ou vai continuar avivado mesmo na crise?

É por isso que muitos líderes, muita gente importante da mídia, fala mal, dizendo que eu estou dando mau exemplo à nova geração.

Era outro dia, eu, anos atrás, eu ia passando em uma região, e foi aquele período que o jogador craquíssimo Neymar foi, custou um valor muito alto. E quando eu ia passando, tinha um grupo de gente na TV e começaram a se alegrar. Eu parei e disse: ô, glória! Ô, pastor, tá feliz também pelo Neymar? Eu digo: tô, mas tô mais feliz por mim. Por quê? Ele é craque, ele merece o valor que foi pago. E eu não era craque, eu não valia nada, eu era uma miséria. E Cristo pagou um preço que a prata, o euro, não pode pagar. Aí agora você vai entender quando Paulo, quando Pedro escreve a região da Ásia Menor. Primeira carta, ele escreve para os judeus convertidos e para os escravos da região convertidos. O que é que ele diz? Primeira carta de Pedro, capítulo 1, versículo 18 e 19. O que é que ele diz? Que vocês... Deus pagou um resgate para livrar vocês do caminho de seus antepassados. Tentaram seguir para chegar aos céus. E o resgate que ele pagou não foi simples, não foi ouro, não foi prata, como vocês sabem muito bem. Qual foi o preço, Pedro? Mas o precioso sangue de Jesus, como de um cordeiro sem defeito. Prata não me pagava, prata não pagava o preço para eu estar aqui. É aqui que o avivamento tem que permanecer em meio à crise. Eu prego muito em igrejas grandes e ricas. Olha para o piso, vê o rosto. E chega o bilhetinho: Bento, tu é pentecostal, mas a igreja aqui é elitizada. Racha. Então prega quietinho, não pula, não fala línguas estranhas, que aqui é elite. Eu costumei e ouvi ainda dizer, antes de conhecer vocês no sul, no nordeste tinha-se uma visão que o sul é frio, espiritualmente, pentecostalmente. Isso era uma realidade. E me dizia: tu nunca vai pregar lá, porque tu é preto, o racismo lá predomina. Aí eles dizem: hoje, Bento, prega na ética, não levanta a mão, não fala línguas estranhas. Mas eu louvo a Deus que quebraram a cara. O sul não é frio, e eu hoje estou na Assembleia de Deus em Chapecó, e aqui tem crente pentecostal, não tem? Aqui tem crente avivado. Então deixa eu ouvir o barulho da geração do avivamento. Deixa eu ouvir. Raios. Década de 30, os escravos de Roma. 40, Galácia. 51,

Corinto, 53 anos depois de Cristo, ele chega na Ásia Menor, Éfeso. O evangelho começa com 12 crentes, Paulo, Áquila e Priscila. E o fogo caiu em Éfeso, a principal cidade da Ásia Menor, cultural, religiosa, política e econômica, a principal. Aí Paulo diz, a Bíblia diz que Paulo vai pregar, e os judeus perturbavam os ortodoxos, e ele vai ficando frio, desanimado. Aí um certo filósofo chamado Tirano, que tinha uma escola de ensino filosófico, sabendo que Paulo estava triste por conta da perseguição dos judeus, ele disse: Paulo, não prega mais na sinagoga, que só é dia de sábado, prega na minha escola este evangelho. E você não vai pregar só sábado, vai pregar segunda, terça, quarta, quinta, vai ter culto de avivamento todo dia, sexta. Aí Paulo vai pregar na escola de Tirano. Capítulo 19 de Atos, versículo 9 e 10. Porém, alguns rejeitaram a mensagem dele e falaram publicamente contra o caminho. Por causa disso, ele saiu de lá, recusando-se a pregar novamente para ele. Depois tomou os discípulos e passou a falar diariamente na escola de um homem chamado Tirano. Veja que era diariamente. Isso continuou durante 2 anos seguintes, de modo que todos na província da Ásia, tanto judeus como gregos, ouviram a palavra do Senhor. O avivamento tomou conta da Ásia a partir de Éfeso. O avivamento era tão grande que, salvo engano, a partir do versículo 17, os adoradores de Diana, Artemis, os feiticeiros, os ocultismos, não resistiram. E o que é que diz a história daqueles 7 homens que, em nome de Paulo, que Jesus serve, foram expulsar e levaram a notícia espalhou em Éfeso a história do que tinha acontecido. O avivamento espalhou-se tão rapidamente por toda Éfeso, tanto entre os judeus como entre os gregos, e um grande temor desceu sobre a cidade, e o nome do Senhor Jesus era grandemente reverenciado pelo avivamento. Versículo 18. Então muitos dos que creram confessavam em público as obras mais que tinham feito antes. Vai passando. E daí, e 19, muitos dos crentes que tinham praticado ocultismo confessaram as suas obras, trouxeram os livros de magia.

0: fogo. Isso é o evangelho. Isso é o evangelho. Não é a filosofia.
1: Arai, arai.
0: Lembra quem nós éramos? Eu não sou saudosista, mas lembra que nós somos frutos de uma geração analfabeta? Hoje nós somos, na maioria, doutores, temos a capacidade de fazer muito mais. Eu mesmo participei de cultos, e muitos, que o dirigente era analfabeto, pregava nas estrofes da harpa, mas não tinha um culto que Jesus não batizasse com o Espírito Santo. Era entrega. Toda 3 horas da manhã a gente estava com a cara no chão, até as 6 da manhã. 5 dias de jejum por semana. Muitas vezes esses olhos viram e os ouvidos ouviram o avivamento, e eu morava no interior, era tão grande que os não crentes, 2 horas da manhã, batia na minha porta querendo aceitar Jesus. Muitas famílias debochavam, chegava com os filhos mortos na igreja e gritava: vocês dizem que o Deus de vocês é vivo e que ele pode ressuscitar. O pastor dizia: igreja de pé, 5 minutos de oração, a criança respirava de volta e a família já saía crente. Isso é avivamento.

10 anos depois, a igreja de Éfeso já não era mais a mesma. Veja que Paulo voltou o preço a Gálatas. Ele falou do preço aos romanos, falou de preço aos coríntios, e agora vai falar com os efésios. Por quê? Tão depressa perderam o avivamento. E é exemplo para nós. Em 62 a 63 depois de Cristo, ele está sabendo que a igreja de Éfeso já não é mais a mesma. E doeu no coração. Aí ele vai fazer eles lembrar de quem eles eram antes. Forasteiros, estrangeiros, sem direito a nada. E o que Deus fez por meio de Cristo Jesus. Efésios capítulo 2, quero que vocês leiam comigo, versículo 11. Circuncisão é puro, incircunciso é imundo. 1, 2, 3. Nunca, de que antigamente, e de que eram chamados de imundos, incircuncisos, os judeus, feito no corpo por mãos humanas. Versículo 12. Lembrem-se, convida, que naqueles dias, eram inimigos da comunidade de Israel e não tinham parte nas alianças. Vocês estavam sem Deus. Agora enche o peito. Versículo 13. Agora, ainda que antigamente estivesse muito longe de Deus, agora foram trazidos para muito perto dele, por causa daquilo que Jesus Cristo fez por vocês com o seu sangue. Quem estava longe, chegou perto. Versículo 14. Aí ele diz: porque o Cristo é a nossa paz, ele fez a paz entre nós, os judeus, e vocês, os gentios, fazendo de todos nós uma só família, derrubando a muralha de desprezo que nos separava. Versículo 19, e enche o peito. Versículo 19, agora, mais estranho a Deus, nem forasteiro, mas sim membros da família de Deus e cidadãos que pertencem ao povo dele. Olha para quem está ao teu lado e diz: agora eu tenho um passaporte do céu, agora eu não enfrento imigração no mundo, eu sou filho de Deus, eu faço parte. Aí ele vai escrever para os romanos, para não desistir, reconhecendo o direito de adoção. Romanos capítulo 8, versículo 14 a 18. Olha o que é que ele diz. Lembra que eu disse que o escravo não tem direito à herança? Mesmo estando na casa, não faz parte da família, não tem direito, o relacionamento é por medo. Aí ele diz: porque todos que são dirigidos pelo Espírito de Deus, estes são filhos de Deus. Pois vocês não receberam o Espírito que os torna escravo medroso e servis, mas receberam o Espírito que adota como verdadeiros filhos, pelo que clamamos Abba Pai, que quer dizer: agora você não tem véu, só tinha para os judeus, mas para nós não. Abba Pai quer dizer que você tem

pois vocês não receberam o Espírito que os torne escravo, mas a adoção de filho. Versículo 16. Se vocês, o próprio Espírito, testifica com o nosso coração, dizendo-nos que somos fielmente filhos de Deus. Ai! E se somos seus filhos, então somos herdeiros, herdeiro de Deus e co-herdeiro com Cristo. Mas vamos participar da sua glória. Precisamos também participar do seu sofrimento, porque eu tenho para mim que as aflições do tempo presente não vão se comparar com a glória que em nós há de ser revelada. Então Paulo estava dizendo: vocês não podem fazer culto como missa, vocês não podem chegar no culto como terço. O único órgão que tem esse poder é a igreja pentecostal.

0: Então deixa eu ouvir barulho de filhos. Paulo está reclamando das igrejas o que está acontecendo hoje. A gente não consegue. Paulo está reclamando das igrejas o que está acontecendo hoje. A gente não consegue ter o direito. Não vê o direito de filho que a gente tem. Lembra que eu disse que o filho bagunça o filho e o pai só fica rindo? Repreende a vez por amor. Então diga para quem está ao seu lado: você custou caro. Você agora tem um direito de filho. A crise não pode te parar. Você não é mais escravo. O relacionamento com o pai aí, com o senhor, agora não é de medo e não é por ordem, é de filho. Você entra na sala, sai na cozinha. Você entra no quarto, vira planta a cabeça na cama e o papai só fica rindo dizendo: aproveita. Então entra na presença de Deus, adora ele do jeito que você sabe. Deixa eu ver o barulho de adoração desta igreja. Deixa eu ouvir o barulho.
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O amigo. Meu amigo não voltou do campo de batalha, senhor. Solicito permissão para ir buscá-lo, disse um soldado ao seu tenente. Permissão negada, replicou o oficial. Não quero que arrisque a sua vida por um homem que provavelmente deve estar morto. O soldado, ignorando a proibição, saiu e uma hora mais tarde regressou mortalmente ferido, transportando o cadáver do seu amigo. O oficial estava furioso e disse: já tinha dito que ele estava morto. Agora eu perdi dois homens. Diga-me, soldado, valeu a pena trazer um cadáver? E o soldado respondeu: claro que sim, senhor. Quando o encontrei, ele ainda estava vivo e pôde me dizer: tinha certeza que você viria. Amigo é aquele que chega quando todo mundo já se foi. Jesus, o amigo certo das horas incertas.

anseio da alma. Tenho ouvido de uma terra linda e encantada, de um lugar onde a felicidade é total. Os meus olhos já divisam não tão distante, meus ouvidos já escutam sons divinais. Tão cansado estou da vida aqui deste lado, e meus braços quase já não podem remar. Carejados e feridos por tantos dias, querem bálsamo naquele porto encontrar.

diante do amor. Os olhos enxergam mais longe. As mãos seguram mais firmes. Os pés caminham mais seguros. Diante do amor, o longe se torna perto. O pequeno se torna grande e o feio se torna bonito. Diante do amor, a verdade é revelada. O egoísmo é expulso, o erro é esquecido. Diante do amor, conseguimos transpor barreiras que pareciam intransponíveis. Conseguimos alegrar corações que estavam adormecidos pelo ódio. Construímos pontes sólidas entre homens. Que o amor de Deus esteja em nossos corações sempre.

pisca-pisca do céu aí, cadê o pisca-pisca? Através da sua vida, Deus vai mudar uma multidão. Deus permitiu que você passasse tudo para que o seu testemunho ganhasse milhares de vidas. Pisca, pisca. Anda pela luz. Anda pelas ruas radiando o Espírito Santo. Dá a mão para a pessoa que está do seu lado.

arrependa-se. Fernandinho, você deixou o primeiro amor. Igreja, você deixou o primeiro amor. Brasil, nações, você deixou o primeiro amor. É hora de voltar. É hora de voltar.

agora. Você tem perseverado, você tem estado, sabe, tão resistente com tantas coisas, mas eu quero você primeiro pra mim. Eu te criei pra mim. Eu quero você pra mim. Pra mim. Então volte. Olhe lá onde você caiu. Vamos voltar.

Aleluia. Hoje Deus vai visitar esta casa, o teu coração. Vai sarar as tuas feridas. Toda a enfermidade hoje, Deus vai curar. Você crê nisso? Eu creio.

escute isso. A Bíblia fala de uma mulher que há 12 anos sofria de uma hemorragia. Todos os seus recursos tinham se esgotado, se acabado. Mas Larissa, ela ouviu falar que Jesus por ali ia passar. Ela disse: se não somente eu tocar nas suas vestes, eu serei curada. E ela tocou, e dele saiu virtude. E hoje o Espírito Santo está dizendo: eu vou te curar.

sua voz aí. Levante a sua voz, levante a sua mão. E declare.

Receba a cura, receba o milagre. Receba a cura, receba o milagre.

0: Aplaude Jesus aí, meu povo.
1: Glória a Deus.

Da tua voz, ai, eu creio, não adoro.

Enquanto nós cantamos isso, Senhor, envia sua glória nesse lugar. Comece a materializar sua glória nesse lugar. Comece a liberar os seus sinais. Comece a liberar os seus sinais.

grandioso, Senhor. Tão poderoso. Certamente que a bondade e o teu amor me seguirão todos os dias da minha vida. E eu habitarei em tua casa para sempre.

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0: estamos aqui mais uma vez. Glória a Deus, aleluia. Estamos hoje já aqui, né, com a Kelly, né, a doutora Kelly, também a Michele, né, de Santa Catarina. Hoje estão aqui juntinho conosco aqui. A Kelly já vai dar um bom dia aqui antes de eu fazer a oração, né, Kelly?
1: Olá, bom dia, ouvintes. Olá, bom dia, ouvintes.

Já quero estar agradecendo a Deus, né, por essa oportunidade, que é só gratidão a Deus por este momento, né, esse momento lindo, maravilhoso que estamos aqui, né, fazendo a obra do Senhor Jesus. Então, já quero começar agradecendo ao Senhor. Grande Deus, mais uma vez, Senhor, na Tua presença santa e poderosa, Pai, estamos aqui para fazer a Tua vontade.

vontade, não a nossa, Espírito Santo. Esse lugar pertence a Ti, meu Deus. Que seja feito a Tua vontade nesta manhã, Senhor. Fica conosco, Papai querido. Que vida seja tocada através da palavra, através dos louvores. Que vida seja, Senhor, tocado, Pai, pela obra do Espírito Santo de Deus. Senhor, sabemos que tem pessoas, Pai, que estão nesta manhã, Senhor, necessitado da Tua palavra. E também quando ouvir os louvor, Pai, que seja tudo para a honra e glória do meu Deus Todo-Poderoso. Muito obrigada, Senhor Jesus. Eu sou Malirtis, né, a qual eu pertenço, né, a igreja, mas também quando ouvir os louvor, Pai, que seja tudo para honra e glória do meu Deus Todo-Poderoso. Muito obrigada, Senhor Jesus. Eu sou Malirtis, né, a qual eu pertenço, né, a igreja Missão Moriá. E também já quero convidar você ali hoje à noite, né, culto de missão nesta noite de sexta-feira ali, né, com a pastora Eliane, pastor João da Paz também. E você que gostaria, né, de estar conosco ali, já vou passar o número ali da igreja, né, a Moriá. É a Missão fica na Júlio Brecha, número 887. E também no Tucuruí temos a igreja ali com a pastora o Marciano, né, o pastor Marciano, e também a pastora Tatiane, juntamente com a pastora Eliane, também na rua Tucuruí, Matilde 657. Então, ali também tem culto, né, toda segunda-feira, terça-feira, quinta-feira, né, e no domingo. E na nossa igreja ali também, no Jardim Dourado, né? É sexta-feira à noite, né? Culto de libertação. No domingo também temos culto, né? A partir das 7 horas da noite. E também quarta-feira, às 15 horas da tarde, tem ali o culto, né? Tarde da Bênção. É isso aí. Você é o nosso convidado de honra para estar ali conosco. E já quero estar lendo a palavra do Senhor. A palavra do Senhor que se encontra aqui em Salmos 23. Quero estar lendo com você, juntamente aqui, Salmos 23, que o Senhor fala assim conosco. O Senhor é o meu pastor e nada nos faltará. E Ele me faz descansar em pasto verde. Me leva às águas tranquilas, o Senhor renova as minhas forças e me guia por um caminho certo, como Ele mesmo prometeu. E ainda que eu andar por um vale escuro como a morte, não temerei medo de nada, pois Tu, Senhor, está comigo. Tu me protege e me dirige, prepara um banquete para mim, aonde meus inimigos nem pode ver. Tu me recebes como convidado de honra e enche o meu corpo até derramar. Certamente que a Tua bondade, o Teu amor ficará comigo enquanto eu viver. Na Tua casa, Senhor, morarei todos os dias da minha vida. Oh, glória! Então, eu quero falar para você nesta manhã. Deixa o Senhor, nosso Deus, ser, né, o nosso pastor. Porque às vezes nós queremos deixar o nosso Deus. Falamos que Ele é o nosso pastor. Mas às vezes nós falhamos, né? Porque a nossa fé, às vezes, deixa nós ficar, às vezes, pensando, né? Será que é mesmo? Eu quero dizer para você nesta manhã. O nosso Deus é a nossa fortaleza, é o nosso pastor, é aquele que, né, nos abençoa cada manhã, a cada dia, a nossa área espiritual. E tudo que nós precisar, se nós colocar nas mãos do Senhor Jesus, pode ter certeza que Ele será o pastor que vai, né, não vai deixar faltar nada, né? Quando Deus fala, né, que é descanso, é para você ficar em paz, né? Quando você orar e colocar nas mãos do Senhor... Então, fica em paz, descansa o teu coração nesta manhã, né? E eu tenho certeza que um Deus, Ele quer ser o seu pastor, Ele quer te guiar, Ele quer te abençoar. Deus fala, né? Fica tranquilo, né? Eu renovo as tuas forças. Às vezes você se sente, né, fraco, Deus fala conosco, né? Eu que renovo as tuas forças, né? Deixa Deus guiar no caminho certo, no propósito certo, né, que você está pedindo nesta manhã. Então já vamos estar escutando um lindo louvor aqui e também já vou oferecendo para todos que estão ligadinhos conosco nesta manhã, para você que está, né, aí, que é dar aquele glória, já está aí já tomando aquele cafezinho gostoso, aquele chimarrão, e eu tenho certeza.

0: que tem bastante pessoas, né, que gostam de estar tá escutando o louvor, então já ofereço para vocês.
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3: 9 horas e 10 minutos.

céus e passa a terra, mas a palavra do Senhor não. Essa é renovo para nós, cada dia, né? Daqui a pouquinho já vamos estar ouvindo a palavra ali, né? Com a doutora Kelly, né? De Santa Catarina, São José, está hoje conosco, né? A Michele também.

0: Abração ali para o pastor José, né, que sempre está aqui na rádio, né, ministrando a palavra aqui. Vai meu abração ali para o pastor José, né, ali também para a pastora Irene, né, meu abração aí vai para vocês também. E para todos que estão na Essência Gospel, né, que Deus possa abençoar de uma maneira gloriosa, gloriosa mesmo. 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
0: É isso aí, então já vamos ouvir aquele lindo louvor, né? Já vou oferecendo ali também, né, para o meu paizinho e minha mãezinha, que sempre estão ligadinho conosco. Vai meu abração aí também, né, para esses casalzinhos ali que estão ali curradinho ali, escutando ali, né, tomando aquele chimarrão bem gostoso, bem gaúcho. Então já vamos, eu já ofereço também esse louvor para o meu pai e para minha mãe, que estão ligadinho conosco nesta manhã.
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3: 9 horas e 18 minutos.

Glória, que maravilha! Vai meu abração ali, Sônia está ligadinha conosco, ela fala que é do Rio de Janeiro, capital, né, pedindo oração. Vamos estar orando sim, Sônia, em nome do Senhor Jesus. E também ela pede um louvor, se dá tempo nós vamos tocar o louvor sim. Meu abração também para Rose Janes, vai meu abração aí, nossa... Uma grande mulher de Deus, também já esteve aqui conosco, ministrando a palavra, foi bênção do Senhor Jesus. Vai meu abração aí, uma grande mulher, né? Tá sempre ali recebendo as pessoas na igreja, né? Moriá ali. E você já é o nosso convidado de honra para estar conosco ali na igreja Moriá, né? Sexta-feira da Libertação, né? Fica ali no Jardim Dourado, número 887. Né, a partir das 7 horas da noite, né, aquele culto maravilhoso. Então você já é o nosso convidado de hoje. E também ali no Tucuruí, né, eram todas as terça-feira, segunda-feira, quinta-feira à noite, né, tem culto ali. Também ali com a irmã Tatiane também, né, o pastor Marciano. Vai meu abração ali para eles também, né? Juntamente com a pastora Eliane. Fica ali na Tucuruí, Rua Matilde, 657. Então já vai meu abração ali, né? Para todo aquele povo lindo, que Deus abençoe grandemente. Também meu esposo Irno está ligadinho conosco, né? Que Deus abençoe, está ali trabalhando e ouvindo e dando aquele glória também, né? Que Deus abençoe grandemente. E também não posso, né, mandar um abração ali pro pessoal ali, né, em São Alberto, né, todos estão ligadinhos conosco ali, que Deus abençoe, vai meu abração ali para esse povo, né, ali juntamente com a Joyce, né, que sempre está ligadinho conosco. Vai meu abração aí, Joyce, para você. Deus abençoe grandemente. Já vamos estar ouvindo um louvor, daí já vamos estar passando para a palavra do Senhor, porque eu tenho certeza que a palavra do Senhor hoje vai ser benção aqui, né, com a doutora Kelly, né, de Santa Catarina, né, que ela vai trazer a palavra. Está conosco também a nossa irmã Michele, né, de Palhoça, e também já queria mandar um abraço ali para o pessoal ali de Palhoça. Tatiana está ligadinha conosco, né? Tatiana está ligadinha conosco. Vai meu abração ali para todo aquele povo lindo ali de Palhoça. Eita glória ali! É um povo maravilhoso ali, um pessoal guerreiro que gosta de fazer a obra do Senhor Jesus. E também já quero mandar meu abração ali, né, também para o Jonathan, presbítero Jonathan ali de São José, né? Que era para ele estar aqui também, mas um dia Deus vai preparar, né? Ele vai estar aqui ministrando a palavra ao vivo. Ele já me ajudou, né, através da via internet, né? Mas um dia Deus vai preparar e ele vai estar aqui ao vivo, né? Glória a Deus. Então já vamos estar ouvindo, né, um louvor. E daí já vamos estar passando para a palavra. E depois vamos estar orando, né? Bastante pedido de oração hoje, né? Então nós já vamos estar orando também.

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1: Não desista. 9:25.
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0: Aleluia, Deus está restaurando vida. Eu tenho certeza que você que está ligadinho nesta manhã, Deus está restaurando vida, né? Você que às vezes está precisando, com certeza o Espírito Santo de Deus, ele já entrou na sua casa, né? E já começou a agir, né? Tudo depende da nossa fé. Então já vamos estar aqui recebendo aqui a nossa irmã Kelly, né? É, vai estar ministrando a palavra e eu tenho certeza que você vai dar aquele glória juntamente conosco. Se vocês soubessem como a alegria, sabe, contagia, quando a gente sente a unção do Espírito Santo de Deus nos tocar, sabe? É uma coisa maravilhosa, não tem como explicar, mas eu quero dizer para você que é maravilhoso, né? Eu falo para você que está na sua casa neste momento, fica ligadinho na palavra, presta atenção na palavra e eu tenho certeza que o Espírito Santo de Deus vai falar com você neste momento.
1: Olá, ouvintes. Para quem não sabe, eu sou filha dessa mulher maravilhosa.
0: Amém.
1: E meu nome é Kelly Marques. Eu e meu esposo, nós somos presbíteros na Igreja Mais de Cristo, em Biguaçu, né, na cidade de Biguaçu, em Santa Catarina. E é um prazer enorme estar aqui com vocês nessa manhã. A palavra que eu quero compartilhar com vocês é sobre raiz de rejeição, que está baseado em Salmos 27 e o versículo 10, que diz assim: ainda que o meu pai e minha mãe me abandonem, o Senhor me acolherá. Então, primeiro eu quero explicar para vocês o que é a raiz de rejeição.

0: Rejeição.
1: Para quem não sabe, ele é um sentimento que muitos de nós carrega ou já carregou durante a vida, por vários motivos. E esse sentimento, ele pode ter sido gerado ainda mesmo no ventre da nossa mãe. Ele é um sentimento muito ruim, que causa tristeza profunda, mágoa e muita dor. Como eu disse, né, esse sentimento, ele pode ter sido gerado ainda no ventre, porque muitas vezes a criança, ela não foi planejada e foi rejeitada pelo próprio pai e pela própria mãe. E a ciência, ela já comprova que o bebê, ele sente o que a mãe sente. Esse sentimento, ele pode ter sido gerado, durante a infância por causa de um abandono, um abuso, ou até mesmo, e muito mais comum, por palavras. Palavras ditas, por seus pais ou seus familiares. Palavras como: você não presta, você faz tudo errado, você é muito burro, ou até mesmo, eu deveria ter te abortado. Sim, por mais absurdo que pareça, muitas crianças já ouviram isso dos seus pais. Por isso, pais, cuidado com o que sai da sua boca quando você falar ou corrigir os seus filhos. Eu vejo muitos adolescentes e até mesmo crianças tirando a própria vida hoje em dia. Está muito comum, só que não é tão divulgado. Mas com certeza você já ouviu uma história, né? Ah, alguém conhecido, né, que já fez isso recentemente, até ali na minha cidade, um menino de 15 anos se suicidou. Então, isso é tudo devido à raiz de rejeição, né, que essas crianças carregam. Mas não é só criança, né? Adultos também. Porque essas crianças crescem, né, e se tornam adultos. E hoje em dia nós vemos muitos adultos com crise de ansiedade, crise de pânico, com depressão, até mesmo tirando suas vidas. E às vezes esse sentimento de rejeição, ele não foi gerado só na infância, né? Ele pode ter sido gerado também na vida adulta, através de um relacionamento tóxico, abusivo, ou através de uma traição. Então, se você ligou a rádio hoje sentindo o peso da rejeição, do abandono ou da traição, saiba que Deus, ele pode mudar a sua história hoje. E a chave para essa cura é o perdão. A Bíblia diz em Efésios, capítulo 4, no versículo 31 e 32: livrem-se de toda amargura, indignação e ira, gritaria e calúnia, bem como de toda malícia. Sejam bondosos e compassivos uns para com os outros, perdoando-se mutuamente, assim como Deus os perdoou em Cristo. Também está escrito em Colossenses, no capítulo 3 e no versículo 13: suportem-se uns aos outros e perdoem as queixas que tiverem uns contra os outros. Perdoem como o Senhor os perdoou. Também vemos em Marcos, no capítulo 11, no versículo 25, que está escrito: e quando estiverem orando, se tiverem algum ressentimento contra alguém, perdoem-no para que o Pai Celestial perdoe os seus pecados. Ah, mas você pode me dizer: ah, é fácil falar, mas só quem passa, né, por isso sabe a dor que é ser rejeitado. Mas eu quero te dizer que sim, que eu já passei por isso, já tive esse sentimento de rejeição. E por isso que eu posso falar para vocês hoje, porque depois que eu entendi que o perdão é a chave, depois que eu liberei perdão, a ferida que eu carregava cicatrizou. E hoje não dói mais. Por isso que eu posso dizer para vocês, hoje eu estou aqui. Eu tinha muito medo de falar em público, com um sentimento de que eu não ia

0: ser aceita, de que eu ia ser rejeitada. Então, eu tô vencendo isso, né? Graças a Deus, depois que eu entendi a minha identidade em Cristo, a identidade de filha amada, eu fui curada, né? Graças a Deus. A rejeição, ela pode te levar por dois caminhos. O primeiro caminho, que foi o que eu segui, que é o caminho do isolamento, a caverna. A gente se cala, se exclui e vem o pensamento: ah, se eu não me expor, ninguém pode me rejeitar de novo, ninguém pode me ferir. E essa rejeição, esse sentimento, ele gera paralisia, medo e apagamento da própria voz. E como eu disse, né, foi por esse caminho que eu entrei. E se hoje eu tô falando aqui para vocês, é porque essa raiz de rejeição, ela foi curada na minha vida. Mas também tem outro caminho, não é só o isolamento. A pessoa com a raiz de rejeição, ela pode se tornar uma pessoa que ataca. Ela usa o ataque, né? Ela coloca um escudo de defesa e pensa: se eu atacar primeiro, ninguém vai me ferir. E aí ela fere outras pessoas, porque quem é ferido, fere. Mas existe um terceiro caminho, que é um caminho alternativo, que ao invés de você se isolar ou atacar, machucar outras pessoas, você pode ajudar outras pessoas a se curarem através do perdão. Porque quem é curado, ajuda a curar.
1: Glória a Deus.
0: Então, hoje eu quero falar para vocês que Deus te apresenta esse caminho, né? O caminho da cura. Quando você perdoa e entende quem você é em Deus, você não precisa mais se esconder ou atacar ninguém. A sua voz deixa de ser uma ferida e passa a ser um instrumento de libertação. E eu quero orar com você nessa manhã, para que haja cura, para que haja libertação na sua vida. Se você está com esse pensamento hoje, ore comigo, eu vou orar com você. E eu creio que pode haver cura, sim, na sua vida. Senhor, meu Deus, nós oramos, Senhor, por cada ouvinte.
1: Sim, Jesus.
0: Arranca, Senhor, toda a raiz de rejeição,
1: sim,
0: do coração,
1: querido,
0: toda a mágoa, toda a amargura, Jesus.
1: Sim, Senhor.
0: Dá
1: Jesus.
0: Graça, Pai, e força para essas pessoas
1: sempre
0: liberarem,
1: Pai,
0: o perdão a quem os feriu,
1: sim, Deus,
0: a quem os abandonou ou rejeitou.
1: Sim,
0: declaramos,
1: papai,
0: cura, Senhor, sobre as emoções, paz no espírito e a certeza de que somos amados e aceitos em Ti. Em nome de Jesus,
1: oh,
0: eu te
1: glória
0: peço.
1: Glória a Deus, aleluia.
0: Amém.
1: Amém. Jesus é maravilhoso, né? Que palavra, eu tenho certeza, né? Que você que ouviu essa palavra, né? Você que às vezes está lá guardando aquela mágoazinha, né? Eu tenho certeza que nesta manhã você vai ser liberta, porque o nosso Deus, através da palavra, através da nossa irmã Kelly, né? Ela, Deus usou ela, né? Ela foi canal hoje, né, para a tua vida. Então, se você está passando, né, por essas provações, libere o perdão, e eu tenho certeza que o nosso Deus é Ele. É Ele que entra, né, e arranca toda aquela tristeza, toda aquela amargura. E somente o nosso Deus. A nossa irmã aqui pediu um louvor. Nós vamos estar ouvindo mais um louvor. Mais um louvor aqui. A nossa irmã Sônia, ela pediu, mas depois dá para nós tocar. Vamos estar ouvindo agora esse louvor. Pode soltar. E depois nós vamos estar ouvindo outro.

0: mesa cura. Que maravilha, né? Que lindo louvor, maravilhoso. Não tem como você não sentir, né, a alegria do Espírito Santo, né, com um louvor tão lindo, depois desse alimento que foi a palavra, né? Então nós já vamos, vou passar aqui um pouquinho para a Michelle dar um alô ali, rapidinho ali para o pessoal. Daí depois nós já vamos estar fazendo a oração final e tocando o louvor que a nossa irmã pediu. Mas antes eu quero mandar um abração aqui para a irmã Leninha, que está ligadinha conosco nesta manhã. E também a nossa irmã... Não precisa sair, Kelly, eu saio. Também a nossa irmã Leninha, que está conosco. E o pastor José também está ligadinho conosco. Então a nossa irmã Michelle já vai estar dando uma alôzinha ali, né? Para todas as amigas dela lá de Palhoça, que estão ligadinho.
1: Já tentaram me convencer que não...
2: Cumprimento a todos com a paz do Senhor, amém. É muita alegria, né, que eu estou aqui nessa manhã juntinho com a minha mãe, com a minha irmã. Né, a gente veio passear aqui, fazer visita e já estamos aqui fazendo a obra de Deus, né? Glória a Deus. Gostaria de estar mandando um abraço ali para minha amiga Tatiane, a Daniele, que está ali ouvindo, para minha família, meu esposo Márcio, a minha filha

0: Gabriele, né, e a todos os ouvintes aí, o pessoal de Santa Catarina, Florianópolis, Palhoça, né, o meu grande abraço para vocês e ali para o meu pastor e a minha pastora, né, pastor Eliane, pastor Sadir, ali da Assembleia de Deus, ali do setor do Rio Grande, né? Um abraço e um beijo muito grande no coração de vocês, amém?
1: A vó e vó, a Gabriele. Sim, pode falar.
2: Falei.
1: Eita maravilha, Senhor Jesus! Que bênção! É o motivo de muita alegria de estar aqui nesta manhã, né? Juntamente com duas guerreiras, né? Que Deus tem usado, que é canal de bênção, né? Nas igrejas delas, onde elas estão em Santa Catarina, né? Tem feito a diferença ali. E também a nossa irmã Sônia, ela pediu um louvor ali com Walter Vargas, ungido do Senhor. Ela oferece a todos, né, que estão ligadinhos conosco. Só que nós já vamos finalizar aqui com uma linda oração, né, e agradecimento a Deus. E daí depois vai ficar esse louvor e ela continua ouvindo esse louvor e ainda fica ali com o nosso irmão, né, que também continua, né, ali com os louvores e palavras. Linda, né? E eu falo, né? Vocês que estão ligadinhos, continua, continua, deixa o seu radinho ali, o deixa ali, né? Se você está pela via internet, Facebook, né? E vai ser bênção do Senhor Jesus. Então, eu quero agradecer, né? Primeiramente ali, né? A nossa irmã, a doutora Kelly, que trouxe a palavra nesta manhã, né? São minhas filhas lindas, Michele, né? Que também já ministrou aqui através da via rádio, né, Michele? Foi bênção do Senhor, as pessoas gostaram bastante, né? E quero dizer para você que pediu oração nesta manhã, né? Já vamos estar orando, né, para todos. A Kelly ali já fez, né, a oração, né? A gente só vai fazer o término agora, porque eu tenho certeza que você já tomou posse, né, da sua bênção nesta manhã. Se você que ouviu a palavra, e eu tenho certeza que você já tomou posse. Então, nós já vamos finalizar aqui. Eu quero agradecer você que ficou conosco, né? Participou juntamente conosco. Você que nós recebeu em sua casa, no seu, às vezes está indo viajando, né? Escutando a rádio, né? Você que estava aí tomando seu cafezinho e parou aí, né? E ficou juntinho conosco. Então, vai meu abração, né? Aqui e já quero agradecer. Senhor Jesus, muito obrigada, Senhor, porque aqui é o Senhor que nós trouxe até aqui, a oportunidade que o Senhor nos deu. Gratidão, Pai. Aquelas pessoas que estão pedindo oração, Espírito Santo de Deus, entra com providência agora naquele lar, naquela família. Aquele espírito de enfermidade seja arrancado agora, em nome do Senhor Jesus. Deus, visita, Pai, os lares, as famílias, Pai. Entra com providência, Senhor. Eu sei que tem pessoas pedindo resposta do Senhor Jesus. Eu sei que tem pessoas orando por cura, Senhor. Oh, meu Deus, Tu és o médico dos médicos, Papai querido. Senhor, cura, Senhor, cura aquela pessoa, Deus, liberta daquela opressão maligna, Senhor Jesus. Ah, Senhor, que haja perdão, Senhor. Foi falado, Senhor, sobre perdão nesta manhã, Pai, que essas pessoas liberem o perdão, Espírito Santo de Deus. E assim nós te agradecemos e fica conosco, meu Deus. Guarda minha família também. Guarda nós, Papai, onde nós colocar a planta dos nossos pés, que o anjo do Senhor esteja ao nosso lado, em nome do Senhor. Assim eu me despeço, até sexta-feira que vem, se assim Deus nós permitir. E você, querida irmã, fica aí, a irmã Sônia, né, que pediu louvor, pode continuar escutando o louvor aí. Amém! Ô, glória!
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São 10 horas 20 minutinhos. Muito bom dia, gente. Bom dia, povo abençoado. Muito bom dia. Aqui o tempo ele não para, né? Aqui ele voa, na rádio ele voa. Então já desde já quero agradecer a sua companhia. Aonde você estiver, sintonizado comigo, eu quero agradecer a sua companhia. Meu amigo, minha amiga, quero agradecer a sua companhia, tá bom? Você que está aí sintonizado comigo, ligadinho comigo aqui na nossa estação de rádio, eu quero já desde já agradecer a sua companhia, tá bom? Você estava escutando os louvores de

Gerson Rufino, só uns modão de viola, né? Os modão de viola bom que ele toca. Daqui a pouco a gente volta aí com os modão aí. Bom, gente, eu tava aqui escutando os louvores aqui do Gerson, tocando aqui e lendo ao mesmo tempo. E no mesmo tempo tava lendo aqui uma palavra aqui, uma palavra de Deus para mim e para você. Uma palavra top, muito top mesmo. Eu preciso de uma palavra, eu preciso. E se eu preciso de uma palavra, todo mundo precisa, né? Todo mundo precisa de uma palavra, da palavra de Deus, né? Todo mundo precisa da palavra de Deus. Tem gente que prefere assistir, ler o horóscopo. E cada um, né? Tem gente que vai lá no horóscopo, se enche do horóscopo zodíaco, né? Vê lá o signo dele e vai lá e lê pela manhã. E pra ele já tá bom já. Tem gente que é assim. Tem muita gente que faz isso até hoje. Tem até crente que faz isso. Eu descobri que tem até uns crentes que faz isso. Eles vão lá e pegam seu signo e vai lá e lê, né? Nossa, como que vai ser o dia de hoje? E vê o zodíaco. Cada um com seus... Cada um. Eu prefiro a palavra de Deus. E eu ainda estou preferindo a palavra de Deus ainda. Sabe? Cada dia é um cada dia. Cada manhã é cada manhã. Nós estamos agora... Olha, agora é 10 horas e 21 minutos. Parte da manhã. Faz parte da manhã. Até meio-dia é parte da manhã. Por isso que nós falamos bom dia. Quando dá meio-dia, a gente fala boa tarde. E aí... Até as 18 horas. Das 18 horas até a meia-noite, é boa noite. Aí depois da meia-noite, é madrugada. Da 0 hora às 6, é madrugada. Tem gente que fala assim, que levanta de madrugada para orar. Às 3 horas da manhã. No horário, melhor horário, é 3 horas da manhã. Não, olha, o horário da manhã começa meia-noite. Começa às 0 horas. Já começa ali já. Tá bom? Isso eu aprendi faz muitos anos já. Meu pai era muito bom ensinar a gente sobre pós-meio-dia. E a MPM. Antes do meio-dia e pós-meio-dia. Meu pai era muito bom ensinar a gente sobre o relógio. Hoje a gente tem os relógios digital, né? Fica mais fácil, parece, mas eu aprendi tudo com analógico. Mas, gente, nessa manhã, eu tenho uma palavra de Deus para você. Não tenho aqui o zodíaco, não. Não tenho o zodíaco do seu signo, não tenho. E eu nunca vou ler um zodíaco para ninguém. Eu vou ler só a palavra. Se a pessoa pedir uma palavra, vai ser uma palavra de Deus. No livro de Lamentações... Olha, essa palavra é para você nessa manhã. No livro de Lamentações, e não é só para você, é para mim também. No capítulo 3, versículo 22, 23, eu amo muito o profeta Jeremias. Está escrito assim: as misericórdias do Senhor são causas de não sermos consumidos, porque as suas compaixões não têm fim. Renovam-se a cada manhã, e grande é a tua fidelidade. Olha, essa passagem carrega uma força extraordinária já para o começo do dia, para a parte da manhã. Ela garante a você, meu ouvinte, a você, minha ouvinte, que não importa o que aconteceu ontem, hoje já tudo recomeçou. Tudo recomeçou nessa manhã. Porque as misericórdias do Senhor se renovam todas as manhãs. É claro que você tem que abrir essa boca pedindo perdão, né? Não sei o que você fez ontem. Então, eu falo, eu peço perdão para Deus todas as manhãs. Jesus, me perdoe. Eu não sei o que eu fiz, mas já me perdoa já.

Porque eu devo ter xingado alguém. Eu devo ter falado mal de alguém. Ontem mesmo um caminhoneiro tentou me matar e tentou me apertar na estrada. E eu comecei a xingar ele. Seu jumento. Ô filho de Balaal. Satanás. Ele correu do meu lado e parece que ele queria me jogar no meio do mato. E aí, filho de Jezabel. E aí eu xinguei todo dia. É claro que ele nem me escutou, né? Mas que eu xinguei. Então, assim... Gente, cada um com seus cada um, né? Eu, pastor Hudson, ontem, indo pra casa, meio dia e pouquinho, o cidadão tenta fazer isso comigo. Tentou me jogar no meio do mato ou passar em cima de mim. Não sei o que deu na cabeça do moço. Mas, olha, eu vou dizer uma coisa pra você. As misericórdias do Senhor se renovam a cada manhã. Tem aqui, ela carrega uma força extraordinária. Você que está ligado comigo. Eu não sei. Não sei o que está acontecendo com você. Mas Deus, Ele preparou para você um estoque gigante de amor. Um estoque gigante de perdão. A graça dela, a graça, está novinha em folha para essa manhã. Isso significa que o dia de ontem, com seus erros, com as suas frustrações, suas lágrimas, aquela resposta que não veio, ficou ontem. O passado não tem poder de governar o nosso presente. Não tem. Eu fui ali fora agora há pouco, para abrir a porta para a irmã Marli. Tem um sol maravilhoso ali. Era para estar chovendo, mas tem um sol ali. Ó. Quando o sol nasce, eu na hora vi assim, nossa, como Deus é bom, né? Quando o sol já nasceu faz horas, né, para nós, né? Mas ele estava debaixo de nuvens. Parece que Deus sussurrando assim, ó. Para nós, aqui está uma página em branco. Começa de novo. Eu estou contigo. Talvez você tenha acordado hoje preocupado com contas, com saúde, com um problema na família, mas a mensagem de Deus para você que me escuta aqui na rádio agora, é que a fidelidade do nosso grande Deus Adonai, Pai, é a maior do que a nossa crise. As compaixões dele não têm fim. Então, meu amigo, minha amiga, respire fundo. Deixa o desânimo para trás. Coloca um sorriso no seu rosto. E caminhe de cabeça erguida. Porque esse Deus que governa o universo inteirinho acabou de renovar as misericórdias dele sobre a sua vida. O seu dia não vai ser apenas mais um dia. Vai ser o dia da vitória. Eu quero profetizar isso na sua vida. Que o dia de hoje será o dia de vitória em nome de Jesus para a sua vida. Que Deus abençoe a sua jornada, o seu trabalho, a sua casa. Fique ligado aqui nessa programação. Porque nós temos muitos louvores para tocar para você e tocar a sua alma. Nós queremos não só tocar a sua alma, nós queremos tocar tudo em você. A palavra de Deus nos traz saúde, sabia? Nos traz saúde. Saúde para o nosso corpo. Saúde para a nossa alma. É o mais importante, né? Saúde para a nossa alma. Então, não saia daí. Eu quero refrisar a palavra. No livro de Lamentações, no capítulo 3.

versículo 22 e 23 fala: as misericórdias do Senhor são a causa de não sermos consumidos, porque as suas compaixões não têm fim. Renovam-se cada manhã, e grande é a tua fidelidade. Deus, Ele é muito bom. Nosso Deus Pai é muito bom. Jesus, o Senhor, que comanda tudo, é bom demais. O Espírito Santo está aí, ó, vendo tudo que está acontecendo. Nada escapa dos olhos dele. Estão se renovando. A misericórdia do Senhor está se renovando na sua vida. Creia. Basta só crer. Creia. Ah, nosso Deus é bom. Ele é bom demais. 10:33. Ó, Jesus me ama. Ama você. Ama sua família. Ama seus filhos. E Ele está renovando as misericórdias dEle sobre a sua vida.

0: here.
1: Esse é o Ó Jesus Me Ama, é o Indarpa de número 169. Opa, segura, esse aqui é Fala Jesus Querido, né? Esse aqui é o Fala Jesus Querido. É o do Inário da Harpa, 151. Já vai pro ar já. Eu tô com uma patrocinadora aqui. 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Os nossos novos patrocinadores aqui. 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Nós temos uma gama de ouvintes gigante. Quando nós falamos de você, da sua loja, as pessoas começam a te visitar, tá bom? 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É uma família tão abençoada, a família do Cristiano, da Suelen. Está lá a mamãe do Cristiano agora escutando também a programação. Está escutando lá a mamãe do Cristiano. Tem os meninos lá que estão escutando no rádio lá, nossa programação. 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

0: Meu Jesus amado, que problemão! Precisa limpar a caixa de passagem? 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Não tem erro mesmo! Vamos conversar, sabe com quem agora? Com a Mansueli. A Mansueli tá aqui na linha. Vai, tá ligando para mim aqui. Vamos conversar com a Sueli. Sueli, bom dia, Paz do Senhor Jesus, Suelen.
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0: 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Agora bora de louvor? Fala, Jesus querido!
3: Fala, Jesus.
0: 10 horas e 46 minutos.

Eita, Jesus! Só louvorzão, né, gente? Você gosta dos louvores aqui? Ô, povo abençoado. Pastor Reinaldo, um abraço, Pastor Reinaldo. A irmã Ana Paula Menegassa, a família da Cleusa Menegassa, já vieram buscar o vale deles hoje, já, né? Já vieram buscar o vale deles. Fala nisso, gente. Hoje eu vou ter um sorteio. Ô, Kelinísio, Deus abençoe, Kelinísio. A Kelinísio já falou aqui, já. Eu quero ganhar esse vale, pastor. Opa, tá bom. Tá bom. Já tá aqui seu nome aqui, tá bom? Kelinísio de Morinhas 2. Gente, ó. 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
0: Não tem erro, gente. Não tem erro. É só mandar um WhatsApp. 999-13-1589. A irmã Adriana Mota é de Medianeira. Tá ligadinha com a gente. Ô, irmã Adriana, Deus abençoe a senhora. Tá bom, irmã Adriana? Suelen! Vou mandar sim, vou mandar um louvorzão para a equipe da Amaral Artefatos Cimentos. 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Uma coisa eu sei. Ninguém mexe nas coisas que são dos servos do Senhor. Eu sei disso. 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Se levar, Deus vai fazer devolver tudo. Isso é bíblico. Isso é bíblico. Tudo que foi levado vai ter que devolver. 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Bora! Um amigo entre os lírios. Harpa de número 144, vai lá para a mamãe do Cristiano. E vai para você que está escutando eu aqui.

0: Eita, gente abençoada. Você gosta da nossa programação? Você gosta da minha programação? Se você tá no Facebook aí, ó, me assistindo, compartilha minha live. Compartilha. Segue a nossa página, tá bom? Ó, dá uma olhadinha na nossa página aí, ó. Segue, compartilha, curte nossa programação, tá? Isso vai ser benção. Compartilha também a live. Muita gente escuta a programação e é abençoado através dos louvores. Tá bom? São abençoados através da palavra. Hoje eu trouxe uma palavra bem no comecinho. Na hora que eu fechar a minha live aqui, terminar a minha live, que eu der, né, finalizar ela, ela vai ficar por 30 dias ainda no ar ainda. Então muita gente ainda vai poder assistir, escutar a palavra que eu trouxe na parte da manhã, que foi do livro de Jeremias, tá bom? E a pessoa pode ser abençoada através da palavra e através dos louvores, tá bom, gente? Então, você que está ligadinho comigo, é só compartilhar aí, tá? Compartilha, seja uma ferramenta na mão de Deus. Gente de Deus, eu tô aqui, ó, com a pastora Paola. Eu tô com a pastora Paola aqui, gente, a pastora Paola da Mad Dog. Ontem eu falei que era a pastora Paola e era o pastor Idelmir, o esposo dela. Hoje a pastora Paola tá aqui na linha. 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Galinha poedeira, eu não sei o que você tem, só sei que eles sabem tudo sobre esses bichinhos, tá bom? Oi, irmã Maria Elza, Deus abençoe, irmã Maria Elza, ligada com a gente. Então, a pastora Paola e o pastor Domingo vai dar uma mãozona pra vocês, tá bom? Pastora Paola, bom dia, paz do Senhor Jesus, pastora Paola!
1: Bom dia, pastor Hudson, a paz do Senhor, bom dia a toda esta audiência maravilhosa do programa Happy Day. E sextou, chegamos mais a uma semana

0: abençoada hoje, sexta-feira, lindo. Deus tem nos abençoado, graças a Deus. 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Deus abençoe, meus amados, neste precioso dia. 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
1: Amém, pastora Paola. Gente, você escutou aí lá na igreja Tempo de Cosecha, em Porto Iguaçu, vai ter galinha assada. Polhos. Polhos. Vai ser tudo em prol à construção da igreja que está acontecendo na cidade de Eldorado. Eu já fui em Eldorado, gente. Acho que dá alguns quilômetros dali. Eu não lembro quantos quilômetros dá, mas dá uns quilômetros dali, uns 50, 60 quilômetros, né? E o pastor Edelmiro e a pastora Paola são pastores missionários, são eles que cuidam dessas igrejas. Cuida aqui em Porto Iguaçu, cuida aqui, tá cuidando aqui em Foz, agora estão cuidando só em Porto Iguaçu e vão cuidar uma lá em Eldorado. O pastor Edelmiro e a pastora Paola são ferramentas na mão do Senhor. Gente, todo o trabalho que eles fazem de missão é totalmente, assim, pela graça de Deus. Eles não são assalariados da igreja. 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
1: 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Falou assim: pastor Idemir, isso aqui é pra obra. Gente, aquilo me comoveu tanto. Me comoveu tanto. Porque a vida do pastor Idemir e da pastora Paola, quem olha assim pensa assim: nossa, são assalariados da igreja. Gente, nem salário mínimo, nem meio salário mínimo, nem ajuda de custo, nada. Tudo que eles fazem é por amor, pela graça, pela misericórdia. E é Deus que dá o sustento para eles. É que nem o apóstolo Paulo fazia tendas, vendia e fazia a obra do Senhor. É assim o pastor Idemir e a pastora Paula. Eles vendem as ações. Eles têm filhos. Eles têm a Ingrid. Tem o Igor. O Gustavo. E eles têm filhos. Eles cuidam de seus filhos. Cuidam da casa deles. E ainda na parte da noite, eles pegam uma boa parte para levar mensagens, pregar nas igrejas, pregar lá no Templo de Cossítia, que é a igreja deles. Eles são convidados para ir pregar em outros ministérios também. Então, gente, a vida deles é uma vida assim, ó, que só eles e Deus entende. Deus dá muita saúde ao pastor Idemir, dá muita saúde à pastora Paola, para eles estarem na obra desse jeito. Tá bom? 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Você vai estar ajudando na obra do Senhor, tá bom? Tudo que sai ali de lucro entra no caixa e o caixa faz parte dessa obra, tá bom? Ali da casa e da obra do Senhor, tá bom? Igreja Templo de Cossítia tem aqui em Porto Iguaçu e vai ter uma em Eldorado. Eles estão construindo a igreja lá. Bora de louvor, gente! Bora de louvor, louvor aqui agora! E mais louvor aqui pra você, aqui, ó. A alma batida? Isso. Um da harpa, de número 193.

0: Eita, Jesus, só louvorzão, gente, é só louvorzão, pra você que tá ligadinho comigo aqui, não tem erro não, né, mas não tem erro mesmo, é só louvorzão da harpa, hein, eu falo aqui também no oferecimento de tem de tudo, atende tudo aqui na Rua Mané Garrincha, 2070, aqui ó, são vizinhos nossos aqui, o meu amigo, meu seu e a irmã Marley, eles são vizinhos nossos. 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
2: 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Eu esqueço o nome dela. Guia-me sempre! Linda Arpa, número 141.

0: Eita Jesus, só louvorzão, né, gente? Guiame sempre, é o hino da harpa de número 141. Quero mandar um abraço pro meu amigo, meu irmão em Cristo Jesus, o Adeildo da irmã Ana Cléris. Deus abençoe a irmã Ana Cléris, o Adeildo. Também tem a irmã, oh Jesus, a irmã da Ana Cléris, que esqueci, a irmã Grazi Macedo também. Também pro seu esposo, pro Heitor, pro José, irmão José, o pai da família Macedo, José e irmã Maria, né? São os pais aí dessa grande família, irmão José Macedo, irmã Maria Macedo. Fala, meu pai não tinha televisão no tempo, eles eram da igreja Deus e Amor. E daí foi um fio atrás do outro, gente de Deus. E daí hoje a metade de Foz do Iguaçu é tudo Macedo, né? José Macedo, irmã Maria, eles não brincaram, né? Eles não podiam assistir TV. Aí mandaram ver, né? Aí tá a família bem grande hoje. Glória a Deus por isso, né? Glória a Deus por isso que agora o Adeildo mesmo fez aniversário de atrás aí. Eu fui até convidado pra ir lá, gente. Aí eu tava meio mal. Inclusive tava falando pra Adeildo agora. Ainda tô só o pó da rabiola, só o pó da sandália do faraó. Uma fraqueza. Gente, quando for orar, ora por mim, tá bom? E... O Adeildo, ele colocou a mesa lá. O Adeildo, ele colocou a mesa... Para os convidados, fez um aniversário na casa dele. Aquela mesa lá e as cadeiras. Aquela mesa acho que devia ter uns 40 metros, sim, gente. Uns 40 metros. Era a família dele, do Adeildo mesmo, dava umas 5 pessoas. O resto é tudo da família Macedo. Mas tinha uns 50 metros aquela mesa. Tudo os filhos da irmã Maria e do irmão José. Fala, meu pai. Não é brinquedo, não, né, Adeildo? Não é brinquedo. Eita Jesus, meu pai do céu, vou acabar, eu tenho que fazer uma propaganda aqui pra parar com isso aqui. Ai, meu pai do céu, irmão José Macedo não vai querer nunca mais escutar meu programa, né, irmã Maria? Tomara que nem esteja escutando essas barbaridades que eu tô falando aqui. 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
0: 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Aonde que é a nossa rádio, gente? A nossa rádio aqui na Tríplice Fronteira, Cidade das Cataratas, a oitava maravilha desse planeta gigante, lindo, abençoado que Deus fez pra nós morar, terráqueos, né? Então, nós estamos aqui nessa cidade.
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0: E bora de louvor, gente. Bora de louvor, que aqui o louvor não pode parar, né? Jesus, o bom amigo. Hino da Harpa, número 198.

0: Só louvorzão, né, gente? Aqui a gente só toca esses louvor assim. Louvor bonito, da harpa, pra você que tá sintonizado com a gente, tá bom? E eu quero lembrar você que eu vou estar sorteando um voucher do Chicken Pizza do bairro Maracanã.
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0: Tá bom, gente? 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

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Bora de louvor! Eita, Jardim! Arpa 296.

no jardim, hino da harpa, número 296, tá bom, gente? Daqui a pouco a gente volta com mais um louvor, o bondoso amigo, tá bom? O bondoso amigo, que é do hino da harpa, hino de número 200, né? O bondoso amigo. 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
0: Não tem como errar, né, gente? Não tem como errar. E, gente, voucher do Chicken Pizza é daqui a pouquinho. Vou estar sorteando voucher do Chicken Pizza, hein? Uma pizza grande, um guaraná de 1,5 litro lá com meu manão, o Adalto. O Adalto não para, não, gente. O Adalto, meu irmãozão, gente, ele é proprietário da Mega Pizza e da Chicken Pizza. É uma correria que só Jesus na vida dele. Ele não para, nasceu pra correria. Então, correria e ele dá um voucher pra você aqui, ó. Um voucher pra você que tá ligado comigo, tá bom? 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
0: 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Para de louvor, o bondoso amigo Darpa. Da harpa número 200.

0: Eita, Jesus, só louvorzão, né, gente? Só louvorzão. Eu tenho um amigo meu, o Adeildo. O Adeildo e a irmã Ana Cléris. São meus companheiros aí de viagem. Agora, quando a gente for viajar agora, nós vamos fazer um outro lugar, outros passeios agora. Vamos fazer o barco pirata. Fazer lá também a descida da rainha lá. E vamos conhecer outros lugares ali em Balneário Camboriú. Próxima viagem agora, né, Adeildo? Esse Adeildo, cara, é companheirão mesmo de viagem. Nesse momento ele tá cozinhando e me escutando. E eu sei que ele gosta de um pagode. Quando ele era crente, ele gostava só de pagode só. Agora tá crentão, né? Ele escuta os louvores aí. Mas ele gosta de pagode. Eu sei que ele gosta de pagode. Então eu vou tocar um louvor do pagode. Do pagode. Só para deixar ele mais feliz ainda. Meu amigo Adeildo, Ana Cléris. Porque esse bicho aqui, ele gostava de pagode, gente. Pensa num pagodeiro. Ele tem a cara de pagodeiro já. Tem até hoje a cara de pagodeiro, né? É aquela carona de pagodeiro. A barba, bigode de pagodeiro. Então, assim... Mas eu vou tocar um louvor, que é um louvor de pagode. Só que é gospel. É o pagode. Olha só, Deus. Esse louvor vai pra você, meu irmão. Esse vai pro meu amigo Adeildo, meu irmãozão. Segura esse pezinho aí, Adeildo. Esse pezinho é santo.
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0: Vai sair a bota do a sola do sapato aí agora.

0: Eita, Jesus, isso aqui foi lá pro meu Adeildo, o primeiro irmãozão Adeildo, né, gente? Ele chegou a arrancar a sola do sapato lá, que ele não aguentou, né, gente? Ele tava fazendo comida. O pezinho dele lá embaixo já trançou tudinho, já soltou tudo a solinha da bota dele já. O sapatão dele não aguentou, né? Eu falei, não, segura esse pezinho, Adeildo, segura! Meu Jesus.
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0: Bom, gente, agora eu preciso ir. Quero agradecer a companhia sua, tá bom? Quero agradecer a tua companhia. Se assim, meu nosso bom Jesus, nosso bom Deus quiser, segunda-feira eu vou estar aqui de volta, tá bom? Segunda-feira pela manhã eu vou estar aqui de volta, beleza? Você que tá ligadinho comigo, ore pelo Pastor Hudson, tá bom? Chico Brasileiro, abração Chico Brasileiro, ó, me escutando aí, Chicão. Chico Brasileiro, um abraço, Chico. Correria, né? Nossa, correria para deputado federal. Ele sempre está escutando meu programa. Ele chegou em Foz do Iguaçu, ele já liga o rádio e escuta minha programação. Gosta de escutar aqui o Pastor Hudson. Um abraço, o Chico Brasileiro, já foi prefeito nosso aqui, é meu ouvinte. Deus abençoe, Chico. Bom, gente, olha pelo Pastor Hudson. O Pastor Hudson está passando por um... Eu estou aqui só por Deus, sabia? Se fosse por mim, eu estaria em casa, deitado. Não sei o que está acontecendo. Minha esposa quer levar para o hospital e eu não quero. Tenho que fazer umas correrias ainda. Falei agora para ela. Eu vou resolver uns negócios agora. De repente a gente vai lá no médico. Não sei o que tá acontecendo, só sei que tô fraco, muito fraco. Eu tô que nem a galinha da Angola. Tô fraco. Não tô conseguindo nem ir na academia. Se eu for, eu vou morrer lá. Ore pelo Pastor Hudson, se eu puder, tá bom? Ore por mim, eu serei grato. Fica com Jesus, nosso Salvador. Até segunda, se assim o meu bom Deus quiser. Tchau, gente.

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0: Brasil. Sem dúvida, essa é uma grande
1: Vitorã, Londrina, Campé, né? Mas aquela região toda ali, né? Por falar em Londrina, mandar nossa saudação ali pro meu tio Paulo, pastor tio Paulo, né? Ali em Arapongas, a missionária tia Antônia. Deus abençoe, tem sempre orado por nós, orado pelos nossos irmãos ouvintes da programação. Deus abençoe grandemente a vida de vocês, viu, Rogério? Deus abençoe vocês grandemente, vocês são bênção. Os nossos ouvintes assíduos, Fernando, nós temos ouvintes assíduos aí, ouvintes de longe, né? Que bênção de Deus. Prazer entrar no seu lar, prazer aí, quem sabe você ligou o aplicativo, né? Deus abençoe grandemente aí a vida de cada um dos nossos queridos irmãos, amém? Mas Fernando, nós vamos já oferecer esse louvor para os nossos ouvintes aí, 6:30, quem sabe já estão em volta da mesa preparando aí aquele almoço gostoso, aquela macarronada, né? Eita glória, ou aquela feijoada, não é verdade? Ou aquele churrasco, né? Pra quem gosta de churrasco, né? Deus abençoe, 6:30, Deus abençoe você, meu irmão, minha irmã que está preparando seu almoço aí em volta da mesa com a sua família. Deus abençoe grandemente, daqui a pouquinho estarei lá, né? Estaremos lá, em volta da mesa, junto ali com a família, né? Almoçando e ali agradecendo ao Senhor pelo que ele tem feito, né? Nós que mandamos nessa oração, Fernando, os irmãos do aplicativo aí da Rádio Manancial Foz, né? Os irmãos da internet, os irmãos do Facebook, os irmãos do YouTube, os irmãos do YouTube, os irmãos do Instagram, tem vários irmãos aí de longe, os irmãos que estão ali no Nordeste, os irmãos que estão na América, né? Os irmãos que estão no Japão. Olha, irmão, nós temos uma audiência maravilhosa, graças a Deus que temos essa audiência aí, de levar o louvor, de levar a palavra revelada do alto, Fernando, aos corações de muitas pessoas que estão feridas e precisando de cura, precisando de milagre, né? Mas então vamos de louvor, vamos ouvir a Opus Dei aí e daqui a pouquinho já voltamos com a programação. Não desligue seu receptor, fique ligadinho, Deus tem bênção pra você neste dia.

É, glórias a Deus, o teu barco está balançando aí. Mas deixa Jesus, se Jesus está no barco, deixa as coisas andar, não é verdade? Louvamos a Jesus pela sua vida, é, meu queridão. Meio dia 12, Deus abençoe a vida dos nossos irmãos que estão ligadinha. Minha mamãe tá ligadinha na programação, né? Moalbino, Deus abençoe, Moalbino. Olha, tem vários irmãos aqui da nossa região, Fernando Robson, Fernando, nós temos aqui uma audiência maravilhosa aqui na Vila Portes, os nossos irmãos ali, mototaxista, os nossos irmãos aí do turismo, alô, os nossos irmãos do turismo, vários irmãos aí do turismo, ligadinhos na programação Voz da Assembleia de Deus, os nossos irmãos aí taxistas, né, os nossos irmãos taxistas, pastor João Lezac, ligadinho conosco, Deus abençoe cada irmão que estão conosco aí neste dia, que Jesus venha abençoar grandemente a vida de vocês, né? Mas nós tivemos aí, meus queridos, olha, estamos passando aí essa semana, né? Tivemos uma semana de chuva aí, e ontem à noite, né? Alguns lugares aí, aqui na cidade, pelo menos aqui na cidade, em Foz do Iguaçu, aqui pro lado do centro, teve uma chuva de pedra aí, né? Tivemos aí alguns destelhamentos, né? Mas isso daí é natureza, né? A natureza está acontecendo, mas vamos se cuidar, né? Vamos se cuidar. Tá gostoso o clima aqui em Foz, não tá frio, né? Tá voltando, já estamos aí se aproximando ao final do mês de setembro, daqui a pouquinho já começa a primavera, dia 23 aí, né? A primavera chegando, vai trazer as flores, vai diminuir um pouco aí esse frio aí, né? Pra quem gosta do calor, eu sou chegado no calor, né? Né? Pra quem gosta do calor, né? Eu gosto do calor e aí vai ser bênção de Deus, amém, meus queridos? Mas que bênção, nós queremos mandar nossa saudação, Fernando, olha, nós temos ali em Londrina, aqui, acabou de entrar agora há pouco também, irmão Cremilto. Olha, vários irmãos aí, ó. Vários irmãos conosco aí. Que bênção de Deus. Deus abençoe grandemente a vida de vocês. Nós queremos mandar nossa saudação aos nossos irmãos aqui do Tempo Central, né? Os nossos obreiros, né? Os nossos pastores, né? Nossos obreiros aqui do Tempo Central, né? Ontem.

ontem à noite o pastor Oscar trouxe uma palavra aqui no culto do ciclo de oração, foi uma bênção. A nossa saudação ali aos nossos irmãos ali, às nossas irmãs e gente do ciclo de oração, né? A esposa do pastor Ivo, né? A irmã, me fugiu a memória agora, Jesus, né? Mas foi uma bênção, eu não pude estar ontem, virado aquele clima, teve um aviso da defesa civil, né? Eu tava aqui chegando pro centro, voltei para casa, fiquei preocupado que era aquela chuva de pedra, né? Mas pude assistir o culto pela internet, né? Foi uma bênção, Deus usou grandemente ali, a irmã Aurora, esposa do pastor Ivo, né? A irmã Aurora e o pastor Ivo ali estavam ali no culto, onde o pastor Oscar pregou ali, foi uma bênção de Deus. Deus usou poderosamente o servo de Deus ali, né? Mas graças a Deus, né, que não aconteceu nada ontem à noite aqui para essa região, né? Tivemos aí algumas chuvas, algumas quedas de árvore, mas louvado o nome do Senhor Jesus, que Deus tem abençoado os seus filhos, né? Deus tem cuidado dos seus filhos, amém? Mas vamos de mais um louvor, Fernando, vamos aí ouvir Voz da Verdade, né? Além do Rio Azul, vamos aí oferecer aí a vários irmãos. Mamãe tá ligada aí, a mamãe tá ligada na programação, né? A minha esposa também no trabalho tá ligada na programação. Deus abençoe vocês. Meu sogro também ligado aí na programação. Deus abençoe grandemente. Deus vai abençoar grandemente a vida de vocês. Vamos oferecer esses louvores aí ao pastor Tiago, né? Aí, juntamente com a pastora Thaisa, aí já se recuperando de uma cirurgia, né? Estamos orando para que Deus venha abençoar grandemente a vida do pastor Tiago e pastora Thaisa, que Deus venha dar saúde a ela, né? Que Deus venha cuidar de fato da restauração dessa cirurgia, que Deus venha abençoar grandemente aí os nossos pastores aqui no Templo Central, amém? Vamos de louvor, daqui a pouquinho já voltamos aí com a programação, amém?

Glórias a Deus. Olha, nós temos uma audiência maravilhosa hoje aí, né? Olha o pastor José de Melo aí de Londrina. Deus abençoe o pastor José de Melo, sua família. Deus abençoe grandemente a cada um dos nossos irmãos aí, né? Nós queremos mandar nossa saudação, Fernando, aproveitar o ensejo, né? Mandar nossa saudação aí para vários irmãos aí de longe, né? Os irmãos de Recife. Nós temos um primo meu ali de Recife, Pernambuco, Rogério Batista, Rogério Umbelino, é meu primo Rogério, né? Rogério Batista tá sempre conosco aqui, o Rogério de Londrina, né? Mas tem outro Rogério, que é o Rogério, meu primo ali de Recife, Pernambuco, ligadinho na programação Voz da Assembleia de Deus. Deus abençoe grandemente. Mão Francisco, Deus abençoe, Mão Francisco, a sua vida. É, Francisco Filho ali do Profilurb. É, vamos marcar aquele trabalho lá, varão. Vamos fazer aquele trabalho de evangelismo aí, viver em Cristo aí. Né, próxima igreja aí, nossa saudação ao pastor da igreja, nossa saudação a todos os nossos irmãos aí dessa região do Porto Meira, é aí essa região do Jardim das Flores. Deus abençoe grandemente os nossos irmãos, né? Mas nós vamos a Jesus, porque até aqui ele tem nos abençoado, né? Até aqui ele tem nos dado vitória. Eu não sei qual seja o seu problema, o que você está passando, né? Mas uma coisa eu quero dizer para você: há lutas que venham para fortalecer a nossa fé, Fernando, fortalecer a fé em Jesus Cristo, né? Mas toda luta, toda prova tem um prazo de validade. Eu gosto de dizer sempre isso, né? Tem um prazo de validade, porque um dia ela passa, essa luta passa, né? E aí você vai pensar, puxa vida, eu passei por isso e glórias a Deus, estou de pé, né? Estamos de pé, a igreja está de pé, né? Então nós vamos a Jesus por isso. Mas aí, os irmãos que estão ouvindo a programação estão vendo aí a ausência do meu companheiro aí, que é o irmão Reinaldo, né? O Diácono Reinaldo, está de serviço hoje. Estamos aqui sozinho na programação, fazendo hoje aqui. Mas glórias a Deus. Mas vamos de mais louvor. Vamos de mais louvor, Fernando. Vamos aí, já ouvi Lucas Roque Gabriel mais uma vez. E aí vamos daqui a pouquinho, já vamos estar passando a agenda do campo, né? Ô Leonardo, meu sobrinho lá da América. Deus abençoe, Léo. Deus abençoe você, meu filho. Amém? Deus guarde você aí nessa nação que é a América, né? Deus abençoe grandemente você, sua vida. Deus da vitória aí. Amém? Vamos de louvor. Daqui a pouquinho já voltamos aí com a programação normal.

Aleluia, maravilha! Olha, nós temos aí vários irmãos ligados conosco, né? Deus abençoe nosso irmão Gelso, Deus abençoe o pastor Donizete, né? Estão ligadinho conosco aí na programação Voz da Assembleia de Deus. Meio-dia e 27! É, meio-dia e 27, você já está aí almoçando, né? Já, quem sabe, comendo aquele franguinho com molho. Oh, meu Jesus, dá uma fome, né? Bate uma fome, né? Um franguinho aí, quem sabe, com a polenta, quem sabe um cuscuzinho. Oh, Jesus, é bom demais. É o maná do alto, Fernando, você é maná, né? Deus abençoe vocês, meus queridos. Deus abençoe meus irmãos que estão ligadinhos na programação Voz das Assembleias de Deus. Mas olha, meus queridos, meio de 27, eu já quero passar aí o que vai estar acontecendo aqui final de semana no Tempo Central, né? Nós queremos já adiantar os irmãos aí, porque daqui a pouquinho já estaremos indo para a palavra, né? O Senhor tem revelado para nós neste dia. Nós queremos passar os irmãos aí, olha, atenção, irmãos! Nós teremos aí nosso culto com Porto 3 no sábado à noite, né? A partir das 19 horas e 30 minutos, ali com os nossos irmãos, irmãos Steinhouse, presbítero irmão Steinhouse e a irmã Rô, né? Deus abençoe vocês. São aí os pastores aí da juventude do Templo Central. Deus abençoe grandemente esses nossos irmãos aí que estão aí esse ano aí envolvidos aí com a juventude do Templo Central, né? No domingo pela manhã nós temos aí o grande culto, grande escola bíblica dominical, a partir das 8h30 da manhã, a nossa saudação aos nossos pastores ali, coordenadores da nossa grande EBD, né, que é o pastor Eliseu Liberato, pastor Vilmar, né, presbítero irmão Ângelo, a todos os professores ali, Fernando, olha, tem vários professores, nós temos exímios professores aqui no Tempo Central, e Deus tem abençoado grandemente a vida de cada um desses nossos irmãos, né? Começa que horas, pastor Everson, no domingo pela manhã? A partir das 8h30, aí tem ali um café, domingo agora vai ter um café, né? Um café gostoso, você vai poder sentar junto com os alunos ali e conversar um pouquinho sobre a lição que vai ser feita ali, né? E vai ser estudada e vai ser bênção de Deus para a sua vida, né? Vamos então, acho que não sei se o meu fone de ouvido aqui parou, meu fone de ouvido. Não sei se... Para o meu fone ouvir, tava funcionando legal aqui. Mas deve estar funcionando aí, né? Deve estar funcionando. Depois eu toco o fone de ouvido ali. Então, meus queridos, a partir das 8h30 da manhã, uma grande escola bíblica dominical. Né? E nós teremos aí também, à noite, o nosso grande culto, né? O grande culto da família, né? Pastor Jamerson, pastor Jamerson, ligadinho conosco na programação. Deus abençoe grandemente a sua vida.

vida, né? Nossos pastores aqui no Tempo Central, os pastores auxiliares, Deus abençoe a todos vocês, né? E o nosso culto, Fernando, à noite, eu digo à noite, porque é às 18 horas, como agora está começando a entrar a primavera, já mudar o clima, já começa a ficar dia, né? O sol está de pé ainda, né? Então nós queremos já passar aos nossos irmãos que começaremos aí a partir das 18 horas, é o nosso culto aqui no Tempo Central, né? Já está se aproximando também a festa do ciclo de oração, fora esse final de semana que vem, já no outro, nós teremos a nossa festa aqui no Tempo Central, né? As irmãs estão se preparando aí, né, para essa grande festa da nossa aqui no campo de Foz do Iguaçu. Mas domingo que vem nós teremos aí o grande culto da família. Você vai poder estar conosco, né, assistir ali a nossa orquestra de doxologia, né, nosso coral cântico celeste. Tem sido uma bênção. E você não pode perder, não pode deixar de estar junto adorando ao Senhor Jesus. Venha, né? Pastor Everson, tem como guardar meu carro aí no estacionamento? Tem, nós temos um estacionamento grande aqui para você colocar o seu carro, né? Para você colocar sua moto, sua caminhonete, e vai ser bênção de Deus, e você vai estar assistindo o culto, né? E ouvindo a palavra revelada do alto aqui à noite, a partir das 18 horas. Mas onde fica, pastor Everson? É fácil, fica aqui na rua Quintino Bocaiúva, 991, bem no centro da cidade, bem no miolo da cidade mesmo, bem no centro da cidade. Você é o nosso convidado para estar conosco aqui, amém? Tá dado o recado aí, né? Dado o recado aí, Escola Bíblica Dominical no domingo pela manhã, né? A partir das 8h30, culto às 18 horas do domingo, né? E nós temos aí o culto dos jovens no sábado, Porto 3, né? Tá dado o recado aos nossos irmãos aí, não faltem, Deus tem bênção pra você. Nós vamos de mais louvor, Fernando, vamos de mais louvor, e já em seguida já estaremos entrando aí com a palavra revelada do alto aí para os nossos corações, amém? Fique ligadinho, daqui a pouquinho já voltamos, já prepara o teu coração, aí Deus tem bênção para você, amém?

Glórias a Deus, glórias a Deus. Que palavra, que louvor maravilhoso, né? Louvor que toca os nossos corações, né? E Jesus quer te renovar nesta manhã, nesse dia, né? Mas eu quero neste momento que você abra comigo a palavra do Senhor Jesus, aí onde você está, ou aí onde você está ligadinho conosco, Pastor Geraldo Ornello, Deus abençoe o Pastor Geraldo, Pastor Jamerson, Pastor Sebastião, Deus abençoe grandemente a vida desses nossos irmãos aí, que estão ligadinhos na programação Voz da Assembleia de Deus. Mas abra comigo a sua Bíblia comigo, né? Aí aumenta um pouquinho o volume do seu rádio, aí onde você está, né? Vamos aqui trazer uma palavra revelada que o Senhor colocou no nosso coração. São Lucas capítulo número 15, São Lucas capítulo número 15, a partir do versículo de número 8. São Lucas capítulo de número 15, a partir do versículo 8, diz assim: o qual a mulher que, tendo 10 dracmas, se perde uma dracma, não acende a candeia, varre a casa e busca com diligência até achar. E o 9 diz assim: e achando-a, convoca as amigas, os vizinhos, dizendo: alegrai-vos comigo, porque já achei a dracma perdida. Assim vos digo que há alegria diante dos anjos de Deus por um pecador que se arrepende. Amém? Eu gosto de dizer aqui, este capítulo número 15, Fernando, esse capítulo número 15 de São Lucas, é um capítulo de achados e perdidos, que aqui fala de ovelha, fala da dracma perdida, fala do filho pródigo. Então, é um capítulo de achados e perdidos, né? Achados e perdidos. Eu gosto muito desse texto aqui. E o versículo de número 8, ele começa a dizer assim, né? Começa a dizer assim: o qual mulher que, tendo 10 dracmas, se perder uma dracma, não acende a candeia, varre a casa e busca com diligência até achar, né? Primeiro, a ação que ela teve, Fernando, essa mulher teve uma ação. Ela acendeu a candeia, ela acendeu a luz,

tentou entrar, procurar alguma coisa com uma luz apagada num quarto? Você não consegue achar, não é verdade? Você não encontra nada no escuro. Você não encontra nada com a sala fechada, com a luz apagada, que fica difícil você localizar onde você colocou, quem sabe, bens, quem sabe você guardou, mas está com a luz apagada. Nesse caso, a mulher aqui começa uma ação. Ela começa a reação da sua procura, Fernando. Quem sabe você está desse jeito. Primeiro, a segunda ação que ela conseguiu, que ela fez, Fernando, ela começou a varrer a casa. Primeiro, ela acendeu a candeia. Já tentou entrar em algum lugar sujo? É difícil, você não entra, né? Você não chega numa sala onde está toda bagunçada. Não tem nem prazer de entrar numa sala dessa, né? Já conseguiu andar em meio a algum entulho? Não tem como, né? Não há possibilidade. Mas para que você encontre a dracma, você precisa uma organização. É. Como assim organização, pastor Davis? Se organizar. Muitas das vezes nós queremos ser abençoado, mas não se organizamos, né? Não se preparamos, não se organizamos, não é verdade? Você não vai ao fórum de chinelo de dedo, de bermuda e de camiseta, né? Não, você nem entra no fórum, não é verdade? Você tem que estar preparado. Assim é com Jesus, Fernando. Nós temos que estar com as nossas vidas preparadas, com as nossas vestes preparadas. Meu sogro, Antônio Oliveira, aí ligadinho na programação, temos que estar com as nossas vestes preparadas para falar com Deus, né? Então essa mulher aqui, a Bíblia começa a dizer que ela perdeu a dracma, ela perdeu o dinheiro, não tem como você, né? Aí ela começa aqui, a palavra do Senhor diz assim que a terceira ação que ela fez, Fernando, é de convidar os amigos, convidar eles para o encontro, né? Porque ela começou a procurar, e procura aqui, e varre aqui, e limpa aqui, né? Quem sabe a tua vida tá desse jeito, tá toda desarrumada. Não é verdade? Tá como se fosse um guarda-roupa, né? Tá como se fosse um guarda-roupa todo desarrumado, né? Não coloca as roupas certinhas, dobradas, né? Camisas no cabide, tudo bonitinho. É lindo de ver quando você entra num quarto, você se sente bem. Você entra num quarto, você vê ali uma cama bem arrumada, né? Um quarto cheiroso, um quarto pintadinho, igual eu pintei o quarto ontem, né? Um quarto todo pintadinho, né? Com a cortina limpinha, um quarto cheiroso. Quem não deseja isso, né? E aí ela entra dentro desse quarto e começa a fazer essa limpeza. Começa a procurar, e procura ali, e procura lá, e procura em outro lugar, e procura em outro lugar, e procura em outro lugar, e até que ela acende a lamparina, até que ela acende, né? Acende a luz. A palavra do Senhor diz assim: ela acendeu a luz. E aí ela começou a limpar. Deus, nesta tarde, Ele quer fazer essa limpeza na nossa vida, fazer essa limpeza no meio da tua casa. Quem sabe a tua vida está totalmente como a vida dessa mulher aqui. Você não consegue localizar, se localizar mais, né? Tá difícil até de você encontrar com Jesus Cristo, né? E aí ela começa a limpar e acha a dracma. A terceira ação que eu vejo aqui, Fernando, é que ela, quando ela acha essa dracma, ela convida os amigos, convida para encontro, para confraternizar. Ô Bruno, tudo bem, Bruno? Começa a confraternizar com eles. Lembra do filho pródigo? Você lembra do filho perdido, que saiu no meio da família, né? E aí se encontram. A palavra do Senhor é maravilhosa. Quando ele volta para o pai, o papai dá uma festa, né? Então, essa mulher ficou feliz. Ela convidou as vizinhas, convidou os amigos para estar ali, não é verdade? Para estar ali. Assim como esse pai, o pai do filho pródigo, matou um bezerro, colocou um anel bonito, botou novas roupas, tirou aquela roupa suja, né? Mas, pastor Everson, dracma, o que é dracma? Dracma era uma moeda grega de prata bastante comum, né, no tempo de Jesus. Era uma moeda que era de um salário de um dia de um trabalhador. E as 10 moedas que essa mulher poderia encontrar, ela tinha perdido esses bens. As 10 moedas dessa mulher poderia ter sido a economia de toda uma vida dela de trabalho.
Não é verdade? Então eu quero dizer para você que

Ela procura e ela acha, né? E a ovelha, o que eu quero dizer aqui? Quando o pastor procura a ovelha e vai atrás da ovelha, não é verdade? O pastor fica feliz, né? Quando encontra essa ovelha, não é verdade? Aí eu quero dizer para você aqui que o salmista Davi diz em Salmo 23: O Senhor é o meu pastor, nada me faltará, ele vai te dar o alimento. Na verdade, ele vai cuidar de você. Quando você colocar as coisas todas em ordem. Meio-dia 45. Olha, eu quero dizer para você, quem sabe a tua vida está toda desarrumada, meu irmão. Quem sabe a tua casa está toda desarrumada, não é verdade? Ah, mas meus filhos estão assim, estou vivendo uma vida desse jeito. Tá complicado. Olha, precisa aí você deixar a luz de Jesus Cristo entrar na tua casa. Olha, você é empresário, precisa deixar Jesus, essa luz de Jesus Cristo entrar aí na tua empresa, né? Acende a luz e aí você vai conseguir tirar toda essa sujeira e deixar Jesus reinar. Porque, olha só, você não convida ninguém na tua casa com a casa toda suja. Eu não convido para vir sentar na tua mesa sem uma louça, com louça toda suja na mesa. É difícil, você não convida, não é verdade? Eu fico até preocupado, a gente que tem automóvel, você convidar um amigo para sair, mas o carro tá uma porqueira de sujeira dentro. A gente fica com vergonha, né? Eu não sei você, meu irmão, não sei. Quem sabe eu estou pregando aqui, trazendo uma palavra aqui para as pessoas que estão com a vida desse jeito, a vida totalmente desarrumada, com a casa desarrumada, com a vida desarrumada, né? Deus nesta tarde está dizendo para você: eu quero fazer uma mudança na tua vida, eu quero ser o pastor da tua vida. Aleluia. Então, essa dracma aqui era uma moeda grega de prata, bastante comum no tempo de Jesus, e era aquele dinheiro, né? Era o dinheiro de prata, era uma moeda de um salário de um dia, e ela tinha 10 moedas. Essas 10 moedas dessa mulher poderia ter sido uma economia da vida toda dela, quem sabe do mês, quem sabe de 90 dias, de 60 dias, nós não sabemos, mas eu quero dizer para você: ela acendeu a luz, ela procurou, muitas coisas estavam debaixo do tapete, e quando está no escuro, Robert, ou Fernando, quando está no escuro, muitas vezes você não vê as coisas. Telha de aranha, você não vê que está desarrumado, quem sabe coisa, roupa jogada no chão, coisas que atrapalham, né? Tem muitas coisas que têm atrapalhado a sua vida de se encontrar com Cristo. Meu irmão, sai desse embaraço! É, meu Reinaldo? É? Tá ligado, meu Reinaldo, agora aqui na programação? Deus abençoe, meu Reinaldo. Sai desse embaraço! Deixa Jesus Cristo mudar a tua vida, deixa Ele cuidar de você. Quando uma coisa eu quero dizer para você: o nosso Deus é organizado. E ele deseja que você seja também organizado, né? Não adianta você viver uma vida com um pé na igreja e viver lá no mundão. Não, não tem como, irmão. Ou você serve a Jesus, ou você não serve a Jesus. E uma coisa eu quero dizer para você, ouvinte, que está ligado conosco aqui. Ô, irmão Galane, Deus abençoe, irmão Galane. Irmão João Galane, Deus abençoe, tá ligadinho conosco, né? Aleluia. Eu quero dizer para você: não adianta. Quando você serve ao Senhor Jesus, a sua vida é do Senhor Jesus. Então, não adianta você correr, você está nas mãos do Senhor Jesus. Eu quero orar por você. Você que, quem sabe, está vivendo igual essa mulher, procurando, procurando, procurando e não consegue achar. Meus queridos, Jesus, a Bíblia diz assim: eis que estou à porta e bato. Muitas vezes você está fazendo uma tempestade de copo d'água e Jesus está batendo na porta e você não abre a porta do teu coração. Deixa ele abrir a porta do seu coração, deixa ele entrar, deixa ele fazer morada. Eu lhe garanto que quando Jesus entra na tua casa, entra na tua vida, as coisas vão mudar, não é verdade? As coisas vão se organizar, vai ficar mais fácil você adorar o Senhor Jesus com organização, com fidelidade a Ele, amém? Eu quero orar por você nesta tarde. Senhor Jesus, me colocou no meu coração essa palavra. Que essa palavra venha de encontro ao teu coração. Que você tenha organização. Que você faça igual essa mulher aqui. E quando você encontra, você chama os amigos. Adora Jesus com os amigos. Adora Jesus. Olha, faça um culto na tua casa. Leva os irmãos aí. Leva o pastor Everson. Leva o irmão Reinaldo, né? Leva os nossos. Leva aí na tua casa para nós orarmos na tua casa. Cantarmos e adorarmos ao Senhor Jesus. E ficarmos felizes porque você encontrou
a verdade. Amém? Aleluia. Pai, neste momento.

Eu oro, Senhor Jesus, pelos nossos irmãos, os nossos irmãos que estão em dificuldades no meio da família, em dificuldades na empresa, em dificuldades no trabalho, na escola, onde quer que seja, Senhor. Põe as tuas mãos. Também o Lucas de Piracicaba, Senhor, está sempre, todas as sextas-feiras, está aqui ligado conosco na programação. Põe as tuas mãos sobre eles, meu Pai. Dá a vitória que eles precisam, irmão Carlos Carvalho, né? Dá a vitória que eles precisam, irmão Albino. Põe as tuas mãos, Pai. Dá a vitória, Senhor, aos teus filhos, ó Leonardo, meu sobrinho, né? Irmão José de Melo, ó Rogério Batista, os nossos irmãos ouvintes assíduos da programação, irmão Joel Galani, Deus abençoe, Pai, que o Senhor venha dar a vitória que eles precisam a cada dia, a cada manhã. É em nome de Jesus é o que eu te peço, amém e amém, Senhor. Bota louvor.

Maravilha, maravilha. Olha o Major Galândia, entrou aí, Major Galândia, Deus abençoe, amém. Deus abençoe grandemente a vida dos nossos irmãos de perto, os irmãos de longe, né? Mas já estamos aí partindo para o final da programação, é, como vós horas, né? Meu Jesus amado, né? Mas nós queremos aí agradecer, né? Agradecer os nossos irmãos que estiveram conosco aqui, né? Nesse dia, que Deus abençoe grandemente a todos os nossos ouvintes, né? Mas sexta-feira, Fernando, estaremos novamente aqui, né? Quem sabe ali o Fernando vai estar ali modulando os botões aqui da Rádio Manancial, meus irmãos aí de Essência Gospel, Deus abençoe grandemente, né? E eu quero dizer para você, não deixa de estar na casa do Pai. Eu sei que perto da tua casa, perto da sua residência, aí onde você mora, aí na cidade que você mora, tem uma igreja evangélica. E eu quero, de todo carinho, que você vá a uma igreja. Não deixa de estar na presença do Pai. Eu quero dizer, é próximo de Jesus que se recebe a vitória, né? Então vá à casa do Pai, vá adorar o Senhor, entregar para Ele os seus problemas. Todos nós temos lutas, irmão. Todos nós temos provas. Mas o apóstolo Paulo diz assim, tem bom ânimo, né? Eu venci o mundo. Se Jesus venceu o mundo, nós também venceremos, amém? Então fiquem todos na paz do Senhor Jesus, né? Estejam conosco aqui domingo à noite, um grande culto aqui no Templo Central, aqui em Foz do Iguaçu, na rua Quintino Bocaiúva, 991, a partir das 18 horas. Você é o nosso convidado para estar conosco, amém? Deus abençoe a todos. Fiquem todos na paz do Senhor, que vocês tenham um final de semana abençoado, em nome do Senhor Jesus. Fiquem todos na paz do Senhor, amém?

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0: Alguém te olhar e falar, isso não é nada, isso não vai dar em lugar nenhum, isso é um zero à esquerda, isso aí não vai conseguir nada. 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
0: 2 Coríntios, capítulo de número 5, o verso é o verso de número 17. Assim está escrito na palavra de Deus. Portanto, se algum homem está em Cristo, ele é uma nova criatura. As coisas velhas são passadas. Eis que todas as coisas se tornaram novas, ou tudo se tornou novo. Amém. Se você quiser e puder, tome seu assento em nome de Jesus e eu peço toda a sua atenção agora. Ei, Jesus está aqui, hein, igreja? Eu estou sentindo meu amigo Espírito Santo aqui. Aleluia! Nós estamos diante de uma carta que é direcionada à igreja em Corinto. E essa igreja vai ser direcionada através da vida de Paulo. Algumas situações que, embora uma vivência cristã, nos traga isso dia após dia diante de nós. Paulo faz questão de lembrar no capítulo 5 de 2 Coríntios, que eles não eram mais criaturas antigas, não eram mais pessoas que viviam em velhas ou antigas práticas. De fato, Jesus havia os tornado algo novo na terra. E é muito bom você levar esta frase até o final da pregação. Algo novo na terra, embora novos, ainda na terra, para influenciar a terra ao redor. Esse parênteses que eu abro nesse momento para testificar essa introdução. Paulo sempre vai usar esta linha de pensamento. E, por exemplo, você lê em Romanos, capítulo de número 12. Não vos conformeis com este mundo, mas sede transformados pela renovação do vosso entendimento, para que vocês possam experimentar qual seja a boa, perfeita e agradável vontade de Deus. A mesma tratativa que Paulo tem com essa igreja em Corinto é a tratativa que ele tem com Romanos. O que ele olha e observa na igreja em Roma é: vocês estão rodeados por uma podridão nunca antes vista chamada Roma. Só que Paulo não está preocupado com a igreja de Roma, perdão, com Roma, sem antes se preocupar com a igreja de Roma. Então a carta que ele direciona não é para a cidade romana, mas para a igreja que está no centro, no epicentro da podridão daquela cidade. Em outras palavras, o que Paulo está dizendo é: ô igreja em Roma, eu sei que o lugar onde vocês estão é um lugar corrompido, é um lugar terrível, é um lugar onde a espiritualidade já foi embora, ninguém quer saber de Deus. Mas antes de eu me preocupar em mudar a situação da cidade, eu me preocupo com a igreja inserida na cidade. Vocês ainda são aquela igreja cujo qual eu deixei, cujo qual eu levantei. É por isso que ele induz a pensar, não sede conformados, mas sede transformados, trazendo uma rotina dia após dia, de não aceitar a situação em que estou, mas todo dia crescer mais um pouco. Traz esse pensamento para dentro de 2 Coríntios capítulo 5. E você vai perceber que a transformação de Cristo tem um gatilho, tem um ponto principal na vida. E a ponto principal na vida cujo qual eu entrego a vocês é a decisão. Todos que estão aqui dentro, brilhando de olhos arregalados, tiveram que levantar a mão para Jesus um dia, e se ainda não levantaram, vão ter esta oportunidade. Mas a partir desta decisão, começa-se uma obra que só vai se encerrar no toque da última trombeta. Então ninguém pode bater no peito e dizer, já estou pronto, sou nova criatura e está tudo bem. Sim, mas você não se torna uma nova criatura somente no dia que aceita Jesus. Todo dia é dia de ser renovado, transformado, vivificado. Não é algo que para como um ponto final. Todos os dias são uma vírgula. É por isso que eu conversava outro dia com um pastor, pregador, amigo meu. Ele dizia assim, ele olhou para mim e falou, rapaz, você já aprendeu bastante coisa na aula de teologia? Eu falei, pastor, eu sou um eterno aluno. Se até os meus 90, 100 anos de idade, eu tiver que sentar para ouvir meus pastores

aprender com eles. Eu vou sentar, porque no dia que eu falar, já está tudo bom. Nesse dia, eu deixei de ser uma nova criatura. Pastor, por que você colocou esse pensamento diante de nós? Por causa do Deus ao qual nós estamos servindo. E guarde isso que eu acabei de falar agora. Somos eternos aprendizes. E eu usei a palavra eterno de propósito. Nós não nos limitamos somente à terra em aprender de Deus. Você começou a aprender de Deus na terra. E vai ter que usar toda a eternidade para continuar aprendendo dele. Se Deus é um Deus que não tem fim, como é que você pode dizer que conhece Deus por inteiro, se ele não tem tamanho, não tem fim, não tem limite? Depois de 1 bilhão de anos conhecendo quem Deus é, você vai ver que não conhece nada de Deus ainda. E você vai dizer, preciso de mais 1 bilhão, mais 10 bilhões, mais 100 bilhões. Quer saber? Eu não vou botar tempo não. Preciso de toda uma eternidade para saber quem Deus é. E tu nunca vai chegar no final de Deus, porque Deus não tem começo, Deus não tem fim, Deus não tem princípio, Deus não tem final. Pastor, mas diz a Bíblia, eu sou o princípio, eu o fim. Sim, quem fala isso não é Deus. Quem fala isso é Jesus grandão da Galileia. Ele fala que é princípio e fim, porque através dele todas as coisas foram criadas. Cheguei em criatura, tu não viu. Através dele todas as coisas foram criadas. É por causa dele que o universo vem a existir. É por causa dele que a terra vem a existir. É por causa dele que tu está dando glória aqui dentro esta noite. Pastor, por causa de Jesus? Sim. A Bíblia nos testifica que tudo foi feito por ele, através dele, para ele, por causa dele. Nada do que se fez sem ele. O que a Bíblia está dizendo é que no começo de todas as coisas, antes do haja de Deus, só havia 3 coisas. Eu poderia fazer uma pergunta nesse começo introdutório de pregação a cada um que está me olhando de olhos arregalados, e ninguém teria resposta. Qual pergunta, pastor? A pergunta que eu te faria é: de onde Deus veio? Quem deu trono para Deus? Quem deu poder para Deus? Não tem resposta. A resposta que eu posso te dar é que Deus não veio de lugar nenhum, porque sempre esteve onde está. Deus nunca recebeu poder, porque sempre teve o poder que tem. Deus nunca se assentou em trono, porque sempre esteve sentado no trono onde está. Só que tudo que é criado vem a partir dele. Então, antes da criação, só havia Pai, Filho e Espírito. Só que o Filho ainda não estava encarnado. Preste atenção. O Filho era a palavra que saía da boca de Deus. E é por isso que eles estavam em uma dança perfeita na eternidade. E quando Deus vai criar todas as coisas, ele não cria sozinho. Ele diz, façamos como vai fazer o homem. Mas quando vai criar a terra e o universo? Lembra que tu é de Bíblia e de EBD. Sei na qual igreja vocês estão. Lembra que Deus fala assim, haja luz. Você acha que o haja que estava saindo da boca dele era o quê? Ah, era a palavra dele. Era o haja que faz. Era o haja que formava. Ele nem precisa esticar os braços para criar. De braço cruzado ele dizia, haja aí, aparece aí, cria aí, haja separação lá. Só que essa palavra não são só palavras lançadas ao vento. Sabe o que é que João fala no capítulo 1 desta palavra que saía da boca de Deus? No princípio. Então tem um princípio e tem um fim. Não de Deus, da criação. No princípio da criação era o verbo, palavra. E o verbo era Deus. E o verbo estava com Deus. E o verbo, haja luz, haja separação, desceu na terra e se fez carne, andou entre homens, catou cruz, foi pro Calvário e morreu por você. Eu estou pregando para quem está me olhando de olho arregalado, para tu compreender que a palavra que saía da boca de Deus era o próprio Jesus grandão da Galileia. Esse é o Filho de Deus. Quem entendeu esse panorama que eu montei, diga graças a Deus. Se você compreendeu que a palavra de Deus cria todas as coisas, vem montando esse contexto comigo. Se cria todas as coisas, tem que criar a terra, tem que criar pássaros, tem que criar florestas, árvores, mas também cria homem. Existe um contexto teológico dentro desse pensamento que eu guardo no meu coração. Que quando Deus vai criar, por exemplo, os peixes, Deus dá ordem às águas, dizendo, produza peixes. Quando Deus vai criar árvores, Deus dá ordem à terra, dizendo, produza ervas, produza árvores. Você lembra como é que foi a criação do homem? Deus deu ordem a quem para criar o homem? Deus não deu ordem a ninguém para criar o homem. O que ele disse foi,

façamos o homem à nossa imagem, fazendo alusão ao Filho e ao Espírito. Alguém na galeria vai entender. Quer ver, pastores? É a água quem produz peixe. É a terra quem produz árvore. É Deus quem produz o homem. Já viu peixe respirar sem água? Porque peixe não vive sem a sua origem. Já viu árvore viver sem terra? Porque árvore não vive sem a sua origem. Já viu homem viver sem Deus? Porque sua vida na origem. É por isso que quando Deus vai criar o homem, pastores, Deus não dá ordem à terra. Deus não dá ordem à água. É como se Deus estivesse te olhando dizendo: ele. É por isso que quando Deus vai criar o homem, pastores, Deus não dá ordem à terra. Deus não dá ordem à água. É como se Deus estivesse te olhando dizendo: eu serei a tua origem. Sem mim tu não faz. Sem mim tu não tem. Sem mim tu não vai. É em Deus que nós encontramos a própria vida. Aleluia. Eu estou sentindo ele aqui. Ei, Jesus, para que tu manda falar essas coisas? Façamos o homem a nossa própria imagem. Segura esse pensamento. Eu já volto na própria imagem. Em 2 Coríntios capítulo 5, nos dá um vislumbre do que é esta criação. Eu lembro que você conhece, eu sei que você conhece, lembra, junto de mim, que quando Jesus dá uma ordem de evangelizar todo mundo, ele fala assim: ide por todo mundo pregar o evangelho a toda criatura. Então toda criatura que foi criada a partir de Cristo precisa ouvir a palavra de Deus. Quando nós entramos em 2 Coríntios 5,17, portanto, se algum homem está em Cristo, ele é uma nova criatura. Então tem criatura e nova criatura. O que é que ele está colocando aqui? A palavra utilizada dentro desta definição para nova é kainos no grego. E recente, isso aqui é fato, quer dizer recente, não usado, aquilo que está fresco, aquilo que é referência a uma substância. Então, quando ele fala nova criatura, ele está dizendo algo muito fresco, que foi feito agora, que foi trago agora. A palavra utilizada também logo a seguir, as coisas antigas já passaram, é utilizada arcaios, e preste atenção nesse momento, que tem sido desde o início aquilo que é original. Ou seja, o que o contexto está dizendo é: as coisas originais passaram, algo fresco se fez na substância. Repito, o original passou, ficou para trás, algo fresco foi formado na substância. Pastor, que fresco foi passado, foi formado na substância? Para você entender o que foi feito na substância com frescor, é necessário que passe. A palavra utilizada para passar é um ato contínuo de tempo, passar, perecer, de pessoas avançando, passar por cima, deixar para trás, algo que foi abandonado, não volto mais para lá. E eu quero trazer tudo isto que Deus coloca diante de vós, e se tornar, tornar é, isto vem a acontecer, de eventos, surgir, vir a existir do nada. Agora eu quero começar a pregar, vir a existir do nada. Então ele faz algo fresco, abandona o original, torna fresco na substância, algo que não existia e passa a existir do nada. Não tinha força na terra que fosse suficiente para fazer a substância alterar a sua forma e se tornar algo fresco. Eu vou usar um exemplo bíblico, entre parênteses, a quem está me olhando de olho arregalado. Lembra-se quando Jesus chega no casamento em Caná da Galileia? A palavra utilizada para fazer algo fresco do nada é aquela mesma palavra utilizada no casamento. Os cientistas disseram que nós temos um poder. E sabe qual poder? Nós também conseguimos transformar água em vinho. Aí alguém perguntou para ele: nós conseguimos? Assim como Jesus fez? Ele falou: sim, só tem um problema. A energia necessária para se fazer uma máquina para transformar as moléculas de água e tá tanta pressão e gravidade em cima delas para elas se transformarem em vinho, é energia produzida durante milhões de anos no núcleo de uma estrela. Ou seja, quando ele falou aquilo, ele assumiu o que Jesus fez em um instante. Seres humanos demorariam milhões de anos pegando energia do núcleo de uma estrela. Jesus fez uma fusão nuclear em um estalar de dedos em Caná da Galileia. Ele pegou a água, a, for,

que não poderia se produzir vinho. E ele gastou, investiu o poder, e o poder assumiu todas as moléculas da água e fez algo fresco, algo novo. Abandonou o estado original e passou a ser algo novo dentro daquele evento, dentro daquele casamento. Pensa que Jesus também não fez isso com quem está aqui dentro, não? Agora eu quero começar a pregar. Ele pegou quem estava aqui dentro, algo que estava abandonado, algo que precisava de muito poder para mudar a estrutura, algo que precisava de muito investimento para alterar as moléculas, e disse: eu vou te fazer abandonar o original, eu vou trazer algo do nada, eu vou mudar a tua estrutura e vou fazer algo fresco na substância. Pastor, como é que ele faz isto? Volta comigo para dentro de Gênesis, capítulo de número 1 e capítulo de número 2. Quem quer viajar comigo dentro da Bíblia, diga glória a Deus. Então anda comigo dentro da palavra de Deus. Façamos o homem a nossa imagem, e formou Deus o homem do pó da terra, sim ou não? E é a vida que nós temos que veio de Deus. Tem algo controlando esse corpo aqui do lado de dentro. Você está vendo a minha mão levantar? O que está levantando é a minha alma. Você está vendo o meu pé levantar? O que está levantando é minha alma. Eu dizia algo às adolescentes lá no Rio de Janeiro, que eu repito a todo o congresso de discipulado aqui agora. Pastor, por que que tu não tranca e não impede quem quer pular, levantar a mão, chorar, marchar na igreja? É carne, pastor. Aí eu lembro que um dia eu falei: claro que é carne. A alma vai sair da carne para marchar. Ela marcha aqui, ó, na carne. Eu sei que tem coisa que é demônio, mas quando é Espírito Santo eu vou meter a mão. É o Espírito Santo que está levando o vaso para marchar, então deixa o vaso marchar. Da onde a gente estava para onde ele nos trouxe, eu vou ficar trancando glória. Se eu fazer para o diabo, eu vou fazer 10 vezes mais para Jesus, rapaz. Aí, o que der é power. Tem gente que quer ficar trancando glória desse povo, no tranque não. Sabadão desse à noite tinha gente que já estava virando a esquina, sambando assim de um lado para o outro, com o nariz todo entupido de cachaça na cabeça. Jesus foi lá naquela lama, te trouxe para dentro, te limpou, para tu ficar engomadinho agora. A mão que levantava para o diabo tem que levantar 10 vezes mais para o Jesus que te salvou daquele lamaçal de pecado. Eu vou deixar da glória só quem é matéria na mão dele. Aleluia! Eu sinto ele aqui. Aleluia! Ele fez uma criatura no jardim do Éden. Preciso chegar onde ele está mandando. Mas eu falei em 2 Coríntios 5 que o original é abandonado para um frescor de algo novo na substância. Então, peraí, já sabemos o que é o original, jardim do Éden. Já discernimos também o que é a substância, é a carne. Então, para que vai abandonar para fazer algo novo na substância fresco? O que é que ele está fazendo e passa a vir a existir do nada? Eu quero que você grave a palavra ginomai. Essa palavra é tornar novo. Tornar novo em 2 Coríntios é trazer do nada a existência. A palavra utilizada aqui é a mesma que referencia a ideia do haja de Deus em Gênesis. Você quer ver só? Os cientistas dizem, e a Jesus, porque que eles falam isso, mas é regra científica, que não dá para trazer algo à existência do nada. Você aprende lá na escola, no primário, tudo direitinho, no ensino médio, que nós só podemos transformar o que já existe. Energia vira energia. Ela não vem do nada. Ela é produzida através de outros meios. Por exemplo, meio mecânico gera eletricidade. A água gera hidrelétrica. Não dá para tu criar do nada. Em outras palavras, o que eu estou falando, a regra da ciência é: não dá para tu esticar tua mão e falar assim: aparece uma barra de ouro aqui na minha mão. Era todo mundo milionário. Ninguém tem poder de fazer, criar ou existir do nada. Só que a ideia da criação do universo, de todas as coisas, é que só tinha Pai, Filho e Espírito Santo antes de tudo. Então não tinha nada. Se não tinha nada, como é que ele cria do nada? Aqui é que todo mundo bate cabeça lá fora. Porque Deus realmente olha para a ciência e fala: é, vocês falam que não dá para eu fazer alguma coisa do nada? Dá um nada aqui na minha mão.

como eu amo a sua palavra, e dá uma ordem específica a Adão, de tudo comerá, mas não toca na árvore, porque no dia que tocar, certamente morrerás. Você percebe que Deus não impede Adão, ele só dá uma ordem dizendo: Adão, se quiser, faz, mas a tua escolha tem consequência, tu é livre. Se me ama, não vai. Se me ama, não faz. Se me ama, não anda junto. Se me ama mesmo, fica só botando louvor no story, fotinho de versículo, Deus está comigo, me ama. Toma atitude, decisão na tua vida e mostra com as tuas decisões que tu me ama. Botar versículo no story no Instagram, todo mundo coloca, quero ver a tua vida ser um testemunho vivo diante da sociedade. Aí é o que eu quero ver tu mostrar que ama a Deus. Ah, irmão, me perdoa se eu fiquei nervoso agora. Ah, é porque tem tanta gente, não é? E o que não tem de gente hoje que faz assim, pastor? Bota uma foto toda sensual. Filha de Deus, aonde? Não, pastor, mas peraí. É, todo mundo é filha de Deus na terra. Não, tem filho do diabo também, tá? Tá na Bíblia. Jesus falou que também tem filho do diabo. Ah, é? E como é que a gente sabe quem é? Filho de Deus é quem ouve a palavra de Deus e põe em prática na própria vida, mudando a atitude. Jesus quem falou. Se você não consegue parar de ser pedra de tropeço para o teu irmão, seja na rua, na internet, na tua casa, tu só está mostrando para ele que o ama só vem da boca para fora, mas não vem do coração para a boca. Agora, como nós estamos negando a árvore todos os dias para poder estar na presença dele, entenda o que eu acabei de falar, para ninguém fique ofendido. A fé sem obras é morta, sim ou não? Então eu não pratico obras para ter fé. Eu tenho fé e obras são consequências. Se a fé sem obras é morta, eu não falo para sentir, eu sinto para falar. Vai doer, te amo. Se a fé sem obras é morta, eu não me visto para ser salvo. Sou salvo, por isso eu estou me vestindo como salvo. Roupa não salva, mas quem está indo para a glória sabe por se vestir, sabe botar um pano na cara. E eu posso falar que eu boto o vídeo, não sei porque Jesus está mandando falar, está aqui esta noite, eu boto o vídeo na internet aí, mas não dá para viver uma fé em Cristo com um corte de 30 segundos na internet. Ou tu caça um joelho para orar uma Bíblia para ler, ou tu vai tomar um não no meio da cara naquele grande dia no toque da última trombeta. Te amo, tu mora aqui no meu coração. Mas como eu estou dizendo a voz, existe algo que Deus faz dentro do jardim do Éden. Deus pega Adão caído, olha para Adão e diz assim: rapaz, você tem ideia do que eu poderia fazer contigo agora? Eu tenho todo o poder. Quem tu é? Tu é uma substância que eu dei uma forma e assoprei algo dentro. Eu sou dono da substância, eu sou dono da matéria, eu sou dono do tempo, eu sou dono do espaço. Eu poderia te soprar e te mandar para o inferno. O que é que te separa do inferno agora, Adão? Eu estou jogando a peteca para nós mesmo. O que é que te separa do inferno? Se não a minha boa vontade. Eu vou falar de novo que eu gostei do silêncio na igreja. O que é que te separa de cair na mão do diabo? Se não a minha boa vontade, diria Deus. É porque eu dou muita oferta. Não, quem não dá oferta às vezes está na mão de Deus. É porque eu tenho muito dinheiro, trabalho muito, eu nunca falei um palavrão na minha vida. Não, mas não, isso são obras. E as nossas obras não nos salvam, senão já não seria graça. Não há nada que eu faça que me justifique. Então a pergunta que eu te faço é: por que é que Deus ainda não te deixou cair no inferno nem na mão do diabo? Eu poderia te responder com João 3,16: e Deus amou o mundo de tal maneira, o amor dele. Aqui eu quero começar a entrar no meio da pregação para o final agora. Espera aí. Se ele me ama, surge uma nova pergunta: por que ele me ama? Não sei. Eu sou muito sincero. Sou teólogo, estudo, sento para estudar teologia, leio livro, ensino, dirijo culto, ensino jovem e adolescente, mas não tem na Bíblia o motivo de Deus amar vocês. De Gênesis Apocalipse não tem uma frase que diz assim: e Deus te amou porque

mulher bonita, Deus também ama feio. E Deus chamou porque tu tem muita unção, Deus também ama quem não tem. E Deus chamou porque tu é muito santo, Deus também ama quem está no pecado, só não ama o pecado que está fazendo. E Deus te ama porque tu dá muita coisa para Ele, Deus também ama quem não pode dar nada para Deus. Você entende que Deus ama quem está aqui dentro e ama quem está sujo, largado e caído lá fora agora, no pecado? Só não ama o pecado que está agarrando eles. Novamente eu renovo a pergunta: por que Deus te ama? Por que Ele te escolheu para estar sentado aqui agora ouvindo esta palavra? Por que Ele apontou para tu e substância, vou dar nova forma, vem para minhas mãos. Eu abro um parênteses para testificar e não se preocupe, eu estou olhando para o relógio ali. É como Jeremias 18. O vaso que está na mão do oleiro se quebrou. E eu falava algo disso esses dias e repito aqui agora. Como é que se quebra algo que está na mão de alguém que é cuidadoso? Só tem um jeito de se quebrar. Não é o oleiro quem está quebrando. Se é o vaso quem está se quebrando, ele se quebra por resistir à mão do oleiro. Ai, Jesus, para que estou mandando falar isso? É o oleiro querendo dar forma e o vaso dizendo: aqui tu não toca, aqui tu não me mexe. Ele: não, tu não entendeu que tu não resiste à minha mão, eu vou fazer do mesmo jeito. Aí o vaso se quebra para resistir à mão do oleiro. Vai ficar quebradinho na mão de Jeová, mas dá glória. Dá glória, porque se fosse na mão do diabo, ele te destruía e botava na lata de lixo. O oleiro faz, desfaz, refaz, joga de baixo, bota para cima de novo. Quanta vez tu pisa na bola, ele te traz de volta para a presença. Isto é sinal que o oleiro ainda não abriu mão da matéria, da substância. Tem uma coluna de fogo no meio da igreja. Tem gente que não acredita não, mas para quem não acredita não precisa acreditar. Tem bola de fogo descendo na cabeça de gente assim, ó. Os céus estão abertos dentro desta casa de oração. E Deus diz na minha boca: quem quer ser cheio, seja cheio e renovado da minha glória e do meu poder. Agora eu te resgatei, eu te lavei, foi para isto mesmo, para tu transbordar na minha presença. Então sejam cheios, cheios, cheios, cheios, cheios, cheios, cheios. Aleluia. Aleluia! Aleluia! Aleluia! Aleluia! Eu não sei como tu entrou aqui esta noite, mas eu sei como tu pode sair daqui hoje. Tem uma rede passando aqui dentro, e Jesus manda tu escolher o que tu quer da tua vida hoje. Pastor, não estou preparado, ninguém está, nem eu estou. Jesus me prepara todo dia. Ou tu não lembra do começo da pregação? É todo dia uma transformação nova. Ah, pastor, estou com vergonha, já sei que tu vai falar para ir aí na frente. É, vou mesmo. Eu estou com vergonha, olha quanta gente me olhando. Não é, tá com vergonha. Tá bom. E Jesus, no dia que morreu por você lá em Jerusalém, ele não sentiu vergonha de você? Por que tu está sentindo dele agora? Tem gente te olhando aqui, tinha muito mais olhando ele lá, e ele não se envergonhou de ti. Ele fez o que tinha que fazer para não perder a tua alma. Quem sabe você já está na igreja, mas seja como uma dracma perdida. Está na casa, mas está perdida. Então para que está na casa? Chegou a hora de se realiançar com Jesus grandão da Galileia. Chegou a hora de tu voltar para casa, filho, filha. Chegou a hora de você assumir a sua posição nesse exército. Olha tudo que ele fez para te dar esta aliança. A trombeta pode tocar a qualquer momento, para todos ou só para ti. E eu quero te ver entrar comigo lá na glória. Pastor, eu já estou de saia, de terno, gravata. Vou dar uma situação então. Não dá para eu chegar diante de Deus, de Jesus naquele dia e falar: olha, meu terno me deixa entrar. Ele vai falar: não, rapaz, não é terno que te salva, não é saia, não é gravata. A gente usa porque a gente está na igreja, se comporta como salvo. Mas como está teu coração diante dele? Quanto tempo tu não ora mais, tu não sente mais?

0: mais. Chegou a hora de você vir a Cristo esta noite. A primeira vida está vindo aqui à minha direita, pastores. Vem com ele, vaso. Eu estou esperando a segunda vida vir aqui na frente agora. Não, pastor, mas eu já estou com a camisa do congresso, eu estou com o terno e gravata. Isto não me importa, não me diz nada. Quem tem que te medir aqui agora não é quem está te olhando aqui dentro. Quem está te medindo é Jesus sentado à direita do Pai, dizendo: rompe a multidão e vem correndo para a presença. A segunda vida vem aqui na minha direita. Filha de Deus, filha de Deus. Ela é filha de Deus, ela é filha de Deus. Ela é nossa irmã. Olha o nosso terceiro irmão chegando ali. A casa de meu pai também é a tua casa, meu irmão. Vem correndo para a presença. Eu estou esperando a quarta vida. Ah, Jesus, aqui esta noite. Sai correndo do seu lugar e vem correndo ao altar agora. Jesus te chama do meio da multidão. Ah, pastor, é com outro que precisa ouvir. É contigo mesmo que está ouvindo Jesus falar. Quem sabe tu está na galeria sentado ou em pé. Quem sabe tu está na nave da igreja. Jesus te chama hoje a romper a multidão e vir correndo aos pés da cruz. Você pode orar como se fosse vocês aqui na frente. Porque hoje no congresso discipulados, Deus está salvando mais 23 discípulos para andar com a gente até o arrebatamento. Vamos orar por eles, igreja, estende as mãos. Pois esse é o maior milagre que podemos produzir. Abrir o olho de cego é bom, levantar da cadeira é bom, curar câncer é bom, mas o maior milagre ainda é uma vida reconhecer Jesus como Salvador. Ore por eles e por elas agora, de olhos fechados. Pai eterno de bondade, 23 vidas estão lançadas no seu altar. São 23 preciosas pedras, Senhor. Senhor, só tu sabes como foi para eles chegarem até aqui. Só tu conhece o nível da força de cada um. Senhor, agora são 24 vidas e a igreja vai dar glória. São 24 vidas que estão tomando a decisão, Senhor, que não querem ser mais substância original. Agora são 25 vidas, Jesus. Aleluia! 25 vidas que estão querendo ser nova substância, nova criatura. Senhor, toca na alma, toca no espírito, toca no corpo, toca no coração e na mente. Lança o pecado no mar do esquecimento. Não te lembras mais, meu Senhor Jesus. Senhor, eu sei que tudo já foi pago na cruz do Calvário. Escreve, reescreve o nome deles no livro da vida. Aquilo que nós ligamos na terra é ligado nos céus. E nós ligamos estas 25 vidas agora. O que passou, passou, ficou para trás. A partir de hoje começa uma nova história. Por onde eles andarem, pisarem, falarem, o Senhor será com eles. São novas criaturas na sua presença. Eu coloco cada vida nas tuas mãos, com a certeza da vitória, em nome de Jesus. E quem crê e concorda, diga amém. Levantem-se novas criaturas.
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1: 15 horas e 15 minutos.
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0: Frequência Gospel 96.7 FM, aleluia, da programação Labareda de Fogo, aleluia. Que Deus abençoe a todos os irmãos que estão nos ouvindo nessa tarde. Vou estar passando para o pastor Giovanni, estar dando uma saudação para os irmãos, amém?
1: Glória a Deus, mais um dia abençoado, mais uma sexta-feira abençoada por Deus, né? Muito feliz, eu e minha esposa estamos aqui fazendo um programa aqui nessa rádio, abençoada por Deus, né amor?
0: É verdade, aleluia, tava com saudade já dos irmãos, né? Quando a gente acostuma, né, irmãos, aí deu aquela chuvinha ali, né? E nós ali não sabia se vinha, se não vinha, né? E Deus foi tão bom que ele segurou o tempo para que a gente estivesse aqui nessa tarde. Deus é maravilhoso. Mas agora, irmãos, vem a hora da oração, né? A oração é tudo nessa vida, né, irmãos? Se nós não orar, irmãos, misericórdia, né? Nós precisamos que o Senhor esteja a sua infinita misericórdia, né?

0: aí, ó, me ouvindo, você que tá ligadinha aí no teu trabalho, você que tá dentro do carro, na rua, com o teu foninho de ouvido, ou até mesmo aí na tua casa, ouvindo pelo radinho, né? Ora comigo, vamos estar pedindo ao Senhor que Ele fale contigo, porque, olha, o fundamental é o Senhor falar com você. Se o Senhor não falar com você, misericórdia, né? E que Ele venha falar aquilo que o teu coração tá precisando ouvir nessa tarde, amém? Soberano Deus e eterno Pai que está no céu, nós somos, Senhor, dependentes do Senhor nessa tarde. Eu quero te pedir perdão pelos nossos pecados, perdoa, Pai, os nossos erros, porque o Senhor sabe que, acima de tudo, nós somos seres humanos e somos sujeitos a errar, Pai, na terra. Mas, acima de tudo, nós te amamos e te adoramos e necessitamos de ti sobre as nossas vidas. E nós te pedimos, Senhor, cada família, Senhor, cada vida que está aqui, Senhor, ouvindo, Pai, necessitando de ouvir a tua voz, que tem passado por dias difíceis, que tem passado, Senhor, por provações, ou até mesmo, Senhor, não tem suportado as lutas, está com depressão, não tem sido fácil, Pai. Mas eu quero te pedir, Senhor, conforta, fala nessa tarde, opera sinais, opera prodígios, opera maravilhas. Porque, Senhor, se não acontecer a tua presença, Senhor, misericórdia. E eu oro a ti te pedindo, Senhor, por um grande milagre para cada vida, para cada um que precisa de ti nessa tarde, Pai. Nós necessitamos de ti, Pai. Pai, muito obrigada, Senhor, por ter nos trazido mais uma sexta-feira, Pai. Muito obrigado, Senhor, por ter guardado a nossa saúde, Pai, por ter nos abençoado, Pai. E aqui estamos, é o que nós te pedimos e te agradecemos em nome de Jesus. Meu esposo, tira uma palavrinha aí pro povo estar ouvindo nessa tarde, amém?
1: Glória a Deus. Olha, irmão, esse tempo de hoje em dia aí é temporal no nossos irmãos e irmãos paraguaios, que deu aquela chuva forte e tudo, irmão. Olha essa palavra aqui, ó, Efésios 5:16. Aproveita o tempo, porque os dias são os maus. Então vamos orar mais, irmão. Vamos orar mais, porque esse tempo de agora, irmão, tá, é temporal e temporal. Ontem caiu pedra, gelo, irmão. Vamos orar mais, irmão. Para Deus, Deus tá irritado, irmão. Vamos orar mais. Vamos pedir misericórdia a Deus, porque Ele tá irado, irmãos. Vamos orar mais, jejuar mais e consagrar mais a Deus, irmãos.
0: Amém. Meu esposo, você quer pedir um louvor aí de abertura, amém?
1: Glória a Deus. Bota na agulha aí, irmão. É Nair Nandi, eu vou orar.

0: Glória a Deus, aleluia. Irmão Vinícius, coloca a vinheta da Andréia ali, amém?
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0: Aleluia, irmã Cleusa Coutinho. Ela havia pedido a palavra para mim da outra vez, né? E o dia que ela me procurou no WhatsApp, eu não estava bem. Se você estiver me ouvindo, minha querida, na rádio, quiser que eu tire a palavra da ciência para a tua vida, minha amada, eu estou aqui, tá bom? Só preciso saber se você está me ouvindo. Mas eu vou estar aqui enquanto eu estou olhando aqui a palavra para a Érica Romero, que ela pediu uma palavra, né, na ciência, né? Eu vou estar passando para o meu esposo estar aqui falando, né, irmãos? Porque como eu disse para os irmãos, né? Eu não tenho como eu ver rápido, eu tenho que olhar para Deus revelar onde é para que Deus fale, amém?
4: Glória a Deus. E tudo quando fizeres, fazeis de coração, como para o Senhor, e não para as pessoas. Colossenses 3, versículo 23. Então, Senhor, tudo que fizer, faz com coração e fé, que vai dar tudo certo. Em nome de Jesus.
0: Aleluia, irmã Érica Romero da Silva, olha o que Deus fala para você, filha minha, continue orando, continue crendo naquilo que eu te prometi, porque eu vou responder a tua oração. Eu sei que não tem sido fácil, você está cansada, as lutas têm vindo, os levantes têm sido muito grandes contra ti, filha amada, querida minha, que eu amo tanto. Mas eu te digo que já tenho eu falado contigo o que farei, e tenho eu te feito promessas, mas eu te digo assim, filha, não se preocupe, você tem se preocupado muito, filha minha. Eu sei que não tem sido fácil, mas as tuas preocupações, não se preocupa, porque já estão entregues a mim. E eu vou responder o teu clamor e vou mostrar que eu sou fiel para cumprir. E te digo mais, todo cansaço, todo estresse, tudo que você tem passado pelas suas lutas, filha, tô eu te tocando nessa tarde, te dando um renovo, filha, tô eu te dando força e te dando ânimo e acrescentando bênçãos sobre ti. E te digo mais, não se preocupa não, filha amada, porque eu sou Deus que fala e cumpro na terra. Mas você tem dito, Senhor, estou cansada, minha carne está cansada, mas eu tiro todo o cansaço da tua carne, te dou forças e te digo que eu sou a tua força. E por esses dias vou responder a tua oração. Não se preocupe, porque tu verás o que

0: Eu farei sobre os teus e sobre a tua vida. Amém? Érica Romero. Ela diz: estou ligadinha na programação. Amém. Que Deus abençoe sua vida. Tá bom? Receba essa palavra em nome de Jesus. Aleluia.
1: Glória a Deus. Dracena, se possível, der para colocar um louvor. Zé Chorofino vai passar só um pedacinho, irmão.

Aleluia. Como o tempo da gente é curto, né? Tem vezes que a gente não vai poder colocar todo o louvor, né? Porque geralmente a ciência da palavra ela ocupa mais tempo, né? Eu vou estar tirando para a irmã Cleusa Coutinho. Ô, minha querida, que bom que você comentou aqui. Deus vai estar falando contigo aqui. Vou estar tirando para você agora. Que diz assim, ó: filha minha, não te esqueça que tu não estás só nessa caminhada. Eu, teu Deus, estou contigo nessa luta e nessa peleja. Eu digo assim, filha amada, que eu tenho visto tudo o que você tem passado. Os dias não têm sido fáceis, as lutas, os levantes, as provas. Mas eu quero te dizer, filha, que eu te amo muito e tu és a menina dos meus olhos. Te gerei no ventre da tua mãe porque tenho algo contigo. E vou eu te usar, e vou eu te abençoar, e vou realizar teus sonhos. E digo mais, filha, não se preocupe, você tem se preocupado. Mas eu te digo assim que eu vou te surpreender. E aquilo que o homem fala para você que não tem mais jeito, desiste, não vai dar em nada. Eu vou mostrar que eu sou um Deus que entro e faço e surpreendo. Pois eu te digo assim que as tuas lágrimas eu tenho colhido. E os teus eu tenho cuidado, menina dos meus olhos. E te digo mais, filha amada, eu te amo muito. E te digo assim, o projeto e a obra que eu tenho para ti é tão grande, filha. Vou eu te usar na ministração da minha palavra. Vou eu te levantar na terra de uma maneira que o homem vai olhar e não vai acreditar. Mas quem quer ver a tua derrota vai ver a tua vitória. Quem quer ver o teu tombo vai ver eu te honrando e te exaltando. E te digo assim, minha filha amada, tu, por esses dias vai ter resposta da tua oração. Porque tu tem dito, Senhor, apressa, me ajuda, apressa, pois eu vou mover e vou te surpreender. E eu entro no vale, eu entro no deserto, eu envio maná onde não tem, eu faço ter, porque eu sou dono do ouro e da prata. E ai daquele que toca em ti, tocou em ti, tocou em mim, porque tu és a minha filha querida. E eu te amo tanto. Novamente eu te digo, o amor que eu tenho por ti é tão grande. O teu testemunho é tão grande do que fiz no passado, que faço hoje, sobre a tua vida. Eu te digo assim, ó, tu não estás só no teu lar, eu estou contigo. Quando tu se deita, eu estou do teu lado, filha. Eu te abraço e te digo, não temas. Eu te digo assim, ó, conta os dias, terás resposta. O teu clamor, a tua oração, a tua

0: Busca a tua dedicação. Porque você, filha, quando você não tem força, você se esforça para estar na minha presença. Eu tenho visto o que tu tens feito por mim, por amor a mim, e eu te honrarei. E te digo mais, filha, não temas, que eu sou contigo. Pode o homem não te compreender, eu te entendo e te digo mais, vou te honrar para os teus, para que eles vejam que eu sempre fui e sou na tua vida. Amém, minha querida, receba. Cleusa Coutinho, receba essa palavra. Como o Senhor falou lindo contigo nessa tarde, minha querida. Que palavra linda, aleluia.
1: Glória a Deus. Salmo 37, versículo 4 diz: grata-te no Senhor e Ele te considerará os desejos do teu coração. Só Ele que faz o desejo do teu coração, mais ninguém, irmão. Confia nele, que Ele é o único e digno Salvador.
0: Aleluia! Aqui diz aqui, ó, o irmão Luiz Meire Rosa Meire. Acho que é homem, né? Não sei. Tá dizendo aqui, ó. Boa tarde, pastores. O programa de vocês é uma bênção. Eu queria uma oração pela vida da minha esposa, Rosimeire, aqui em São Paulo, Zona Sul, Campo Limpo, e quero ouvir uma palavra. Amém. Vou estar olhando aqui na palavra para tirar por mão. Amém? Em nome de Jesus. Amém?
1: Glória a Deus. João 14, versículo 16 diz: e eu ligarei ao Pai, e Ele vos dará outros consoladores, para que fiz para sempre convosco. Glória a Deus. Que palavra linda, né, irmãos?
0: Aleluia. Aqui vai para o Luiz Meire, que diz assim, ó: filho meu, você tem se preocupado, você deita na tua cama e você se preocupa com tudo. Você se levanta preocupado. Sempre os teus pensamentos pensando como você vai fazer, como você vai resolver. Mas eu te digo assim, filho meu, que vou te surpreender e vou responder a tua oração. Não se preocupe, aquieta o teu coração e tira a ansiedade do teu coração. Tudo tem o meu tempo e tem a minha hora de fazer. Não se preocupa, que tudo está nas minhas mãos. Continue me buscando, continue crendo naquilo que os teus olhos não possam ver. Pois eu serei fiel para cumprir o que deseja o teu coração. Eu vou mover e vou surpreender, que eu sou um Deus que fala e cumpro na terra. Eu não sou um Deus que não cumpro. Eu provo para depois cumprir. Você está sendo provado, filho. Estou eu provando você. Mas fique firme. Continue orando, buscando e crendo que eu serei fiel a cumprir. E te digo mais, essa caminhada, você não está só, eu estou contigo. Aquieta o teu coração, que tudo está nas minhas mãos. Somente me busque, ora, faça campanha. Continue orando e eu responderei o teu

0: e vou te abençoar muito ainda. E tu és o meu filho, por isso eu te digo, não temas. Amém, Luiz Meire Rosa, receba essa palavra em nome de Jesus. Amém, André está dizendo, paz do Senhor, pastora e pastor. Amém, Deus abençoe sua vida. Eu vou estar pedindo um louvor também, né? Deixa eu ver o papel aqui. Só um minutinho, que quando eu tiro a ciência da palavra, né? Quer falar, meu esposo?
1: Glória a Deus. Olha que palavra linda para esse irmão também, ó. Meu filho, presta atenção nas minhas palavras. Dá ouvido às minhas instruções. Provérbios 4, versículo 20.
0: Amém. O louvor é Canção Louvor, Ana Clara Rocha. A cantora é Ana Clara Rocha. O nome do louvor é Comum e Imperfeito. O nome do louvor, amém? Para o teu elevo espiritual, porque Deus opera nos louvores também, né? Em nome de Jesus, amém?
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0: Aleluia. A irmã Cleusa Coutinho, deixa eu explicar uma coisa para os irmãos. Os irmãos estão me mandando mensagem no Whats, mas eu não posso entrar no WhatsApp, sabe por quê? Porque eu uso meu celular aqui para eu estar lendo as mensagens, entendeu? E se vocês quiserem comentar aqui, for alguma coisa urgente, quiser comentar aqui, pode estar comentando aqui no Facebook, porque eu tentei sair, mas não consigo sair, entendeu? Porque tem pessoas mandando mensagem, inclusive a irmã Martina pediu uma palavra, vou estar olhando, né? Mas irmã Cleusa Coutinho, se tu puder estar comentando aqui, se tu ouviu a palavra, tá bom, minha querida? Porque no WhatsApp eu não posso entrar, tá bom?
1: Glória a Deus. Aqui, bendize ao Senhor a minha alma e não te esquecer de nenhum de seu benefício. Salmo 103, versículo 2.
0: Amém. Vou estar abrindo para a irmã Martina dos Santos. Ó, ciência da palavra. Fala assim, ó. Ô, serva minha, como eu me agrado de ti, minha menina. Como eu te amo e como eu tenho visto o que você tem feito para mim. O quanto você tem me buscado e o quanto você tem se dedicado, mesmo sem

0: força. Mas eu te digo assim, que eu tenho algo para fazer na tua vida tão grande, que vai mais além dos teus sonhos. Você tem sonhos que diante dos teus olhos é impossível, mas diante do Deus que tu serve é possível. Mas eu digo assim, tu tem clamado, tu tem orado e tem me buscado. Mas eu te digo assim, filha querida, que eu vou te mostrar que eu sou fiel para cumprir o que prometo para ti. Eu te digo mais assim, não temas, levanta a tua cabeça que eu sou contigo. Não tem sido fácil as tuas lutas. Não tem sido fácil os levantes, mas ai daquele que te toca, filha. Eu te digo mais, minha menina, que eu tanto amo e gerei no ventre da sua mãe. Eu te digo mais, vou alegrar o teu coração por esses dias. Vou eu mostrar que eu sou fiel a cumprir e vou cumprir na terra. E tu tem dito para mim, Senhor, até quando vai essas lutas? Eu não estou reclamando, mas não tem sido fácil. Mas eu te digo assim, aguenta só mais um pouquinho e bem-aventurado aquele, filha, que me busca em espírito e em verdade. E tu me busca em espírito e em verdade. Mesmo sem forças, tu me serve, tu me busca. E te digo assim, ó filha querida, eis que eu entro onde o homem não entra, porque tu és minha menina, tu és preciosa para mim. Eita Deus, oh, eu posso sentir a tua presença, eu estou me arrepiando aqui, Pai. Tu és preciosa para mim, filha amada. Aguenta só mais um pouquinho o processo. Essa aprovação é para você cantar o hino da vitória. É para você testificar o Deus que você serve. Tô eu te visitando e dando um grande conforto no teu coração. Tô eu te renovando. Tô eu te fortalecendo e tirando toda obra de inveja contra a tua vida. Porque tu me amas e me busca em espírito e em verdade. E eu te digo mais, filha, não temas, que eu sou contigo. Amém? Martina dos Santos, receba. Oh, aleluia, irmãos, quando eu estou falando na ciência da palavra, eu sinto tanto o poder de Deus. Só que eu me controlo, irmãos, é algo assim que dá vontade de falar em língua, dá vontade. É muito forte a presença do Senhor quando Ele fala na palavra. Receba, Martina, essa palavra, em nome de Jesus. O irmão Vinícius escreveu. Irmã Marilene de Piacatu, pede uma palavra, amém. Vou estar olhando aqui, tá?
1: Glória a Deus, aleluia. O irmão aqui, manda um alô, estou na sintonia, pastor Kleber de Dracema, São Paulo. Ô, benção, Deus abençoe você aí em São Paulo, todo lugar de São Paulo, amém? Se te mostra fraco no dia da angústia, como é pouco tua força. Provérbio 24:10. Não pode, irmãos, o dia a dia de hoje, irmãos, a gente perde um pouco as forças, tudo, irmão, mas vamos orar mais, né, irmão? Para Deus para botar a mão de Deus em cada uma, para ter mais ânimo, mais força para lutar, porque esses dias a dias está acontecendo, irmão. Às vezes, quando Deus prova para as pessoas ver o amor que a pessoa tem, que a pessoa tem amor por Deus. Então, tem que ter mais fé e esperança que vai dar tudo certo, em nome de Jesus.
0: Irmã Marilene, que eu estava vendo aqui, olha o que Deus falou: eu ouvi teu choro, eu ouvi o teu grito, eu ouvi o teu clamor. Eu vi quando você se ajoelhou e me chamou e me clamou. Digo assim, ó, que eu vou responder a tua oração. Eu vi o teu grito, eu vi o choro do teu coração. Eu vi tudo, filha, o que você passou. Ah, filha querida, filha minha, filha amada, eu te amo demais. Eu sou a tua força. E te digo mais, assim, vou eu honrar-te para a tua família. Vou eu mostrar que sempre fui e sempre estive contigo. Tu não estás só, tu não estás desamparada. Eu sou o teu Deus, eu sou a tua força. E te digo, não temas. Filha, eu vi o teu choro, eu colhi a tua lágrima. Quando você se sente fraca, eu te levanto e te renovo e te dou força. Vou te honrar, darei honra para aqueles que não acreditam.

0: mal que eu farei na tua vida. Verão e contemplarão que eu sou Deus. E a tua oração eu vou responder por esses dias. E tu tem dito, Senhor, eu não tenho suportado mais. Mas eis que te digo que tu não estás só. Eu te guardo, eu te protejo, eu te livro com a destra das minhas mãos poderosa. Porque eu sou Deus. E por isso, filha, eu te digo assim, que tudo que você deseja, que você almeja, que você tem lutado para alcançar, eu vou realizar por esses dias. E aqueles que não crê, que olha para você e fala que você não vai chegar a lugar nenhum, ainda verá que eu te colocarei na mesa dos príncipes. E verá que eu sou Deus. E te digo mais, filha, não temas, que eu sou contigo. Amém? Receba, em nome de Jesus. Tem mais uma pessoa aqui que pediu a palavra. Deixa eu ver aqui. O irmão Vinícius escreveu. O irmão Alexandre pede uma palavra. Vou estar olhando aqui, tá bom?
1: Glória a Deus. Aqui, ó, Salmos 51, 10 fala: creia em mim, em um coração puro, ó Deus, renovará dentro de mim um espírito firme. Salmos 51, 10. Glória a Deus.
0: Irmão Alexandre, olha o que Deus fala para você na ciência da palavra. Filho meu, tu tem me perguntado quando o Senhor vai responder o meu clamor? Quando que o Senhor vai responder a minha oração? Eu tenho orado há dias, eu tenho buscado e nada. Mas eis que te digo assim, que eu vou responder sim a tua oração. Calma, aguenta só mais um pouquinho e tira a ansiedade do teu coração, que na hora certa eu vou responder o teu clamor. E te digo mais, e se levante contra a tua vida. Muitos não te compreendem, muitos te perseguem, muitos querem impedir que você me busque. Mas esses que querem te derrubar vão ver a tua vitória. Esses que querem ver o teu tombo vão ver o te honrar. Esses que não acreditam que tu vai chegar a lugar nenhum, vai ver que eu sou Deus, que honro o homem na terra. E te darei honra, meu servo. Te exaltarei sobre a terra, porque eu tenho grande obra. Tu serás um pregador da minha palavra. Tu vai pregar a minha palavra para muitos lugares. Vou eu te usar. Vou eu te honrar na terra. E te digo mais, estou eu visitando o teu coração, arrancando a tristeza do teu coração pelas lutas do dia a dia, te dando alegria, tirando a tristeza e o desânimo. Eu sei que não tem sido fácil, porque você tem dito, Senhor, eu tenho buscado tanto, mas é só luta, é só prova, calma. Quem passa pela prova, eu digo para você, filho, que vai ser honrado na terra. Quem passa pelas lutas, te digo eu, que vai contemplar as grandes maravilhas, sinais, prodígios que eu farei sobre ti e sobre os teus. Essa peleja, ela não é tua. Essa peleja, ela é minha. Porque eu sou na tua vida. E tô eu colhendo as tuas lágrimas quando tu choras. De joelho para mim, eu colho as tuas lágrimas. E te digo mais, toma posse da tua bênção, abra a palma das tuas mãos. Tu ainda vai testificar o que tem sido falado nessa tarde. Tu vai testificar das grandes maravilhas que eu, Deus, farei sobre ti. E honrarei você para aqueles que te perseguem, para aqueles que se levantam contra ti. E te digo mais, tu és meu filho querido. Tu és o meu filho, e te digo assim, ó, tu eu te visitando e confortando o teu coração. Amém? Receba, irmão Alexandre, em nome de Jesus, amém?
1: Glória a Deus, aleluia. Lucas 7,50 diz, e disse a mulher, tua fé te salvou, vai em paz. Lucas 7, versículo 5. Então, sempre tem que orar para Deus, irmãos. Orar e agradecer Ele, porque os dias estão passando aí, irmãos, cada vez mais difícil, esses temporais e chuvas aí. Vamos orar mais, vamos ajoelhar mais, vamos orar mais para Ele, porque o tempo de hoje aí tem que orar mais, irmãos, hein?
0: Amém. Eu quero estar pedindo um louvor para vocês aí que o

Senhor falou na palavra, que tem passado tanta luta, tanta prova. O louvor é, é Vitória Souza, Eu Permiti o Vento. Esse louvor é para você, pro teu elevo espiritual, tá? Para você que tem sido provado pelo Senhor, amém?

Irmã Giane Cupini, ela disse: a paz do Senhor Jesus. Peço uma palavra, irmã. Eu vou abrir na palavra aqui. Olha o que Deus fala com a irmã. Filha amada, tô eu visitando a tua saúde. Tô eu te dando um grande livramento, filha. Pois eis que tenho eu obra na tua vida e acrescento mais anos de vida sobre ti, sobre a terra. Eu sou um Deus que fecho cova e abro cova. Mas eis que tenho eu um projeto e tenho eu algo grande contigo. Tô eu visitando a tua saúde, te curando e te dando livramento de uma cama de hospital. E te digo mais, não temas, porque eu sou contigo. Eu sei que tem sido difícil os dias, as lutas, as provas. E tu tem confiado em mim, orado e esperado em mim. Mas eis que porque você espera em mim, eu vou honrar-te. E eu farei sobre ti e te honrarei. E te digo mais, as perseguições têm sido muito grandes. Muitos não te compreendem essa fidelidade que tu tem comigo. O jugo, os levante. Mas eu vejo o que tu faz por mim e a fidelidade que tu tem comigo. E tu tens sido uma mulher sábia. E eu sou contigo, filho. E te digo mais, não tema. Não tema que eu sou contigo. E por esses dias eu vou responder o teu clamor. E tenho eu algo sobrenatural contigo. Pode o homem não te entender, eu te entendo, filha. Tu és a minha filha. Grande é a obra que eu tenho contigo. Tenho eu visto tudo o que tu tens passado. Mas eu te digo assim, tudo tem o tempo e a hora, e eu vou responder a tua oração, o teu clamor. Continue firme aonde tu estás, a busca, confiando, orando e crendo naquilo que os teus olhos não possam ver. Eu te digo mais, estou aumentando os teus dias de vida na terra. Sei que já falei, mas falo novamente. E grande é o projeto e a obra. E não se preocupe, tu entregou na minha mão, confia. Vou responder por esses dias. Amém? Giane Cupini, recebe essa palavra. A irmã Elizabeth Gomes diz assim: oração em meu favor e por meu esposo. Amém. Vamos estar intercedendo em nome do Senhor Jesus. Eu creio que Deus fará coisas grandes. Andréia Santos, ela diz: Deus, ele é fiel.

0: fiel, renova as forças dia após dia. É verdade, minha querida. E o Senhor sempre está nos renovando, né, meu esposo? Sempre
1: é verdade, é verdade. Olha que a paciência produz a experiência. E a experiência produz a esperança. Romanos 5, versículo 4.
0: É, confirma na palavra aí, né, que Deus tem falado para a gente estar na espera do momento, da hora de Deus estar nos abençoando, né? A irmã Antoninha, oh, que saudade de você, minha querida, de te dar um abraço. Ela diz, a paz do Senhor Jesus, irmã. Estou na audiência. Amém, minha querida, que Deus abençoe sua vida. Você está na minha oração. Continue orando pela minha vida, porque o cristão é isso, né, irmãos? Não tem coisa mais linda que um orar pelos outros, né? Isso é divino e maravilhoso, em nome de Jesus.
1: Glória a Deus, ó, tenho cuidado por vós, mesmo se teu irmão pecar contra ti, repreende, e se ele se arrependeu, perdoa ele. Lucas 17, versículo 3. Tem que perdoar uns aos outros para nós ir no caminho do Senhor, né? Mas de vez em quando não é muito fácil, não.
0: É verdade, mas a Deus, ele é um Deus de misericórdia, né? Ele é um Deus maravilhoso, né? Tem coisas que ele permite sobre as nossas vidas. Olha como Deus, hoje Deus falou lindo na palavra, e tem muitas pessoas que têm passado por momentos muito difíceis, né? E muitas das vezes a gente quer, a irmã Elizabeth Gomes da Silva, tira uma palavra para mim. Sim, minha querida, já vou estar tirando. E muitas das vezes a gente não quer ter a calma de esperar, né? A gente acha que o Senhor nos abandonou, que o Senhor não vai fazer, mas ele faz. Eu vou estar olhando aqui, tá bom, minha querida?
1: Glória a Deus. Olha esse versículo aqui, 5, versículo 17, Efésios. Por isso, não seja imprudente, mas entende qual é a vontade do Senhor, não a tua, a do Senhor.
0: Meu esposo, cuida a hora aí, tá? O nosso tempo é curto, é das 4 às 4h55, aí eu vou tirando a palavra, não estou cuidando a hora, mas vou estar tirando para você, tá, irmã Elizabeth Gomes da Silva, que diz assim, ó, filha, você tem pedido para mim, você tem clamado, você tem orado, você tem dito, Senhor, não me abandone, Senhor, por favor, faz por mim, Pai, Senhor, responde a minha oração, mas eu te digo assim, filha querida, eu vou responder sim a tua oração por esses dias, te digo assim que dos teus eu cuido, dos teus eu dou livramento, continue me buscando, continue fazendo a minha obra, eu tenho visto o que você tem feito por mim, sem forças, mas mesmo sem força, você tem me colocado em primeiro lugar, e te digo assim, quem me coloca em primeiro lugar, eu honro na terra, e eu vou te honrar, filha, eu tenho visto tudo que você tem passado, os dias têm sido difíceis, não tem sido fácil, os levante, as luta, a peleja, mas essa peleja ela não é tua, ela é minha, e tenho eu visto que tu tem sido uma mulher sábia, tu tem sido uma mulher prudente, vigilante, e te digo mais, filha minha, tô eu visitando você agora, tô eu te tocando agora da cabeça aos pés, olha, eu te toco, filha, e te renovo, eu sou a tua força, eu sou Deus, e te digo mais, te honrarei na terra, te exaltarei para aqueles que se levantam contra ti, mostrarei que eu sou Deus, querem ver teu tombo, querem ver você cair, mas vão ver que eu Deus farei, vou te honrar, filha, e te digo mais, tô eu tocando teu coração, filha, porque tu estás preocupada, eu sei que você crê, mas você se preocupa, e te digo mais, não se preocupe não, porque eu vou mostrar que eu sou Deus, que responda a oração de um justo, a oração de um justo, ela pode muito em seus efeitos, e a tua oração tem chegado até a mim, mas na hora certa eu vou responder, continue me buscando, continue crendo, porque eu vou te honrar, eu vou te abençoar o teu caminho, filha, tu tem me buscado pelo caminho estreito, não pelo caminho largo, e quem vai pelo caminho estreito, eu honro na terra, e te digo mais, não se preocupa não, menina dos meus olhos, pois eis que estou visitando você hoje, estou eu te tocando da cabeça aos pés, estou eu te fortalecendo, estou eu te renovando, honrando, e tô eu te abençoando, tô eu te entregando na palma.

0: das tuas mãos a tua bênção, e você vai ter testemunho para contar. E aqueles que não tá, e aqueles que não te compreendem, só vai olhar e dizer: meu Deus, eu não acredito que Deus falou e cumpriu na terra. Por isso eu te digo: não temas, que eu sou contigo. Amém, irmã Elizabeth Gomes, em nome de Jesus, receba essa palavra, em nome de Jesus. Agora é 4h45, né? Aleluia. Eu vou estar colocando só mais um trechinho de um louvor, aleluia, que é, glória a Deus, Eliane Fernandes, Josué, amém? Aleluia, só para mim estar aqui tomando uma água, aleluia.
1: O inimigo.

0: Aleluia, que louvor lindo, né? Pra você aí, ó, que tá passando por tantas lutas, tantas provas, né? Passando por momentos tão difíceis, acha que não vai vencer, acha que não vai conseguir. Você não tá sozinho nessa luta, né? Como falou a palavra aqui, eu creio que, além de Deus tá falando com pessoas que pedem a palavra, tem pessoas que estão ouvindo, que não pode estar comentando aqui, mas tá ouvindo na rádio, Deus fala com cada um. Eu creio que Deus não fala só com quem pede a palavra, mas com quem tá ouvindo, né? Então eu creio que o Senhor vai abençoar muito a sua vida ainda. Eu creio que tudo isso que você tá passando é para você testificar o Deus grande que você serve. Eu quero tá pedindo também, irmãos, pros irmãos estar compartilhando, curtindo, porque você vai estar levando essa live para muitas pessoas, né? Para pessoas ver que Deus fala na palavra, né, irmãos? Ele é fiel, ele tem esse poder, né? Quando Deus fala, irmãos, está falado. E quem vai impedir aquilo que o Senhor tem para fazer sobre a tua vida? Ninguém impede o projeto do Senhor sobre a tua vida. Se ele te prometeu algo, ele será fiel a cumprir. Basta a gente crer. Se a gente não tiver fé, se a gente não acreditar, como que Deus vai agir sem fé? A Bíblia fala que nós temos que ter fé, nem que seja um grão de mostarda, mas nós temos que ter fé, acreditar que Deus é fiel para cumprir. E eu aqui abrindo na palavra e Deus falando que tem pessoas que não estão mais acreditando que Deus fará sobre as suas vidas, já estão duvidando, já estão achando que Deus não vai fazer mais, né? E ele é fiel, ele prova mesmo, e a gente tem que só orar, né, meu esposo? Só clamar e confiar a hora certa dele abençoar, amém?
1: É verdade mesmo, hein? Tudo tem que orar e pedir para ele, porque ele é o único que eu digo, né, irmão? Vamos orar mais, porque o tempo de agora não é perder tempo aqui e ali, irmão. Vamos orar mais e jejuar mais, tá bom? É somente ele que é o digno, né?
0: Aleluia, é verdade, ó, irmãos, agora é 4h50, eu não poderei estar abrindo mais a palavra, porque eu

0: tempo é curto, né? Mas eu creio que sexta-feira que vem estaremos aqui novamente, né, meu esposo? Vamos ter que, irmãos, nos unir por esse temporal que está vindo, né, irmãos? Olha quanta coisa tem acontecido em tantas cidades, em tantos lugares aí, né, meu esposo? Isso que Deus está permitindo, tem pessoas que com essas pedras de gelo aí perdeu o carro, né, irmãos? Não foi fácil, mas eu creio que Deus, se a gente está na presença dele, se a gente está agradando ele, ele nos guarda, ele nos protege, é que nem eu lá em casa, meus filhos trabalham, minha filha no trabalho, a minha filha na faculdade, aquele temporal, e Deus disse, não temas, que enquanto você estiver na minha presença, enquanto você estiver me servindo e me obedecendo dos teus, eu cuido. Porque é desse jeito, irmãos, Deus, ele cuida, ele protege, é só a gente estar do jeitinho que ele quer, né? Pode estar o tempestade em volta de você, pode estar o vento, pode estar acontecendo o que for, mas ele te guarda, ele te protege e guarda os teus também, porque esse Deus é lindo. Ó, quem eu não puder estar tirando a palavra, eu creio que na próxima vez estarei aqui, vou estar tirando a palavra novamente e vou estar colocando no finalzinho esse louvor que eu pedi por irmão aqui, que é Elaine Fernandes Josué, um louvor lindo, bem no finalzinho. Agora nós vamos estar agradecendo ao Senhor, né, pelo que Deus fez nessa tarde, né, meu esposo? Eu não preparei a palavra, eu estava lá em casa preparando a palavra e Deus disse para mim, não, hoje você vai fazer como eu quero. Eu disse, amém, Senhor. Ele faz do jeito dele, não é do nosso jeito, né, meu esposo?
1: Isso é verdade, vamos orar mais, hein? A irmã Elizabeth falou, vamos orar mais, hein? Isso mesmo, vamos orar mais aí e pedir mais proteção a Deus, porque, irmãos, não é tempo de brincar, não. Deus está batendo na porta, irmão. Vamos orar mais, jejuar mais, porque...
0: E é verdade, né, irmãos? Agora é tempo de nos unir, cada um em suas casas, quando dá esse temporal. Não ficar ali reclamando, né? Vamos pro joelhinho, Senhor, Pai, protege Foz do Iguaçu. Não só os que servem a Deus, mas os que não servem também, né? Porque também são seres humanos, são filhos de Deus. E você orando, Deus vai estar abençoando a tua vida. Mas amém, ó. Agora é 4h52, eu vou estar orando aqui para estar se despedindo dos irmãos. Meu esposo vai estar se despedindo também, porque a gente tem que respeitar o horário. Eu não gosto de passar o horário. Meu horário é o horário 4h55, então esse é o horário que eu tenho que cumprir, amém? Eu quero que você ore, vamos agradecer ao Senhor pelo que ele fez nessa tarde, amém? Soberano Deus e eterno Pai que está no céu, Criador do céu e da terra. Senhor, eu quero te agradecer por aqui, até aqui o Senhor ter operado e ter feito, Pai, da tua maneira e não da nossa. Pai, cada vida, Senhor, todos, não só os que estão na live, mas aqueles que estão ligadinho na rádio, aqueles que estão ouvindo essa rádio abençoada, que o Senhor possa estar visitando cada vida, abençoando, dando vitória. Senhor, eu quero te pedir, protege Foz do Iguaçu. Protege Foz do Iguaçu com essa tempestade que está por vir. Guarda as nossas vidas, Senhor. Papai querido, nós te amamos e precisamos de ti, dessa proteção. Então nos proteja, Pai. Pai, muito obrigado, Senhor, por tudo. Por até aqui o Senhor tem operado. Amém? Que Deus abençoe a todos os irmãos queridos. Fiquem com a gloriosa paz do Senhor Jesus. Amém?
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0: 17 horas e 10 minutos.
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0: 17:26.
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1: 17 horas e 46 minutos.

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Glória a Deus, quero saudar a todos os ouvintes da rádio aqui com a paz do Senhor Jesus, né? O programa A Marca do Calvário, né? Com o nosso pastor Jacó e pastora Ruth, né? Que é o cooperador irmão Francisco, né? Em nome do Senhor Jesus, já vamos dar a abertura aí do programa Marcas do Calvário. Em nome do Senhor Jesus, né? Deus possa falar com cada um dos ouvintes

Esta tarde maravilhosa, né? Aqui na Essência Gospel, né? Você que não ligou ainda, ligue no 3025-5200, né? Em nome do Senhor Jesus, né? Programa As Marcas do Calvário. Pastor Jacó e pastora Ruth, que já estou cumprimentando a todos os ouvintes aqui com a paz do Senhor Jesus, com o cooperador irmão Francisco, em nome do Senhor Jesus, tá? Vamos estar orando, dando uma abertura do programa, né? Ligue para nós, peça seu louvor, peça sua palavra. Pastor Jacó, daqui a pouco vai estar trazendo a palavra de Deus, vai estar falando com você, trazendo uma mensagem do céu para seu elevo espiritual nessa tarde maravilhosa. Fique ligadinho aqui no programa Marcas do Calvário, em nome do Senhor Jesus. Senhor nosso Deus, nosso Pai, queremos agradecer por essa oportunidade de nós estar aqui nos estúdios, aqui mais uma vez da Essência Gospel, em nome do Senhor Jesus, Pai, que o Senhor venha abençoar esse programa, né, Marcas do Calvário, abençoar a vida do pastor Jacó, da pastora Ruth, né, e de todos os ouvintes, do Sonopraça, da dona da rádio aqui, em nome do Senhor Jesus, glória a Deus. E já vamos estar ouvindo um louvor, né, com o cantor Lázaro, né, em nome do Senhor Jesus. Música.

0: É, nós chegando por aqui, eu, pastor Jacó de Figueiredo, ao meu lado, né, cooperador irmão Francisco Filho, já mandou aí, né, uma saudação aos irmãos, deu abertura no programa, né, já está sintonizado conosco, pastora Ruth Dias, tá na sintonia, né, tá se recuperando de uma cirurgia, Deus é bom, Deus é fiel, também já está sintonizado conosco a irmã Gilda, que o Senhor lhe abençoe grandemente, né, nesse dia, qual o Senhor fez por nós. Quem está sintonizado também, presbítero Francisco?
1: Foi a cruz tão pesada.
0: Tá bom, nós queremos mandar aí uma saudação aos nossos porteiros. Alô, irmão Francisquinho! Irmão Francisquinho está na sintonia conosco, né? Irmão Carlinhos, irmã Neuza, que o Senhor vos abençoe grandemente, né, nessa tarde de bênção. Olha, eu vou só fazer uma leitura da palavra do Senhor e daqui a pouco já vai vir o próximo hino que está na pauta, né? E a irmã Helena está sintonizada conosco lá também. Eita glória, ligadinha! Irmã Helena é uma bênção, né? É a proprietária aqui da Rádio Essência Gospel. Isso é bom demais! Vamos ler livro de Judas, capítulo de número 1 e o verso de número 3. Diz assim: amados, procurando eu escrever-vos com toda a diligência acerca da salvação comum, tive por necessidade escrever-vos e exortar-vos a batalhar pela fé, que uma vez foi dada aos santos. Olha aí, maravilha, bênção de Deus. Acabou de entrar também aí na sintonia, irmã Diomar, que o Senhor continue vos abençoando. E você pode ligar, pode pedir o seu hino aí, que dá tempo, viu? E daqui a pouco, né, lá no finalzinho, quando chegar daqui uns 20, 30 minutos por aí, nós vamos entrar na palavra do Senhor Jesus. E aí a gente vai, daqui a pouco, vamos fazer começar a fazer perguntinhas aqui para os irmãos, né? Não vale lá no Google, viu, irmãos? A gente vai fazer uma pergunta bem simples aqui, para que os irmãos possam estar aí nos auxiliando. É, irmão Francisco, quem entrou também, irmão Francisco, agora? Irmã Belonir, pode falar aqui, irmão Francisco, pode falar aí, pode usar o microfone.
2: A irmã Belonir também está na sintonia, né, irmã Diomar, a todos aí, ouvinte aí, peça aí seu louvor, sua palavra, estamos aqui para atender o seu pedido, em nome do Senhor Jesus.
0: É isso aí, meus irmãos, bênção de Deus. Então vai vir cantando agora o próximo louvor. Qual é o louvor? O crente tem dono?
2: O crente tem dono.
0: Quem que é o cantor? Quem que é? Salatiel, então bora lá, Salatiel, vamos para sua essência gospel, então vai vir cantando aí, Salatiel.

0: E o crente tem dono, viu? E quem tá sintonizado conosco aí, irmão Francisco?
1: O Bolatério, né? O Wellington, né? Mandar também uma paz pra ele, né? Se quiser pedir um louvor aí, pode pedir uma palavra, o pastor vai atender seu pedido, né? E agradecer aí pela sua vida, né? Novo convertido, Deus abençoe você, tá bom, Bolatério? Sua família, em nome do Senhor Jesus, né? É assim, vem você, depois vem a família inteira, que Jesus ama vocês, beleza?
0: Glórias a Deus. Ele está dizendo aí, paz ao Senhor, pastor, irmão Francisco, orem pela minha família. Maravilha, vamos estar orando sim, em nome do Senhor Jesus. Olha aí, meus irmãos, você de perto, você de longe, né? Você pode nos ligar aí. Lembrando que o telefone da sua rádio Essência Gospel é... Maravilha, vamos estar orando sim, em nome do Senhor Jesus. Olha aí, meus irmãos, você de perto, você de longe, né? Você pode nos ligar aí. Lembrando que o telefone da sua rádio Essência Gospel FM... é o 3025-5200, 3025-5200, e você pode ligar, pode pedir o seu hino, pode, e aí nós vamos estar rodando aí o hino para você, né? Vamos ouvir aí com Zé Marco e Adriano, é Jesus e eu, com Zé Marco e Adriano, é bênção de Deus. Esse é meu hino.

0: E meus irmãos, tá chegando aí na sua essência Gospel FM, né? O Zé Marco e Adriano, né? Que vai cantar aí essa bênção, esse hino aí. O que é Jesus é pra mim? O que Jesus é pra você? Olha aí, o irmão Ayrton Acidino acabou de entrar aí também. A paz do Senhor, Deus abençoe, estamos juntos na sintonia. Quem mais tá ali, irmão Francisco?
1: Gilmar.
0: Isso, irmão Gilmar, irmão Sueli aí. Quantos são? Olha aí, daqui a pouco, depois de Zé Marco e Adriano, né? Eu acredito que na essência Gospel FM, né? Consegue arrumar aí os camarim para que chegue Daniel e Samuel, né? Então já tá se preparando aí, né? Na sonoplastia aí, né? Está o irmão Vinícius, né? Acredito que daqui a pouco também já vai embora, mas eu acredito que vem o Diogo, né? Mas até lá, vamos juntos! Então, Daniel e Samuel... Opa, peraí, é Zé Marco e Adriano, né? É Zé Marco e Adriano, né? Então vamos ouvir. Canta assim...

0: Tá aí, meus irmãos, você está ouvindo aí, Zé Marco e Adriano, Jesus e eu, né? Jesus é bom demais, né? E quem tá sintonizado conosco, irmão Francisco?
1: Irmã Marilene, né? Esposa do irmão Agil, né? Em nome do Senhor Jesus. E já vamos estar atendendo também o pedido do Hélito, né? O louvor maravilhoso que ele pediu. E também, pastor, vamos oferecer esse louvor aí que o Hélito pediu para todos aí da Rua Manguruju, aí, o senhor Arlindo, a irmã Iva, que tá tudo na sintonia. Eles falaram que sempre quando o pastor tá aqui, eles estão na sintonia. E para todos aí, perto da casa do Hélito aí, pro irmão Leovan, para toda a família aí do Bolatério, né? Fica ligadinho aí que Deus tem uma palavra para o seu leão espiritual nesta noite. Em nome de Senhor Jesus.
0: Olha aí, meus irmãos, também está na sintonia conosco a irmã Claudete Suzar. Deus abençoe a sua vida, irmã Claudete. Maravilha. Também está sintonizado conosco o irmão Silvaldo Gomes. Ele que é de Santa Rita, no Paraguai, né? Ele está pedindo aí também um louvor. Se for possível, passo aí no tesouro com os irmãos Morales, né? Então aí depois a gente vai estar vendo se consegue esse hino aí, né? Tesouro com irmãos Morales, né? E se a gente tiver, a gente vai estar rodando sim, irmão. Pelo menos uma parte do louvor, nós vamos estar rodando aqui. Meus irmãos, enquanto aí, né? Agora tá trocando aí os nossos sonoplastas aí. A gente vai fazer uma perguntinha aqui bem simples. Mas não vai no Google não, irmão. Tente fazer a Camila Canapelli. Camila acabou de entrar aí também, né? Vamos pegar... Opa, Marilene falou lá. Ó, vamos pegar a estrada nessa madrugada. Orem por nós, olha aí. Então vamos estar orando, né? Já vou anotar aqui a oração, né? Oração pela Marilene e família, vão pegar a estrada. Maravilha. Jesus vai trazer vocês em paz, como levou. Glórias ao nome do Senhor Jesus, né? Jesus é bom, né? Então vamos para lá. Ô, glória! É, Jesus, vamos voltar aqui, né? Que a gente acaba se perdendo aqui. Maravilha! Bênção de Deus! Olha aqui, meus irmãos! A gente depois nós vamos passar por aqui, tá? Qual homem que o próprio Deus fez a sepultura? Olha aí. Qual foi o homem que o próprio Deus desceu e fez a sepultura dele? Não há, não. Senhor, não olha no Google, irmão. Só pensa na cabeça aí, tá? Faz um rascunho, faz um levantamento na cabeça aí. E aí você, se você lembrar aí, você já pode falar pra nós aí, tá? E aí a gente vai estar aí lendo aquilo que você escreveu, né? Então, qual é o homem... Né? Qual homem que o próprio Deus desceu e fez a sua sepultura? Olha aí, eu não vou falar mais detalhes, só vocês vão responder na primeira. Maravilha, né? Jesus é bom! Bora lá de mensagem! Quem vai vir cantando agora? É, já tá preparado nos camarins aí, né? Chegou aí na sua essência gospel FM, agora vai vir Daniel e Samuel, né? É eles mesmo? Quantos são? Olha aí, Daniel e Samuel, um pedido aí, né? E um oferecimento do irmão Gilmar, a irmã Suelen e a toda a sua família, né? Então, eles vão estar cantando agora bonito, já estão preparando aí. Tá tudo ok? Quando tiver ok, Diogo? Maravilha! Bora lá então na Essência Gospel FM. A você da Argentina, você do Paraguai, são muito bem-vindos. Deus abençoe você de perto, você da Tríplice Fronteira. Né, irmão Francisco?
1: É isso aí, meu pastor.

0: Irmão Paulo, né? Em nome do Senhor Jesus.
1: É, maravilha. Presbítero Paulo aí, mas a irmã Maria na sintonia, né? Jesus é bom. Irmão Gilmar colocou ali, ó. E sim, né? Muito lindo. Amei estar ouvindo, né? Jesus é bom! Ó, irmão Gilmar, irmão Célio colocou lá, né? O José de Arimateia, né? Eu não sei se é... Se ele respondeu ali a pergunta, né? Olha, acabou de entrar. Quem que acabou de entrar aí, irmão Francisco? Oi, irmão Ademar Pereira, paz do Senhor, Deus abençoe, viu? Grande abraço, Ademar Pereira é uma benção, amigo nosso, né? E por sinal, depois nós vamos ouvir um hino também, né? Pelo menos um trechinho, né? É prata da casa, né? Vamos ver se a essência gospel consegue trazer ele também aqui, né? Se conseguir, ele vai cantar, né? Se não, não, mas acredito que consegue, né? Jesus é bom! Nós vamos ouvir então aí um pedaço de Elias Silva, né? Elias Silva é o próximo que está na pauta aí, né? E a gente vai de canção, né? Você pode nos ligar, tá? E daqui a pouco a gente vai estar entrando na palavra. Daqui uns, deixa eu ver, uns 15 a 20 minutos nós vamos estar entrando na palavra de Deus. Enquanto isso, né? Enquanto o Elias Silva, que vai vir no próximo aí, se preparar, né? Então, o Zé Marco e o Adriano já foi, agora o Daniel e Samuel já tá caindo fora também. E tá chegando aí agora, né, pra... Olha, respondeu lá, sim. Olha aí, será que é José de Arimateia? Eita, glória. Vamos ver no finalzinho, a gente vai responder. Eu vou responder dentro da mensagem, viu? Maravilha. No meio da mensagem, no auge da mensagem, a gente vai estar respondendo. Então agora quem vai vir cantando aí no oferecimento do irmão Wellington, né, é o Elias Silva, né? Eu acho que o Elias Silva isso, consegue, Elias Silva, né?
0: Isso,
1: Silva. A gente vai aí, né, ouvir Elias Silva. Enquanto Elias Silva se prepara, né, a gente vai chamar, fazer um chamado aqui pro Congresso das Irmãs, né? Podemos, né, fazer um... quando que é o Congresso das Irmãs, irmão Francisco?
0: Esse meu pastor é uma
1: aleluia! No próximo final de semana, né, irmão? Próximo final de semana que vem, né? Porque domingo agora é o quê?
0: Culto de missão.
1: Quem vai estar lá no culto de missões, irmão Francisco?
0: Pastor Giovanni, aqui de...
1: Aí é o pastor Fábio.
0: É, pastor Fábio.
1: Isso, e toda a equipe do Demifós, né? Demifós. Vai estar ali, né? Ali na igreja, e vai ser bênção do Senhor Jesus, né? Acabou de entrar quem aí também, irmão Francisco?
0: Pedro
1: Ortigosa. Ele está na paz do Senhor, meus irmãos, pastor Jacó aqui, irmão Pedro e a irmã Anísia de Curitiba. Alô, Curitiba, que o Senhor lhe abençoe grandemente. Alô, irmão Francisco, está dando uma saudação para você também.
0: A paz do Senhor, meu amado, que Deus abençoe. Através de vocês que nós fazemos esse programa aqui maravilhoso, você ligando, pedindo a sua palavra, pedindo o seu louvor. É assim que se faz ganhar alma para Jesus, é através de vocês, Deus usa cada um de nós, né, meu pastor?
1: É isso aí, bênção do Senhor Jesus. Então, final de semana que vem, nosso grande congresso aí das irmãs, em todos os quatro cantos da cidade, vai ter aí o nosso congresso, né, das irmãs, né? E Jesus é bom. Pode ligar aí, meus irmãos, o telefone é o 3025-5200 e também esse é o WhatsApp. Você está dentro da programação Marcas do Calvário. Eu sou o pastor Jacó Figueiredo e aqui ao lado o cooperador irmão Francisco Filho. Pastora Ruth está se recuperando de uma cirurgia, mas graças a Deus está bem, né? E a gente vai indo aqui de mensagem, né? Então vai vir agora Elias Silva. Elias Silva já está preparado aí, né?
0: Cumprimentando aqui pastor Fábio vindo ali do Campo de Iguaçu, né? Trazendo a palavra de Deus no culto de missões, né? Direção evangelista irmão Leovan, junto com o pastor Jacó Figueiredo, a equipe de evangelismo Resgatando Vida para Cristo. Vai ser um culto abençoado, vamos lá fazer missão, meus irmãos. Você é nosso convidado especial, e você que faz parte da região do Porto Meira, do Profilube 1, né? Aí vamos lá fazer a obra de Deus junto com a equipe, junto com o pastor, junto com o evangelista irmão Leovan. Uma palavra de Deus para você. E você, meu irmão, não se esqueça aí de levar o seu quilo lá para nós estar abençoando as famílias carentes e as viúvas da igreja. Você que faz parte da região do Porto Meira, que é membro da igreja, não esqueça de levar o seu quilo em nome do Senhor Jesus.
1: Olha aí, meus irmãos, enquanto isto, você vai respondendo aí, qual é o homem que o próprio Deus desceu e fez o seu sepultamento? Maravilha, bênção de Deus. Canta então, Elias Silva.

0: Tá aí, meus irmãos, você está ouvindo aí Elias Silva. Elias Silva, maravilha. Agora ele já vai se despedindo, né, da sua Essência Gospel FM. E a gente vai chegando por aqui, né? E aí, daqui a pouco, o irmão Silvaldo, lá de... Silvaldo Gomes, lá de Santa Rita do Paraguai. E ele quer ouvir aí o hino com... Cadê? Irmãos... é ele mesmo. Tesouro, né? Irmãos Morales... né? Então a gente vai ver. Tem mais alguém sintonizado aí, irmão Francisco?
1: Pastor Paulo Sérgio.
0: Nós já falamos. Já falou, irmão Paulo. Isso, já maravilha. Bora lá, então vamos lá, né? Vamos ver. Silvaldo ali, o Silvaldo já tá aplaudindo ali. Então bora lá, né? Vamos ver se consegue entrar nos estúdios da sua Essência Gospel FM, né? Cadê? Irmãos Morales, é isso mesmo? Vamos conhecer então os irmãos Morales, né? Então vai chegando! Música.

0: Tá, meus irmãos, a paz do Senhor, bênção do Senhor. Aí se você puder, tiver um Tem das 12, né? É, com quem canta Tem das 12? Opus Dei. Opus Dei. Daqui a pouco vai chegando também pelo seu estúdio da sua Essência Gospel FM, né? O grupo Opus Dei, né? Opus Dei, na verdade, você sabe a tradução do Opus Dei, irmão Francisco? Pro Brasil, qual que é? Não sabe?
1: O Trem das 12?
0: Não, não. A tradução do grupo.
1: Não sei.
0: Opus Dei.
1: Não sei.
0: É, diz que é Obras de Cristo, né? Não. Opus Dei, né? Isso não. É bênção de Deus. Então, opa, vamos voltar aqui. Está sintonizado conosco. Quem está sintonizado? Irmã Michele. Irmã Michele Hertz Senhor, Leal. Jesus, ela é filha do presbítero Ivo. É bênção de Deus, né? Então, daqui a pouco, né? O Opus Dei, né? Vai chegando aí pra chacoalhar a sanfona. Vamos ver como é que eles estão, né? Tá ativo ainda esse grupo, Diogo? Tá ativo?
1: Tá ativo.
0: Então tá bom. Então vamos ouvir aí, né? A Essência Gospel FM consegue trazer também o Opus Dei, né? Dentro de uma programação. É isso. Eles vão chegando assim, ó. Mais ou menos assim, ó. Pra cantar pra você.

0: É isso aí, meus irmãos. Bênção do Senhor Jesus. Quem que acabou de entrar aí também, cooperador Francisco?
1: Armando Cineia Rosário e Valdinei Lúcio. E queremos agradecer por a sua oportunidade também, pastor. Eu queria também mandar um abraço ali para o meu amigo Ademar Pereira. O senhor falou, no meio não escutei. Ademar Pereira é muito meu amigo, ele. Ele tem a orelha muito grande, já falei para ele se cuidar.
0: O Valdinei Lúcio é o Burca, né? Você sabe. Isso. Vamos ouvir um pedacinho de um louvor aí com o Ademar Pereira. É, deixa eu ver aí, com um louvor dele aí. Um louvor abençoado dele que você lembra aí. A peneira de Deus. Eita, passa lá a peneira, Jesus. É desse jeito. Bênção de Deus, né? Então, daqui a pouco, né? É prata da casa, né? Ó, irmãos, eu sempre digo, às vezes, as pessoas gastam muito dinheiro com pregadores de fora, cantores de fora, e nós temos as pratas da casa, né? Pessoas que nós poderíamos usar e que vai abençoar a obra, né? Além deles virem, eles abençoam a obra e a gente acaba... Eita, glória! Mataram a charada! Helena, você foi no Google! Boa noite, amado Senhor Jesus Cristo! Maravilha! É isso aí mesmo, viu? Olha lá, me chamo Everaldo, presbítero da Assembleia de Deus de Umarama, Paraná. Paz do Senhor, benção pura, presbítero lá da Assembleia de Deus de Umarama. Benção pura, irmão Everaldo, que o Senhor lhe abençoe, viu? Matou a charada. Deus é fiel, glória a Deus. É, benção do Senhor. Então agora, né, a gente tava falando aqui sobre os nossos pregadores da casa, né, prata da casa, e a gente às vezes gasta bastante com pessoas de fora, sempre nós temos pessoa aqui bem pertinho, né? Que nós podemos abençoar a obra de Deus. Meus irmãos, com isso que eu estou fazendo, nós estamos medindo a audiência. Há muitos irmãos pregadores, né? Que estão nos ouvindo, pastores, nós temos taxistas, policiais, os guardas municipais. A você que não consegue entrar na live, mas que depois nos assiste sempre, né? Irmão Gilmar também, né? Ele falou, pastor, irmão Gilmar e Sueli, ele falou, sempre depois a gente acaba assistindo, né? Ouvindo aí as mensagens e a bênção do Senhor Jesus, né? Então, Jesus é bom. Então, consegue trazer o Ademar Pereira? Consegue? Olha lá, vai chegando pra cantar desse jeito!

0: Tá aí, meus irmãos, é isso aí. É desse jeito mesmo, né, irmão Francisco? É assim que vai acontecer?
1: É isso aí, meu pastor. Desse jeito.
0: É bênção de Deus. Irmão, vou falar pra vocês um negócio. Eu dou um trabalho pra quem tá... Sonoplasta, então, vocês não têm noção, viu? É, o sonoplasta tem que estar ali, irmão. Ele tá ligado ali, mas tem que estar ligado aqui, porque é desse jeito. E a gente gosta de trabalhar assim, por quê? Porque a gente prende, consegue prender a atenção dos irmãos, né? Porque aí a gente vai... Sonoplasta, irmão, já tá tão familiarizado com a gente que uma mexida de olho, uma piscar, que aí já sabe que você quer alterar, que você quer fazer alguma coisa. Isso é bênção de Deus. Meus irmãos, então, eu acredito que nós vamos já entrar na palavra, porque já está em cima do laço, né? E a gente gostaria de conversar com os irmãos um pouquinho, ministrar um pouquinho para os irmãos. Nós lemos para vocês no início da nossa programação, né? O Francisco deu abertura e nós vamos dar abertura agora na mensagem. E eu li para vocês no livro de Judas, ou Epístola de Judas, no capítulo de número 1 e o verso de número 3 eu li. Diz assim: amados, procurando eu vos escrever com toda diligência acerca da salvação comum, tive por necessidade escrever-vos, exortar-vos a batalhar pela fé que uma vez, nos foi dada. Agora observe bem, o livro de Judas, irmãos, ou Epístola de Judas, ele só tem um capítulo, tem 25 versículos, e ele tem um capítulo só. Judas, ele era irmão de Tiago, então ele era meio irmão de Jesus, certo? Mas observe bem, ele nos traz algo escondido no profundo, algo que te faz estudar o livro de Gênesis a Apocalipse. Porque ele, com um capítulo só, ele nos traz revelações que outros não trazem. Agora Judas, ele está vendo a necessidade de orientar o povo e fortificá-los. Então é aí que ele revela algo, irmãos, profundo e escondido. Exemplo, escute o que eu vou falar. Ele fala dos anjos, se você pegar para você ler, é bem curtinho. Ele fala dos anjos que não guardaram o seu principado, mas deixaram a sua própria habitação, ou seja, fala dos anjos que invadiram o território humano. E ele diz que Deus reservou-os em cadeias na escuridão, em prisões eternas até o juízo daquele grande dia. Estes anjos, eles estão realmente encarcerados. E estes anjos, eles serão julgados no grande trono branco. Observe que só o livro de Judas fala da batalha do

batalha não estava nada fácil. E aqui exatamente, o presbítero lá de Umuarama, ele respondeu, exatamente no versículo de Deuteronômio, capítulo de número 34, né? Ali conta toda a história de Moisés, onde ele, né, ele subiu no monte Nebo, cume do monte Pisga, e ali Deus o sepultou. Foi o próprio Deus que fez o sepultamento de Moisés. Mas escute! Escute o que eu vou lhe dizer nesta noite. Início de noite, nós já estamos na primeira vigília.

Moisés, onde foi sepultado. Mas o interessante aqui é que ninguém sabia onde ele foi enterrado. Mas Satanás estava lá nas alturas do monte e ele viu aonde foi enterrado o corpo de Moisés. Exatamente isto. O inimigo ele viu. E assim que Deus ou a sua teofania faz o sepultamento, Satanás está por ali e ele disputa pelo corpo de Moisés. Então esta luta, ela vai ser uma luta forte, vai ser uma luta que não vai ser tão fácil. E às vezes a gente começa a olhar para algumas pessoas e algumas pessoas dizem: qualquer coisa eu coloco Satanás debaixo do meu pé, eu faço isto, está amarrado. Ei, não é bem assim. O inimigo é audacioso, é sagaz. E não se deve brincar com ele. Assim como nós ouvimos às vezes as pessoas dizer: aí eu coloco Deus contra a parede. Irmão, isso é balela. Ninguém coloca Deus contra a parede. Não. Quem somos nós para fazer isto? Nós somos meros seres humanos. E eu sempre digo que Deus não se prende a espaço, não se prende a tempo. Agora o arcanjo está lutando contra Satanás. E a luta está tão ferrenha entre ambos, que o arcanjo ele não usou palavras de maldições, mas ele usou a sua autoridade, ele usou o nome do Senhor, observe bem. Ele usa o nome de Jesus, ele usa o nome de Deus. Ele diz: o Senhor te repreenda. O Senhor te repreenda. Ele não ousou dizer: está condenado, Satanás, cai fora daqui. Não. Ele não ousa palavras de maldições. Mas ele também recorre a Deus. Pastor, e o que o diabo queria com o corpo de Moisés? O que o diabo queria com o corpo de Moisés? O corpo de Moisés acabara de ser sepultado por Deus. O tinhoso estava ali observando. Mas Deus, que é onisciente, onipotente, onipresente, viu todas estas coisas. Só Deus sabe o que o inimigo queria. Talvez porque o corpo de Moisés, ele tinha vestígios da glória de Deus. Vocês lembram que o rosto de Moisés brilhava? Se o rosto de Moisés brilhava, então vestígios da glória de Deus estava sobre o rosto de Moisés. Também um outro ponto a ser analisado, porque o inimigo sabia que Moisés havia pecado. E então o inimigo achava que tinha direito ao corpo de Moisés. Ei, também o livro de Judas é o único que fala a respeito de Enoque, que era profeta e que foi o que profetizou o sétimo depois de Adão, está dizendo. Enoque já dizia, está aqui no livro de Judas, para você ler.

0: casa aí. Enoque já dizia: eis que ele vem com seus milhares de santos. Esta citação ela é tirada do livro de Enoque, que esteve perdida por muitos séculos. Mas foi encontrado fragmentos dele no ano de 1773. Ei! Então, o livro de Judas é um livro que ele nos leva a nós a estudarmos. O livro de Judas é um livro que nos traz para nós referência e traz algo para nós que está oculto, que nos faz a gente ler e faz a gente estudar. A ponto que nós precisamos pegar as pepitas de ouro que estão embaixo, mergulhadas lá no fundo. Nenhum outro livro você vai encontrar comentando a respeito disto. Mas no livro de Judas você vai. E Judas está trazendo então um clareamento para o povo. Está fortificando o povo. A essência da palavra de Deus, na verdade, dentro de 25 versículos de Judas, é muito mais forte do que a gente pode imaginar. Meus irmãos, a gente já tem que terminar. Nós vamos orar por vocês, mas antes de nós orarmos, estar aí, sintonizado conosco, o irmão Ageu, né? O irmão Ageu tá dizendo assim: a paz do Senhor Jesus Cristo a todos vocês aí da rádio e os que ouvem. Maravilha! Né? Estamos ligados aqui também em Itapema, Santa Catarina. Glórias ao nome do Senhor Jesus! Então nós vamos orar por eles que estarão retornando agora, nessa madrugada de Santa Catarina, para que Deus venha guardá-los, para que Deus venha livrá-los, né? E também para a família do irmão Wellington, né? Que está pedindo as nossas orações aí. Nós vamos orar nesse momento, então, agradecendo a Deus pela vida deles. Irmão Francisco, você eleva a Deus em oração?
1: Senhor meu Deus, estamos aqui, Pai, pedindo por cada ouvinte, por cada pessoa que entrou na live, ouvir a tua palavra, Senhor, pela vida do irmão Ageu, a sua família, Pai, que está saindo de viagem agora para vir para Foz do Iguaçu, do Itapema, Pai querido. Pai querido, também quero abençoar, Pai, também a vida do meu pastor, da sua esposa, pastora, a cada ouvinte, Pai, o sonoplasta, né, a minha vida, Pai, em nome do Senhor Jesus. E continue, Pai, abençoando as pessoas para estar aqui no programa, aqui, né, para pregar a palavra do Senhor Jesus, Pai. Isso que nós fizemos em nome do Senhor Jesus, em teu nome, Senhor, pastor, trouxe a tua palavra, Pai. Abençoa ele, guarda ele, a família dele, em nome do Senhor Jesus, Pai. Amém, Jesus.
0: Tá, meus irmãos, a paz do Senhor, e nós vamos nos despedindo, ficando por aqui com a paz do Senhor. Quem se despede é o seu irmão em Cristo, pastor Jacó de Figueiredo. Lembre-se, você querendo nos ligar, nosso telefone é o 999-515349. Deus vos abençoe.
1: Em nome de Jesus.
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0: Boa noite a todos, paz do Senhor Jesus. Mais uma vez nós estamos aqui para fazer essa programação abençoada. Estamos aqui com o pastor José Lima. Paz do Senhor, pastor.
1: Paz do Senhor, pastor.
0: Como é que o senhor está? Tudo tranquilo?
1: Graças a Deus, pastor. Estamos tranquilos.
0: E as bênçãos?
1: Ah, pastor, a bênção é sem tamanho. É muito
0: sem
1: grande.
0: Tamanho, né?
1: É muito grande as bênçãos, né? Deus sempre tem abençoado grandemente.
0: Deus é fiel o tempo todo, né,
1: a
0: pastor?
1: Nossa vida. É graças a Deus, né? Deus tem abençoado grandemente, né? E por isso que nós temos que louvar e glorificar a Deus, porque o nosso Deus é um Deus que Ele prepara tudo, né? E Deus está conosco, né? Eu queria já, nesse momento, já cumprimentar o povo de Deus, os ouvintes dessa rádio, né? Rádio Manancial. Com a paz do Senhor para todos vocês que estão ouvindo a programação nessa noite. E meu abraço aí, minha sincera, Pai do Senhor, para todos vocês ouvintes dessa rádio, e sintoniza aí, ligue para nós, manda mensagem, aqui está eu, pastor Denilson, manda mensagem, liga aí, nós estamos aí para atender vocês, né, pastor, com oração, vamos orar por vocês, orar por todos os ouvintes, né, pastor, dessa rádio gloriosa que Deus preparou aqui para Foz do Iguaçu, para evangelizar Foz do Iguaçu e o Brasil, não é mesmo?
0: Com certeza, pastor. O presbítero Douglas ainda não chegou, creio que daqui a pouquinho ele está aí. Hoje nós vamos ouvir uma palavra com o pastor. O pastor estava vindo no carro, irmãos, ele falou, não, mas eu não fiz esboço. Eu peguei e lembrei, ele falei, mas o senhor não faz esboço para trazer palavra. É mesmo, né? Eu vou usar uma frase que ele sempre dizia, um soldado sempre tem que estar preparado, é isso, pastor?
1: Tem que estar sempre preparado, o soldado tem que estar preparado, porque a hora que é chamado, né, ele está disponível, né? E então nós temos que estar preparados para tudo. Soldado somos nós, somos soldados de Cristo, né? Tem um soldado do exército, soldado, mas nós somos de Cristo, né? E nós somos soldados de Cristo, nós somos privilegiados, porque nós somos soldado daquele que tudo pode, né, pastor?
0: Verdade, pastor. Aquele que tudo pode. Pastor, vamos fazer uma oração para a gente começar a programação?
1: Vamos.
0: Eu vou deixar o senhor levantar essa oração em nome de Jesus.
1: Vamos orar, então. Você que está aí nessa sintonizado, nessa grande rádio aqui, você fica aí, coloca a mão no seu coração, onde está doendo, na tua dor. Vamos orar por você nesse momento. Creio que o Senhor vai até o encontro aí e vai curar a tua enfermidade nesta noite. Vamos orar. Soberano e Altíssimo Deus e Pai, que nesta noite gloriosa estamos aqui intercedendo por esse ouvinte que está ouvindo esta programação. Pai querido, se alguém estiver enfermo nesse momento, que o Senhor venha curar, Senhor. Pode ser câncer.

0: Você pode ser qualquer tipo de enfermidade. Venha curar esse ouvinte, essa pessoa que está aí doente, essa pessoa que se encontra aí acamado no leito do hospital, no leito de dor. Venha, Senhor, ao encontro desta pessoa, entregando para ele, Senhor, a cura e o milagre nesse momento. Você que se encontra muitas vezes parado aí, sem vontade de cultuar, de ir para a igreja, bem, você parou na caminhada, o Senhor vai ao teu encontro dar uma injeção de ânimo em você agora. E você tem que vir para os pés do Senhor, porque Jesus está voltando, Jesus está às portas para buscar nós aqui na face da terra, a igreja. Então, ora agora para esse ouvinte, por essa pessoa que se encontra parado, que se encontra muitas vezes desanimado. Essa pessoa, Senhor, que está ouvindo essa palavra, que vai ouvir a palavra nessa noite, que vai ouvir essa programação. Vem nesse momento, Senhor, sentir o pacto da tua presença, da presença do Senhor, nesta noite gloriosa, em nome de Jesus. Amém e amém.
1: Amém, Jesus. Aí, irmãos. Deus relembrando algumas pessoas, alguns irmãos, que ele tem uma obra grande na sua vida. E deixa eu te falar uma coisa, a palavra do Senhor não volta vazia, antes faz o que eu apraz. Se Deus hoje falou através da vida do pastor com o teu coração, você que está um pouco distanciado dos caminhos do Senhor, quero te lançar um convite. Procure uma igreja mais próxima ou quarta-feira nós temos um culto no lar, pastor, é isso?
0: Sim, pastor, eu queria já dar um testemunho nesse momento aqui,
1: um
0: testemunho.
1: Diz que é um pastor bem abençoado, que nós temos feito os cultos, né?
0: Sim, é o nosso querido evangelista, né? É presbítero evangelista, né? Ele é o nosso irmão ali que está conosco, né? Ele que está comandando os pontos de culto ali, né? Que ele trabalha na obra da missão. Então nós estamos aí junto com ele, tá vindo muitos irmãos ali na minha casa, né? E eu quero falar nessa noite, pastor, que no tempo da pandemia, nós tínhamos um ponto de culto na casa de cima, onde eu morava. E depois que eu comprei aquela casa que nós temos embaixo, nós moramos ali, parou os pontos de culto por causa da pandemia, né? O pastor mandou parar, nós paramos. E até agora, pastor, 3 anos, depois de... é quase 4 anos já faz isso, a pandemia, né? E nós começamos a orar todos esses anos para Deus reabrir o ponto de culto. Orando, e agora Deus preparou para nós abrir o ponto de culto, e nós estamos abrindo o ponto de culto. É sexta-feira passada, né? Atrasada, não sei, foi que estava comigo lá, né, pastor? Foi sexta-feira
1: passada. Sim, sexta-feira passada.
0: Nós estávamos lá no culto, o primeiro dia de culto foi eu que abriu, né, o culto lá, reabriu o culto lá. O pastor da nossa igreja, pastor João Gonçalves, veio, pastor Denilson estava também, estava muitos obreiros ali. E Deus falou através da palavra, foi uma benção ali. Então, reabriu o ponto de culto. E agora, em 15 dias, vai ter culto. Mas, agora, pastor, quarta-feira vai ter o segundo culto. Porque quinta e sexta, sábado e domingo, vai ter congresso das irmãs de oração. Então, sexta-feira não vai dar. Então, vamos fazer agora quarta-feira. Então, vocês que estão ouvindo essa programação, estão convidados para... quarta-feira começa 8 horas o culto ali, vai estar cantor, vai estar pregador, vai estar muita bênção, eu creio que vai estar cheio ali, e nós estamos ali fazendo a obra de Deus com alegria e com muito com vontade.
1: Passa o endereço, pastor, rua Dedé Nunes, número?
0: É lá na rua Dedé Nunes, 1299 Jardim Itália, né? E o telefone para contato aí do nosso telefone é 999-817702 é o telefone para entrar em contato conosco, né? Você quer pedir uma oração, quer conversar mais conosco, nós estamos à disposição para te atender, é mesmo, pastor?
1: Amém, vou pedir para o irmão Diogo preparar um louvor para nós aí. Irmão, vê se você consegue aquele hino, Supe Que Me Amavas, com Marcela Gandara. Vamos oferecer para todos os irmãos argentinos, paraguaios, todos os nossos ouvintes que falam o idioma espanhol, para nós ouvirmos juntos, e para você que está ouvindo, que é uma linda melodia, fala muito bonito, e nós sabemos que Jesus nos amou e o amor dele foi algo tremendo. Amém?

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1: Aleluia, Jesus. Amados, o pastor vai trazer uma palavra, mas eu gostaria de hoje deixar uma palavrinha para você antes. Nós vivemos tempos corridos, corremos atrás de tantas coisas. Alguns dizem, você está correndo atrás do vento. Realmente, muitas vezes nós corremos atrás do vento. Nós nos esquecemos que nós servimos a um Deus que tudo pode, tudo vê, tudo faz, né, pastor?
2: É assim.
1: E a Bíblia diz que o que adianta o homem ganhar o mundo inteiro e perder a sua alma? Isso me chama muita atenção.
2: Não adianta nada, né?
1: Não adianta nada, né, pastor?
2: Não adianta nada.
1: Em Filipenses 4, no versículo 19 e 20, diz: e o meu Deus suprirá todas as vossas necessidades, segundo a sua glória, segundo a sua gloriosa riqueza em Cristo Jesus. Ao nosso Deus e Pai seja dada glória para todos sempre. Amém? Deixa eu te perguntar uma coisa. Em meio às adversidades, você tem se desesperado ou tem confiado? Você tem crido, você tem acreditado nas promessas que o Senhor tem feito para você, para sua família? Por que eu digo isso? Porque a palavra de Deus, ela não volta vazia. Ela antes faz o que o apraz. Então, quando Deus determina algo para a minha vida e para a sua, passam os céu e a terra, porém as palavras do Senhor, elas não passam. Então aquilo que Deus tem te prometido, aquilo que Deus tem te falado, Ele irá realizar. Mas continue acreditando, continue confiando. Mas pastor, eu não vejo uma luz no fim do túnel, calma. Deus é a tua luz, Deus é o teu refúgio, Deus é a tua fortaleza. Basta nós confiarmos. E é nos momentos mais difíceis que o Senhor vai nos dar estratégia para que nós possamos vencer as adversidades ao qual o inimigo muitas vezes tem colocado em nossas vidas. Por que eu digo isso? Eu já passei por muitos momentos complicados, mas nunca me faltou a fé em nenhum meu Deus. Salmo 125 diz que os que confiam no Senhor são como o monte Sião, que não se abalam, mas permanece para sempre. Convido você nesta noite a ser o monte de Sião, a acreditar, a crer, a ter a plena convicção que Deus irá trabalhar na sua vida de uma forma toda especial e o milagre de Deus irá acontecer. Então, preste atenção naquilo que Deus tem hoje para falar. Preste atenção naquilo que Deus tem hoje para tratar e trabalhar na sua vida através da palavra, através dos louvores. Escolhe um louvor, pastor. Louvor. Aí nós vamos ouvir mais um louvor, nós vamos entrar na palavra.
2: Eu vou escolher um louvor, seu dia.

0: Aleluia, Jesus. Se o gigante se levantar, não se preocupe, não. O maior é o teu Deus nesta noite, amém? Já quero passar para o pastor. O pastor está ali folheando a Bíblia, está pensativo. Ele falou no carro para mim: não, eu só vou lá para ouvir. Eu falei: o senhor vai ser o primeiro a ouvir, não se preocupe. E é bênção, irmãos. Deus tem usado a vida do pastor nas ministrações da palavra, de uma forma a falar conosco, a transmitir aquilo que o Senhor quer, amém? Nós temos que ter sensibilidade para com aquilo que Deus tem para conosco. Então, se Deus colocar algo ao seu coração para fazer, não tente mudar, não. Então, somente ouça a voz do Senhor e deixe Deus trabalhar para que aquilo venha prosperar, para que venha crescer, né, pastor?
1: É, amém. É, pastor Denilson, nós estamos falando sobre... Você falou aí sobre que nós não podemos... Fazer a obra de Deus, temos que fazer a obra de Deus, mas não podemos também se apegar nas coisas, né? Querer trabalhar muito e se matar aí para ganhar o dinheiro, né? E tudo esse tempo eu estava falando, esse tempo eu estava trabalhando demais, pastor. Andava trabalhando demais, andava correndo para lá, para cá, não tinha. A sucata, a pessoa me ligava: ô Zé Lima, vem aqui buscar tal material aqui, pega o caminhão, saia correndo, não tinha tempo nem para conversar muito com a minha esposa.
0: Meu Deus.
1: E então eu tava se matando de trabalhar e tava correndo. Aí um dia o pastor Denilson me chamou, eu não sei que, não lembro mais o que ele falou pra mim. E eu cheguei e falei: eu tô trabalhando, não posso ir. Não sei se ele convidou pra mim numa igreja. Ah, não. Ele me convidou pra mim ir lá na casa de recuperação com ele. Eu falei: pastor, se der tempo, eu vou. Mas eu tô trabalhando, não sei a hora que eu paro de trabalhar. Aí ele falou para mim assim: não, pastor Lima, eu quero falar uma coisa para você. Não adianta o homem ganhar o mundo inteiro e perder a sua salvação, a sua alma. E agora ele tava falando nessa palavra aí, e me deu uma palavra aqui. Fala sobre isso aí, sobre pessoa que se preocupa com bens material e esquece da sua salvação. Tá bom?
0: E vamos ouvir.

0: nessa noite, em nome de Jesus.
1: Sim. Então, você que está ouvindo a palavra de Deus, você corre para lá, corre para cá, se preocupa só com os bens materiais. Então, eu vou ler uma palavra aqui que se encontra aqui em Lucas, no capítulo 16, o versículo 19. Os irmãos que tiver a sua Bíblia aí, tiver o seu lado, vamos ler junto aqui algum versículo só, né? Porque as horas também são muito... as horas são preciosas, né? E nós temos só uma hora de programação. Então nós temos que ser bem cautelante, né? Eu queria mandar já a minha saudação para o Ademar Pereira. Ele falou para mim que está ouvindo, pastor. Assim, sempre ouve o programa seu aqui.
0: Eita, glória!
1: Ele falou que estava ouvindo. Então eu quero mandar uma saudação para ele e para minha esposa missionária Dilma, para todos os ouvintes que estão ouvindo a programação nessa noite, né? Que fala assim: ora, havia um homem rico, vestido-se de púrpura e de linho finíssimo, vivia todos os dias regalado esplendidamente. E havia também um certo mendigo chamado Lázaro, que jazia cheio de chagra à porta daquele e desejava saciar-se com as migalhas que caía da mesa do rico. E os próprios cães viviam lambendo as suas chagas. Aleluia! Glória a Deus! E aconteceu que o mendigo morreu e foi levado pelos anjos para o seio de Abraão. Morreu também o rico e foi sepultado. Aleluia! E no inferno, encheu os olhos, estando em tormento, e viu o lago Abraão lá tanto no seu seio. Só até aqui. Eu queria nessa noite, esses poucos versículos que foi lido nesta noite aqui, eu quero falar que a Bíblia nos relata que tinha um rico chamado o rico sensato também. E esse rico, ele teve uma plantação muito grande na época, proteção de mantimento muito grande, e a Bíblia nos fala que ele encheu, não tinha onde colocar os seus celeiros, né? Os celeiros eram muito grandes, que ele não tinha onde guardar aqueles celeiros. E a Bíblia fala que ele teve uma estratégia, ele pensou e falou assim: eu vou derrubar todo o meu celeiro pequeno, vou derrubar tudo e construir uns celeiros mais grandes, mais amplo, para que eu possa guardar os meus mantimentos. E assim ele fez, assim conforme ele pensou, ele fez. Aí ele chegou, falou assim: ó, minha alma, viva tranquilo por muitos dias, que você vai viver, minha alma, até o fim da vida com esses mantimentos. Ele guardou aquele mantimento, sabe, e falou para a alma dele mesmo: viva, folga, porque você vai viver muitos dias tranquilo. Mas a Bíblia fala que veio uma voz lá de cima, lá dos céus. Aleluia, estou sentindo aqui Deus aqui nessa noite falando com alguma pessoa através dessa palavra aqui, né? E a Bíblia nos fala que quando ele estava falando essas palavras, veio uma voz lá de cima, uma voz mansa, que Deus fala manso, Deus fala suave conosco. Deus, ele tem uma maneira de conversar conosco. Só basta você abrir o seu coração nesta noite e pedir: Deus, fala comigo nesta noite, que Deus vai falar com você. E naquela oportunidade, quando ele estava falando, ele viu uma voz que falou para ele assim: louco, se hoje pedir a tua alma, para quem está preparado? Para quem será? Oh, aleluia! Então nós, irmãos, nós não podemos se preocupar com muitas coisas terrenas, porque aqui fica tudo aqui. Fica carro, fica casa, fica tudo. Mas a Bíblia nos fala que ali no João 14 fala assim, que ele foi preparar um lugar para nós ali. A nossa garantia, a nossa casa,

ali no céu, onde Deus Jesus foi preparar para nós. Ele falou assim: não se turbe o vosso coração, crede em mim, crede também em Deus. Na casa de meu pai há muitas moradas. Se não fosse assim, pois não teria dito: vou preparar-vos lugar, para quando eu voltar outra vez, levarei você para mim mesmo. Para onde eu estiver, estejais vós também. Então ali que é o nosso lugar ali. Nós, claro que Deus vai dar para nós casas boas, vai dar condições financeiras para nós, claro, porque não é pecado nós ter carro bom, nós ter casa, mansão não é pecado. Mas a Bíblia nos fala que nós não podemos ter o amor naquelas coisas. Tem pessoas que às vezes tá passando com dificuldade, não tem onde morar, não tem um carro, não tem nada. Ele pede para Deus, né? E quando Deus dá condições, ele começa a andar para lá, andar para cá, e o coração dele fica no dinheiro, e ele esquece até de ir cultuar, de ir para a igreja, aleluia. Mas Deus fala nessa noite com você, nessa noite, que às vezes você parou na caminhada. Talvez você comprou algo que colocou o seu coração ali naqueles bens materiais, você parou muitas vezes na caminhada, parou de ir para a igreja. Deus fala com você nessa noite: larga a seu incomodismo. Larga esse incomodismo de ficar em casa, ficar andando para lá e para cá, pensando nos bens material. Pensa nas coisas de cima, nas coisas onde Deus preparou o lugar para você um dia. Aleluia. Deus, ele é um Deus de provisão, um Deus de milagre. E aqui fala, nessa palavra que nós lemos nessa noite, que esse rico, ele vestia só linho finíssimo, roupas caras, né? Coisas lindas, roupa muito cara ele vestia. E andava ali tranquilo, rico, mas a palavra de Deus fala que ele morreu, né? Mas a Bíblia nos fala que quando ele morreu, ele foi sepultado ali. Ele foi no sepulcro, foi sepultado esse rico. Aleluia. Talvez aquele dia, naquela festa, aquele dia que ele faleceu, talvez fizeram até festa, porque ele era muito rico, né? Teve muitas coisas, muitas comidas, talvez aqueles amigos dele que era muito rico também. Então encheu ali aquela casa, aquele lugar ali. Eu imagino que foi muitas pessoas que contemplou o velório daquele rico. Mas a Bíblia nos fala que o mendigo não teve ninguém. O mendigo ali, ele morreu porque ele não tinha bens, não tinha nada, né? E a Bíblia nos fala que ele foi levado, ele não foi sepultado, ele morreu. E a Bíblia nos fala que ele foi levado pelos anjos ali, pelo seio de Abraão. Aleluia. O rico foi sepultado, mas ele, o Lázaro, foi levado pelos anjos. Pastor, eu quero falar nessa noite, porque o crente, irmãos, quando ele morre, ele é levado pelos anjos. O crente, quando morre, ele não é, e talvez o corpo dele é sepultado, mas os anjos estão ali esperando para levar ele ali para o lugar gostoso. Aleluia. Isso que é a vantagem do crente. Quando o crente morre, então lá o Lázaro, a palavra de Deus fala que os cachorros ali desejavam lamber aquela chagra, né, de Lázaro. Mas o Lázaro, ele teve uma morte, mas ele foi levado pelos anjos para os céus ali. E a Bíblia nos fala quando ele estava nos céus ali, no seio de Abraão, ele estava ali tranquilo. E a Bíblia nos fala que quando o rico viu ele, Deus fez o rico olhar em Lázaro. Aleluia. E quando o rico viu Lázaro, ele falou: quero que você moia um pouquinho do seu dedo para moer a minha língua, porque eu estou no tormento aqui. Eu estou sofrendo aqui, estou aqui no tormento, estou no inferno aqui. Eu estou aqui no lago de fogo, aqui sofrendo. E a Bíblia nos fala, aleluia, que deu uma voz para ele, falando assim: não, eu não posso, quem está aqui, está aqui, quem está aí, está aí. Ele falou assim: não, manda que vá alguém pregar para meus irmãos que está ali, sofrendo, para meus parentes. Ele falou assim, Deus falou para ele assim: não, eu não vou permitir, porque quem está lá na terra, fica lá, e quem está aqui, fica aqui, quem está no inferno, tem que ficar lá, porque teve tempo para que você ouvisse a palavra de Deus, deu tempo para você se arrepender e,

estava aqui também junto com Lázaro, mas você não se arrependeu, você não deu crédito à palavra, por isso você está aí nesse lugar aí. Então, por isso que eu falo nesta noite, você que está ouvindo essa palavra, você que talvez ainda não se converteu a Cristo, talvez você ainda está andando para lá e para cá pensando nas coisas do mundo. Se preocupe com as coisas de Deus, porque ali é um lugar que Deus preparou para nós. Ali é um lugar que Deus tem preparado para você nesta noite. E esse rico, Deus não permitiu que fosse pregar para os parentes dele. Por quê? Porque Deus enviou nós aqui, pastor Denils. Deus, ele foi para o céu, Jesus foi para o céu, mas ele enviou os discípulos aqui na terra. Eu, pastor, para pregar a palavra aqui na terra para as pessoas aqui. Então Deus, irmão Jesus, ele enviou os seus apóstolos, enviou os seus sábios para trazer as palavras, pregar a palavra de Deus para as pessoas. Então, a Bíblia nos fala que Jesus está voltando buscar a igreja. Então, nós não podemos se preocupar com as coisas do mundo. Nós não podemos se preocupar com as coisas terrenas. Nós temos que se preocupar com as coisas de Deus. Aleluia. Então, Deus está chamando alguém nesta noite que está se preocupado com as coisas aí. A Bíblia nos fala que lá no primeiro livro da Bíblia, quando Deus, ele fez o homem, a imagem, a sua semelhança. Deus, ele fez ali em 7 dias, ele fez o mundo, fez a terra, fez o mar, fez as plantas, fez os peixes, fez tudo. Ele fez tudo certinho. E a Bíblia nos fala que no 7º dia ele descansou. Mas a Bíblia nos fala que Deus, ele teve um pensamento, porque tudo que Deus faz, aleluia, é tudo bom. E a Bíblia nos fala que ele fez o homem. E a Bíblia nos fala que quando ele fez o homem, Adão ali, então ele soprou nas narinas de Adão, e ali nasceu a alma do homem. Ali nasceu a alma. Então nós, todos nós, temos a alma para prestar conta adiante de Deus naquele dia. Aleluia. Então a alma nossa é preciosa para o Senhor Jesus. Então por isso que nós temos a alma, e nós temos que valorizar essa alma, porque Deus fez a alma no ser vivente. E a Bíblia nos fala que quando Adão, ele teve a alma e começou a viver, aí Deus falou assim: eu vou preparar uma disjuntora para Adão, que foi Eva. E a Bíblia nos fala que quando a Eva ficou do lado de Adão, então Deus preparou um lugar lindo para que ele pudesse ficar ali, cuidar daquele lugar. Mas a Bíblia nos fala que veio o pecado de Adão, o pecado da Eva. Então começou o pecado na face da terra. E a alma é a seguinte: a alma, ele não gosta que nós fazemos pecado. A alma é preciosa. Então nós, muitas vezes, quando nós pecamos, fazemos as coisas erradas, então vem o nosso Espírito Santo, que Deus preparou e está conosco, começa a orientar: não faça isso, não faça aquilo. Mas a alma sofre quando nós pecamos. Então eu quero falar nessa noite, você que está ouvindo esta palavra aí, então a alma é preciosa para Jesus. Então Deus preparou para você um lugar ali nos céus. E eu quero nessa noite, estou com o pastor Denilson, que ele também é sábio na palavra, ele está ouvindo a palavra, ele é muito estudioso na palavra, ele está ouvindo aqui o falar aqui, outro pastor, filho na fé. Ele sabe que Jesus Cristo de Nazaré, ele não gosta de pessoa que se preocupa com as coisas terrenas. Ele gosta que nós se preocupamos com as coisas dele, as coisas que ele preparou para nós. E nos céus nós vamos morar um dia. Aleluia. E quando nós chegar nos céus, nós vamos ter um encontro com os anjos, vamos ter um encontro com Jesus ali, com Abraão, Isaac e Jacó. Ele vai falar para nós: valeu a pena, filho, valeu a pena, filha, você se preocupar, você fazer a minha obra ali, porque eu estou com você hoje, eu vou cuidar de você hoje. E a Bíblia nos fala que você tem que se largar de se preocupar com as coisas terrenas aqui, seguir a Cristo, que é o nosso Salvador, e Jesus Cristo, pastor. Só isso. As minhas palavras nessa noite, não quero ser mais além. Deus manda parar aqui. Então eu queria falar nessa noite, você que ouviu essa palavra, fica tranquilo, porque Jesus preparou.

0: preparou o lugar para você e o lugar está preparado. Você que está na casa do Senhor, você que vai ainda para a igreja e se converter e servir o Senhor tem prazer na morte do justo, o Senhor tem prazer na morte do crente, mas Deus não tem prazer na morte do ímpio. Eu quis que falar nessa noite em nome de Jesus.
1: Aleluia. A palavra do Senhor diz: quando ouvirdes a voz do Senhor teu Deus, não endureçais o vosso coração. Amém? Deus tem falado, Deus tem dito. Eu quero mandar aqui um. Quero pedir para o irmão Diogo ali preparar um hino com o cantor Oliveira. Escolhe um hino bonito aí. Vamos oferecer para Fernanda, para o irmão Oliveira que está ali na audiência. Deus abençoe a vida desse casal querido. A irmã Josiane, saudade dessa família. Deus abençoe a vida de vocês de uma forma tremenda. Cacom de São Paulo na audiência, a irmã Marta Bileiro, o irmão José Bileiro ali ouvindo a programação. Que Deus abençoe tremendamente a vida de vocês de uma forma toda especial, cumprindo o desejo do coração de vocês. Amém?

0: Aleluia, Jesus. Esse louvor nós oferecemos aí para o irmão Adeildo. Que Deus possa estar abençoando a sua vida, a Maria Fernanda, a irmã Josiane, o Vila, essa família bonita que nós conhecemos aqui em Foz. Hoje estamos, acho que, em Curitiba. Que bonito, né, irmãos? Deus prepara, Deus leva. E tenho certeza que Deus tem usado a vida deste casal, também a vida da irmã Márcia, do Jack, como eu lembro o nome. Continuamos orando por vocês e sabemos que grandes coisas tem o Senhor a fazer, amém? Para a honra e glória dele. Mais uma vez, pastor, vamos lançar o convite. Quarta-feira, a partir das 20 horas.
1: É, 20 horas.
0: A partir das 20 horas, nós teremos um culto no lar aí, ó. Você que precisa de uma oração, você que deseja receber uma oração da parte do Senhor.

0: Senhor. Esteja lá conosco, lá vai ter pessoas ali, obreiros para ministrar, pessoas ali, obreiros para ministrar a palavra, para interceder ao teu favor. E grandes coisas o Senhor estará realizando ali na rua do, Dedé Nunes, número
1: 1299.
0: Eu fiquei sabendo que vai ter um risoto no fim.
1: Vai ter um risotão lá.
0: Meu
1: salada.
0: Jesus.
1: Depois do culto vai ter um risotão lá com salada lá. E vai
0: quer
1: ser
0: dizer bem. Que vai poder alimentar o espírito e a carne?
1: A carne depois.
0: Bênção de Deus, hein? Fico feliz por isso. É Deus e trabalhando.
1: Deus usou um vaso, pastor, para falar comigo. Que você vai ajudar muito ali naquele ponto de culto, tá?
0: Amém. Pastor, a obra de Deus já está aí.
1: E eu quero falar para os ouvintes aqui que o pastor Denilson já me abençoou com um púlpito muito lindo lá. Um altar lá de glória mesmo, né? Muito bonito o altar que ele me deu lá, um púlpito. E já inauguramos aí sexta-feira, né? E o segundo dia vai ser agora no outro culto, né?
0: É que nós possamos ver alma se rendendo aos pés do Senhor, né? É isso que nós queremos ver.
1: Sim.
0: Então, mas eu bebo, eu fumo. Não se preocupe se você bebe, não. Eu também bebi. Um dia Jesus me achou. Tá? Muitas vezes nós arrumamos desculpas para não ir de encontro ao Senhor, mas Deus, ele sempre vai arrumar uma forma de te levar até você ouvir a palavra dele. Tá? Então, não adianta nós corrermos do chamado ou daquilo que Deus tem para com as nossas vidas, porque mais dia menos dia a palavra de Deus ela faz efeito, pastor.
1: Sim, é verdade, pastor, porque eu lembro, pastor, que eu tenho amor por um culto no ar livre, assim, numa casa, porque eu me converti através de uma palavra assim no ar livre, né? Eu estava passando na rua e tinha um culto no ar livre, eu vi a palavra, parei ali na frente e Deus abençoou que eu ouvi a palavra e aceitei Jesus. Então é isso.
0: E é bonito, irmão, quando nós ouvimos a voz de Deus, quando nós damos crédito à pregação. Por quê? Irmãos, é que nós nunca paramos para nos atentar a como Deus usa as pessoas, como Deus fala. É algo tremendo. Muitas vezes nós vamos na igreja com o coração partido, com alguns problemas que Deus, ele usa o pregador com bálsamo de Gilead, ele começa a revelar, ele começa a mostrar, ele começa a tirar aquela aflição que nós temos no coração através da palavra. E isso é lindo, sabem por quê, irmãos? Porque muitas vezes nós não podemos, mas através da palavra nós descobrimos que nós podemos sim, nós somos mais do que vencedores em Cristo Jesus. E por que não usarmos isso que o Senhor tem nos dado, essa liberdade? Eu falo isso porque o pastor não vai lembrar, quando eu ia para a igreja as primeiras vezes, que aceitei Jesus numa igreja que o pastor cuidava. Eu passava em um bar para tomar uma dose, depois eu ia. Eu fumava, meu Deus do céu. Mas aí o Senhor olhou de lá do céu e falou: eu vou investir nesse menino. E ali Deus começou a trabalhar, Deus começou a agir. E Deus quer trabalhar, Deus quer agir na tua vida, filho, filha. Então, quando ouvirdes a voz do Senhor teu Deus, não endureçai-vos o vosso coração. Vamos dar crédito à palavra do Senhor e permitir que o Espírito Santo de Deus venha, através de uma palavra como essa ministrada pelo pastor aqui hoje, a surtir efeito em nossa vida, a mudar, a fazer. Nem tudo está perdido, diz o Senhor. Olha que maravilha, irmãos. Vamos pôr o Senhor no centro, vamos deixar o Senhor trabalhar, vamos deixar o Espírito Santo nos direcionar. Não vamos fazer como este louco ao qual o pastor estava pregando, que juntou tudo que ele tinha em um celeiro, pastor.
1: E tudo que ele tinha em um celeiro e falou para a alma dele, né, folgar, né, porque ele ia viver toda a vida dele com aquele bens, né. E a voz veio lá de cima do céu, né.
0: O que, que ela falou? Louco?
1: Louco, e se hoje pedir a tua alma? Com quem será?
0: O que tens preparado? Olha só.
1: Tem preparado.
0: Então, se nós temos tempo, se nós podemos fazer a obra de Deus, irmãos, eu preciso tomar algumas decisões com relação à obra de Deus, pastor.
1: Sim, pastor.
0: Sei disso.
1: É.
0: Porque quando nós temos um chamado, nós não devemos nos esconder do Senhor. Primeiro, porque de Deus não se esconde. Se você subir no mais alto monte, ali está. Se você construir sua cama no Seol, ali o Senhor também estará. Ou seja, a partir de quando nós ouvimos e nós começamos a fazer o querer do Senhor, irmãos, as coisas mudam. E deixa eu fazer um convite para você que mora ali na Argentina, em Porto Iguaçu. Dia 19, nós teremos um culto muito abençoado ali na igreja, Uma Nova Esperança.

0: Eu vou pegar certinho todos os dados e no próximo culto eu já vou estar lançando, amém? Irmãos, você que é de oração aí, você que Deus te deu o dom de interceder, de orar, a irmã Marta Bileira pede oração pela saúde dela. Eu gostaria de ligar algo na terra hoje para que no céu fosse ligado, que seria a cura sobre a vida da filha dele. E eu sei que quando nós pedimos, crendo, nós recebemos. Então, quando você for orar, quando você for falar com o teu Deus, lembre desse nome, Marta Bileira, uma mulher de Deus que Deus tem usado muito de uma forma tremenda. E eu creio que Deus é aquele que cura, que sara e que liberta, pastor.
1: É verdade, pastor. Deus é. Deus faz isso mesmo. Eu quero falar também nessa noite que a Bíblia nos fala que quando nós estamos assim, pastor, que nós estamos na obra de Deus, né? Deus nos chamou para fazer a obra aqui na terra. Então nós temos que se prontificar e fazer. Porque tem muitas pessoas que ficam nas quatro paredes na igreja, só na igreja. Todo domingo, todo dia na igreja, nas quatro paredes, e não sai. Não sai pregar na rua, não sai pregar em algum lugar, não tem um ponto de culto. Então, a Bíblia fala assim, ele falou assim, ir, todo mundo pregar o evangelho a toda criatura. Tem que ir. Então, no ponto de culto, nós estamos... uma estratégia para ganhar alma no ponto de culto, porque muitas pessoas não vão na igreja. Então, no ponto de culto, a pessoa vai e ali aceita Jesus e vai para a igreja. É assim?
0: Pastor, o nosso tempo já foi.
1: Já foi.
0: Pastor, o Senhor nos abençoa com uma oração?
1: Amém. Vamos orar então. Soberano e Altíssimo Deus, estamos intercedendo por estas vidas que ouviu a programação nessa noite. Estamos intercedendo para esse programa, Pai querido, que vai ao ar aqui. Muitos e muitos meses, muitos anos, que a palavra do Senhor vai ser sempre pregada aqui. Que Deus use o pastor Edenilson, né? Que usa ele aqui poderosamente, Pai querido. Que sempre venha trazer essa palavra genuína, a palavra de fé e de carinho. Abençoa esse ouvinte, abençoa essa programação em nome de Jesus. Amém e amém. Volta a ouvir de novo.
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Aleluias, glórias a Deus, louvado é o nome santo do nosso Senhor e Salvador Jesus Cristo. Palavra nesta noite para darmos início desta programação. Evangelho de Jesus Cristo, escrito por evangelista Mateus, capítulo 11 e o versículo 27 em diante. A palavra vem dizer nesta noite ao nosso encontro desta forma: todas as coisas me foram entregues por meu Pai, e ninguém conhece o Filho senão o Pai. E ninguém conhece o Pai senão o Filho, e aquele a quem o Filho o quiser revelar. Vinde a mim todos os que estáis cansados e oprimidos, e eu vos aliviarei. Tomai sobre vós o meu jugo, e aprendei de mim, que sou manso e humilde de coração, e encontrarei descanso para a vossa alma. Porque meu jugo é suave e o meu fardo é leve. Amém. Glórias a Deus com essa palavra revelada, viva, eficaz, pela revelação do Espírito Santo de Deus. Eu saúdo todos os ouvintes com a gloriosa paz do nosso Senhor e Salvador Jesus Cristo. Quem vos saúda é vosso irmão Cristo, pastor Eugênio. E a programação A Volta do Rei Jesus, que vai todas as sextas-feiras, das 20 às 22 horas. Muita palavra, louvor e adoração ao nosso Deus Celestial, porque somente Ele é digno de ser louvado e adorado. E com certeza, com toda gratidão, nos louvamos a Deus por mais este momento. Deus poder estar aqui nesta rádio abençoada, Essência Gospel 96.7. Para levar a mensagem, a palavra, aleluia, Jesus, a semente genuína do nosso Senhor e Salvador Jesus Cristo, palavra qual ilumina o homem, aleluia, Jesus, para seguir o caminho da salvação. Eu agradeço já a todos os ouvintes que estão sintonizados, você pela rádio Essência Gospel 96.7, você pela live, Deus abençoe grande.

abençoe a vida. Está aí o nosso pastor Edson Freitas, juntamente com o Tomás, assistindo essa live. Também nosso pastor Genival Batista, também está assistindo a live. Obrigado, Deus abençoe grandemente esses homens de Deus. Aleluias, a qual traz uma alegria em nossos corações, sabendo que ao outro lado há homens de Deus, aleluias, dando essa ênfase de estar juntamente conosco para fazer essa programação. Deus abençoe grandemente também o pastor Renato, que já se manifestou também pela live. Deus abençoe o pastor Renato em nome de Jesus. E eu louvo a Deus por todos que estão sintonizados. Deus abençoe, com certeza. Deus tem uma palavra, Deus vai falar conosco através da palavra, através de louvores. Porque Ele é fiel, aleluia, Jesus, quando nós já chegamos à presença dEle. Ele jamais, aleluia, Jesus, Ele nós, aleluia, Jesus, faz com que nós saímos sem o que nós precisamos. E nessa noite, Deus preparou esse momento essencial, aleluia, Jesus. E eu já quero fazer essa oração nesta noite, nesse momento. Aleluia, Jesus. Você que está conectado, conecta tua mente ao trono da glória. Aleluia, Jesus. Eu não sei o teu problema, eu não sei o que está passando, eu não sei a tua situação. Mas uma coisa eu sei, Jesus sabe. E Ele vai agir na sua vida, para que todo momento o nome do Senhor venha ser glorificado. Vamos orar? Senhor meu Deus, eterno Pai, Deus, com toda a gratidão nós te louvamos, ó Pai Celestial, meu Deus, por mais este momento, por mais esta oportunidade, Senhor, nós podemos estar aqui, meu Pai amado, meu Deus, pela graça, pela misericórdia, pelo seu grande, infinito e imenso amor, Papai amado, meu Deus, para fazer esse índio de Cristo, Pai amado, qual o Senhor tem que colocar nas nossas mãos, ó Pai. Ô Espírito Santo, com toda gratidão te louvo, Senhor, porque sabendo de onde que o Senhor tem me tirado, o que o Senhor fez na minha vida, Senhor, são milagres, Senhor. E nessa noite, através dessa oração, meu Pai, que essas almas também venham ser alcançadas, meu Pai, liberta dos vícios, do cativeiro, das trevas do Satanás, Pai. Deus, em nome de Jesus, meu Pai, aquela pessoa, Senhor, meu Deus, que está com câncer, Deus, em nome de Jesus, vai curando e libertando, meu Pai. Repreenda todo espírito de morte, repreenda toda aflição, repreenda, meu Pai Celestial, depressão maligna, meu Pai. E essa pessoa com Alzheimer, com AVC, meu Pai. Essa pessoa diabética, Pai Deus, quebra toda essa maldição, meu Pai. Em nome de Jesus, em nome de Jesus. Eu profetizo, Pai, porque eu creio que o Senhor faz milagres nas suas vidas, porque eu sou milagre. O Senhor me curou de um câncer, Pai, que hoje pode estar aqui, meu Pai. Olha o Jesus orando para essas pessoas, essas almas cansadas, oprimidas, ó Pai, que estão desesperadas, ó Pai amado, buscando milagres, Senhor, meu Pai. E o milagre vem do Senhor, meu Pai. Deus, em nome de Jesus, em nome de Jesus, ó Pai, vem tocando, ó Pai Celestial, meu Deus, dessa enfermidade, meu Pai. Repreende esse espírito de morte, essa ansiedade, meu Pai. Deus, em nome de Jesus, em nome de Jesus, ó Pai, que a paz, a graça, a brisa do Espírito Santo vem entrar nesse lar, meu Pai, trazendo alegria, trazendo paz, meu Pai amado, meu Deus, em nome de Jesus, meu Pai amado, abençoa este lar, meu Pai amado, abençoa essa casa, Deus, aquele que está no hospital, Pai Celestial, meu Deus, já desenganado pela medicina, mas o Senhor não desenganou, Pai, ô Espírito Santo, Pai, aleluias. Oh, meu Pai, meu Deus, toca no coração, meu Pai, toca nesta alma, Senhor, cura, liberta, transforma, levante, meu Pai amado, meu Deus, este homem, esta mulher, para te adorar, Papai amado, levante essa pessoa, Senhor, desse mundo, aleluias, para levar a mensagem, a palavra santa e poderosa do Senhor, levante louvor, adoradores, meu Pai, levante profetas, meu Pai amado, meu Deus, que não tem medo de pregar tua santa e poderosa palavra, Senhor, meu Pai, Deus, em nome de Jesus, aquele que está no, até nas grades, preso, Pai, Deus, pagando, Pai, um preço, quem sabe, pela desobediência, meu Pai, Deus, mas em nome de Jesus,

Jesus, ó Pai. Que a graça, meu Pai, o Espírito Santo, meu Pai, venha tocar, meu Pai. Ô Espírito Santo, nessas almas cansadas, oprimidas, assim como a palavra do Senhor tem falado, vinde a mim todos cansados, oprimidos, que eu vos aliviarei, Senhor. Alivia esse fardo dessas pessoas, ó Pai. Alivia, Pai Celestial, meu Deus, Papai amado, essa depressão sara, meu Pai, em nome de Jesus. Eu vos aliviarei, Senhor. Alivia esse fardo dessas pessoas, ó Pai. Alivia, Pai Celestial, meu Deus, Papai amado, essa depressão sara, meu Pai, em nome de Jesus, ó Pai, e traz alegria, traz paz nessa família novamente, meu Pai. Deus abençoa, Senhor, meu Pai, essa programação, Pai. Deus, eu consagro essa programação ao Senhor, meu Pai, que através dessa programação, que muitas almas, ó Pai, vem ser tocada, liberta, transformadas, ó Pai, e tudo isso para a honra e glória, em nome do Senhor e Salvador Jesus Cristo, Pai. Deus abençoa minha vida, abençoa o Joe que está aqui novamente me ajudando, Pai. Deus, em nome de Jesus, em nome de Jesus, ó Pai, abençoa, Senhor, e fala conosco através de palavras, de louvores, ó Pai, para que em todo momento o nome do Senhor venha ser glorificado, meu Pai, porque o Senhor é de cima, meu Pai, o Senhor está lá, Jesus amado, sentado na glória junto com o Pai, olhando neste momento, nesta hora, para essas almas cansadas, oprimidas, mas o Senhor deixou a palavra, e a palavra veio nesse encontro, nessa noite, convidando aquele cansado, oprimido, para se chegar diante da presença do Senhor, para alcançar a salvação da vida eterna, em nome de Jesus. Amém, amém, amém, glória a Deus, aleluia, Jesus, louvamos a Deus, aleluia, por mais este momento, de poder estar aqui, mais uma vez, fazendo essa programação, aleluia, Jesus, a qual Deus tem colocado nas nossas mãos, e nós estamos aí, como força, revestimento espiritual, vindo da parte do Senhor, aleluia, Jesus, fazendo a obra do Senhor. Quero agradecer, aleluia, Jesus, nosso pastor, presidente, pastor Arthur da Silva, lá de Londrina, pai do seu pastor, Deus abençoe grandemente sua vida e seu ministério, pastor Arthur esteve aí esse fim de semana juntamente conosco, trouxe palavras, aleluia, Jesus, que fizeram nós refletir, em nossas vidas, a situação nossa, do homem e da mulher. Obrigado, pastor Arthur, que Deus continue abençoando grandemente sua vida, seu ministério, em nome de Jesus, amém? Glória a Deus também, nosso irmão Wagner Rodrigues, pediu oração, aleluia, Jesus, para ele, para a família. Essa oração já foi apresentada, tudo lá, toda a família, com certeza, Deus já está aí, aleluia, fazendo algo na sua vida, na sua família, em nome de Jesus. Pastor João Tomás, a paz do Senhor, João Tomás, disse para o seu pastor, Deus abençoe, um louvor, Pai, fala comigo, Sofia Cardoso, amém? Daqui a pouco vamos estar aqui ouvindo o seu louvor, em nome de Jesus, amém? Glória a Deus também, nossa irmã Elza Silva, esposa do seu diácono, aleluia, Jesus, ali da Igreja Consagrada de Cristo, está aí na audiência da programação, em nome de Jesus, disse aí para o seu pastor Eugênio, e quero ouvir o louvor Daniel, amém? Daqui a pouco vamos estar ouvindo também esse louvor em nome de Jesus, amém? Glória a Deus, vamos ouvir o primeiro louvor nesta noite, esse louvor vai falar conosco nesta noite, o convite especial de Jesus, amém? Vinde a Cristo.

Aleluias, glórias a Deus. Louvamos a Deus por esse louvor abençoado que nós acabamos de ouvir, com o Mateusense já está descansando, porque ele já chegou a Cristo. Ele já está descansando com Jesus, mas ele deixou esses louvores, aleluias, a qual, para falar conosco nesta noite, um convite especial desse louvor. Vinde a Cristo, aleluia, Jesus, vinde a luz bendita, vinde a luz do caminho da salvação, aleluias, aleluias, meu irmão, minha irmã, aleluia, esse louvor ao qual, quando o homem não conhece a Cristo, quando o homem não se achega a Jesus Cristo, aleluia, Jesus, ele anda pelos caminhos das trevas, aleluia, seguindo, aleluia, Jesus, a vontade do seu coração, mas quando ele se achega a Jesus, recebe ele como Salvador, aleluia, o brilho começa, aleluia, Jesus, desfrutar dentro da alma, dentro do coração, e ali o homem começa a entender, compreender que o caminho sem Jesus é o caminho da condenação, mas o caminho que está com Cristo Jesus é a salvação da humanidade. Jesus é o caminho da salvação, aleluia. Minha irmã, minha irmã, aleluia, Jesus. Jesus, quando esteve, aleluia, caminhando sobre a face da terra, se desfez da sua própria glória, se fez um filho, se fez um homem, a qual ele andou, aleluia, Jesus, pelas terras, pelo caminho deste mundo, mas ele deixou sempre um alerta para o povo, e este alerta, qual Mateus descreveu, quando Jesus chega e fala para o povo, aleluia, Jesus, que tudo foi entregue para ele, aleluia, oh, louvado nome santo do Senhor, aleluia, Jesus. Não se turbe vosso coração, credes em Deus, credes também em mim. Jesus agora se expõe, aleluia, sobre toda a humanidade, que o povo precisaria crer nele, porque ele era o caminho da salvação, aleluia. Ninguém conhece o filho senão o pai, ninguém conhece o pai senão o filho, aleluia, Jesus. Deus, aleluia, Jesus não era conhecido, mas o filho fez conhecer o Deus verdadeiro que fez o céu e a terra. Jesus fez conhecer o filho, aleluia, o Pai, aleluia, aleluia, Jesus, hoje nós conhecemos, aleluia, o Filho, conhecemos o Pai, porque Jesus fez com que o Pai viesse se manifestar sobre a terra, através dele, aleluia, Jesus, ele faz, ele convite, aleluia, no passado, mas ele deixa essa palavra nessa noite, a revelação do Espírito Santo, aleluia, aleluia, todo aquele que ele quer revelar, oh, aleluia, nesta noite Jesus está revelando o caminho da salvação, aleluia, oh, Espírito Santo, ele convida, vinde a mim dos cansados, oprimidos, que eu vos aliviarei, aleluia, meu irmão, você está cansado, oprimido, eu não sei tua situação, eu não sei teu problema, mas se Jesus, ele deixou essa palavra,

0: e aprendei em mim que sou manso e humilde de coração, e encontrarei descanso para a vossa alma. Meu irmão, minha irmã, Jesus, quantas almas cansadas, oprimidas, quantas almas, aleluia, Jesus, estão aí tristes, abatidas, angustiadas, aleluia, Jesus, por quê? Por quê? Porque não conhecem, não receberam ainda a palavra de Deus, aleluia. Mas quando nós recebemos a palavra de Deus, quando nós recebemos Jesus Cristo, a nossa alma começa a mudar, a nossa alma começa a estar descansando, porque ela sabe, aleluia, Jesus, que aquele que morreu em Cristo, a alma vai para o descanso, mas aquele que, aleluia, Jesus, descer sepultura sem Jesus Cristo, a alma vai para o sofrimento. Meu irmão, aleluia, Jesus, é tempo de nos buscar Jesus Cristo, é tempo de nos buscar Jesus, aleluia, para que, aleluia, Jesus, nós possamos, aleluia, Jesus, ter o descanso eterno com nosso Senhor Jesus Cristo. Meu irmão, Jesus, somente Jesus pode te livrar da condenação, aleluia. Somente Jesus é o caminho da salvação, somente Ele que se desfez da glória, somente Ele, o Deus vivo, que sabe, aleluia, Jesus, o teu problema que está passando, e nesta noite Ele te convida: vinde a mim, todos cansados, oprimidos, que eu vos aliviarei. Amém? Glórias a Deus, aleluia, Jesus. Louvamos a Deus, aleluia, Jesus, por mais essa noite abençoada que nos preparou para nós estarmos aqui juntamente, né? Aleluia, Jesus, para todos os ouvintes que estão sintonizados. Deus abençoe grandemente você pela live, você pela rádio, pelo YouTube, pelo Instagram. De uma forma ou outra, Deus continue abençoando grandemente a sua vida, seu ministério, em nome de Jesus. Amém? Vamos em diante, aleluia, Jesus, atendendo os ouvintes nesta noite, aleluia, Jesus, né? Já tem 3 louvores a pedido, né? Vamos, aleluia, Jesus, em sequência, né? Aleluia, Jesus, pastor Renato, né? Pastor Renato, ele diz, pastor Eugênio, estamos assistindo o programa, quero ouvir um louvor com os irmãos Viana, louvor Dia de Sol, ofereço para a família, gostaria de Cristo e minha família e todos os ouvintes, amém, glórias a Deus. Obrigado, pastor Renato, um abraço, Deus abençoe, em nome do Senhor e Salvador Jesus Cristo, amém. Então já vamos subir seu louvor aqui no Sermão de Jogo, né? E depois já vou ter novamente com a palavra de Deus em nome de Jesus.
1: Um pescador. É nesse cenário tão simples e majestoso que nasce a história de uma dupla. Tudo começa com um menino filho de pescador, mas que gostava de cantar. Quando cresceu, seu sonho aumentou. E hoje, junto com seu irmão mais novo e seguindo o exemplo do pai, também se tornaram pescadores, mas de almas.

Aleluias, glórias a Deus, louvamos a Deus por esse louvor abençoado que acabamos de ouvir. Aleluia, Jesus, um dia de sol, aleluia, sem esse louvor, fala conosco do passado, do presente. Aleluia, Jesus, e faz nós, aleluia, Jesus, alertar a nossa alma para o nosso futuro, aleluia, Jesus, é, sem Jesus, é, um dia de sol, aleluia, Jesus, é, aleluia, Jesus, mas quando nos entregamos nossa vida a Cristo Jesus, a água viva, aleluia, Jesus, torna dentro de nós, aleluia, Jesus, e nós se tornamos, aleluia, Jesus, é, um povo, um homem, aleluia, Jesus, cheio da graça, do poder, da presença do Espírito Santo, aleluia, Jesus, porque ali é Jesus que nós, aleluia, Jesus, orienta pelo Espírito Santo de Deus a nossa caminhada sobre essa terra, né? Sabemos que aqui a nossa caminhada, aleluia, Jesus, é temporária, aleluia, Jesus, mas nós temos, aleluia, Jesus, uma eternidade com Cristo, quando nós permanecemos fiel até, aleluia, Jesus, até a morte, né? Jesus falou, aleluia, Jesus, aquele que ser fiel até a morte, né? E receberá a coroa da vida, né? Então nós louvamos a Deus, aleluia, Jesus, né? Não há mais tempo, não há mais como voltar para trás, que o mundo estamos vivendo, cada dia está pior, né? Aleluia, Jesus, mas a palavra de Deus se cumprindo, né? Glórias a Deus por isso. Graças a Deus que estamos sabendo que a palavra de Deus está se cumprindo, né? Então, aleluia, Jesus, é um momento de nós refletirmos, né? Aleluia, Jesus, nossa caminhada, a nossa vida diante da presença do Senhor Jesus, amém? Glórias a Deus, também, né? Aí está a nossa

live ali, nosso irmão, aí o lá de Santa Rita, Paraguai, nosso querido amado irmão Silvaldo Gomes, né? Dizer, Pai do Senhor, daqui de Santa Rita, Paraguai, se for possível, passa o hino, verei meu Redentor com Mateus Iense, a Pai do Senhor, nosso irmão Silvaldo, aí o obrigado pela força, pela audiência, Deus abençoe grandemente sua vida, seu ministério, sua família, né? Aí manda um abraço para toda, né, aquela comunidade de Santa Rita do Paraguai. Deus abençoe, né, nossos irmãos paraguaios, brasileiros, né? Deus abençoe grandemente, obrigado pela força, né? Vamos estar ouvindo esse louvor também em nome de Jesus. Amém. Glórias a Deus. São 20h32, programação A Volta do Rei Jesus, que vai todas as sextas-feiras das 20h às 22h, 2 horas de palavra, louvor, adoração, para nós atendermos a todos os ouvintes, a Jesus, para que, através da palavra, através de louvores, a Jesus, todas as almas venham a ser edificadas na presença do Senhor Jesus, amém? Glórias a Deus, aleluias. Amanhã, sábado, né, grande culto do Círculo de Oração ali na Igreja Consagrada de Cristo, bairro Três Lagoas, para o nosso pastor Genadir, a qual nós congregamos lá. Amanhã é o culto do Círculo de Oração, e você é nosso convidado para estar juntamente conosco, em nome de Jesus. E domingo, às 19h30, grande culto da família, né, com Santa Ceia do Senhor, aleluia Jesus, é, você também é nosso convidado, em nome do Senhor Jesus Cristo, e com certeza, aleluia Jesus, Deus sempre tem uma palavra para nossas vidas, em nome de Jesus Cristo, amém? Glórias a Deus. Então vamos em frente, né? Para nós atendermos todos os ouvintes nesta noite, aleluia Jesus, né? Está aí nosso pastor João Tomás, aleluia Jesus, ele está pedindo louvor, aleluia Jesus, com Sônia Cardoso, Pai, fala comigo, glórias a Deus, aleluia Jesus, né? Então vamos ouvir esse louvor que o nosso pastor João Tomás pediu, e já voltarei novamente com a palavra de Deus.

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0: eu ainda estou aqui.
1: Aleluias, glórias a Deus, né? Louvamos a Deus por esse louvor abençoado que nós acabamos de ouvir. Aleluias, Pai, fala comigo. Aleluia, Jesus. Que maravilha de Deus, aleluias, nós temos um Pai Celestial, que Ele sempre está conosco, Ele sempre está ao nosso lado, aleluias, nos protegendo, nos guardando, aleluias. Ele sempre está, aleluia, Jesus, com as mãos estendidas, aleluia, Jesus, para nós abençoar, para nos dar força, a perseverança na presença do Senhor Jesus. E quando nós buscamos a Ele, aleluias, quando nós chegamos a Ele, aleluias, Ele sempre tem uma resposta, Ele sempre tem uma palavra para nós, aleluia, Jesus, alegrar nossa alma, nossa vida espiritual, aleluias, que muitas vezes esse mundo que vivemos tenebroso, muitas vezes, aleluia, Jesus, vem uma tristeza em nosso coração, não porque é tristeza, aleluia, Jesus, que vem em nós por nosso problema, é que nós entristecemos sabendo, Jesus, esse mundo que vivemos, esse povo, aleluia, Jesus, está ali, aleluia, Jesus, sem direção nenhuma, aleluia, sabendo que somente Jesus é o caminho da salvação, sabendo que a palavra está se cumprindo, aleluias, sabendo que a palavra está se cumprindo cada dia que se passa, e o povo está dormente, o povo não quer mais ouvir o Pai falar, o povo não quer mais ouvir Deus falar, aleluias, porque o povo se acostuma a ouvir aquilo que o homem fala, aquilo que o mundo oferece, e ele começa, aleluia, Jesus, seguir através o que o homem fala, o que o homem diz, e muitas vezes, maiores vezes, com certeza o povo está sendo enganado, porque verdadeiramente somente é um Pai que tem uma resposta, que tem uma palavra certa, correta, e este Pai é o nosso Senhor e Salvador Cristo, nosso Deus Celestial, pela palavra Ele sempre fala, aleluia, Jesus, sempre alerta, meu filho, minha filha, aleluia, Jesus, Ele sempre está ao nosso lado, Ele sempre está aí presente, quando nós buscamos a presença do Senhor.

Дякую, Носфала, chegai vos a Deus que Ele chegará a vós. Quando nós achegamos a Deus, achegamos a Ele, se prostramos, se humilhamos aos pés do Senhor, Ele fala conosco. Ele fala conosco em vários momentos, vários motivos, em várias formas, Luiz Jesus. Ele nunca abandona aquele que busca a Ele. Então, meu irmão, minha irmã, vamos continuar buscando Jesus. Vamos continuar buscando a nossa alma para o descanso que está somente em nosso Senhor e Salvador Jesus Cristo. Amém? Glórias a Deus, aleluia, Jesus. Deus abençoe grandemente sua vida, este ministério. Todos vindo também sintonizados pela Rádio Essência Gospel 96.7, você pela live. Deus abençoe grandemente sua vida, este ministério, em nome do Senhor e Salvador Jesus Cristo. Amém? Glórias a Deus. Programação à volta do Rei Jesus, que vai todas as sextas-feiras, das 20 às 22 horas. Muita palavra, louvor e adoração, nosso Deus celestial, porque somente Ele é digno de ser louvado e adorado. E com certeza, com toda a gratidão, nós adoramos a Ele, a Luz Jesus, para aquilo que Ele é, e aí pelo amor que Ele demonstrou para nossas vidas, nossas almas, enviando seu próprio Filho Jesus Cristo para trazer a salvação para toda a humanidade. Nós louvamos a Deus que, pela graça, pela misericórdia, nós fomos alcançados, Luz Jesus. O amor de Deus falou mais forte que nossos pecados, Luz Jesus. Mas nós precisamos chegar a Cristo, confessar nosso pecado, renunciar a este mundo que vivemos e entregar sua vida a Cristo Jesus, para que Ele venha nos conduzir pelo caminho da salvação, em nome de Jesus. Amém? Glória a Deus, obrigado pela força, obrigado a todos. A todos os ouvintes, em nome do Senhor e Salvador Jesus Cristo, amém? Glórias a Deus. Também aí está nossa irmã Helenir da Cruz, né? Deus abençoe, né? Nossa irmã Helenir, Deus abençoe grandemente a sua vida, seu ministério, em nome do Senhor e Salvador Jesus Cristo, amém? Glórias a Deus, aleluia, Jesus, né? Vamos em diante, então, nosso irmão Diogo, aleluia, Jesus, né? Tem dois louvores para nos ouvir, né? Nossa irmã Elza, né? Esposa do nosso irmão Diaco de Jair, aí da Igreja Consagrada de Cristo, né? Ele pede o louvor com, né? Daniel, com Daniel Samuel, né? Daniel, né? Louvor com Daniel, né? Glória a Deus. E depois, né, tem um louvor, nosso irmão Sivaldo, né? Pediu lá de Santa Rita do Paraguai, com Mateusense, né? Verei meu Redentor. Glórias a Deus por isso. Então vamos ouvir o louvor Daniel e já voltarei novamente com a palavra de Deus.

Aleluias, glórias a Deus. Louvamos a Deus, pessoal, louvor abençoado, né? Que nós acabamos de ouvir. Nossa missionária, né? Elza Silva pediu para nós em nome de Jesus. Também quero agradecer, né? Sinto de nosso pastor Gonçalino Martins, a parte do seu pastor, professor Gonçalino, Deus abençoe grandemente. Obrigado pela força, pela audiência. Também Ademir Morrete Barros, paz. João, aqui é o Ademir, Deus abençoe, amém. Deus abençoe grandemente sua vida, em nome de Jesus Cristo, amém. São 20:52, dá tempo de ouvir esse louvor aí. Nosso irmão Sivaldo pediu lá de Santa Rita, Paraguai, né? E depois desse louvor, daí vamos entrar no intervalo de 5 minutinhos, né? Então, depois desse louvor, não desligue, não desligue.

conecte, né, a tua live, Lu Jesus, continue sintonizado, vai ter, Lu Jesus, intervalos comerciais da Rádio Essência Gospel, mas daqui 5 minutinhos estaremos voltando novamente com a apresentação, a volta do Rei Jesus, amém? Vamos ouvir então esse louvor, em nome de Jesus.

0: Amém, aleluias, louvamos a Deus, pelo louvor abençoado que o seu irmão Sevaldo, lá de Santa Rita, Paraguai, pediu, olha, Jesus, né, verei meu Redentor, né, glórias a Deus, né, a maior promessa que poderia surgir na face da terra, a promessa da salvação da nossa alma, a promessa de Jesus, que para que um dia nós pudéssemos estar juntamente com Ele, adorando eternamente, né, glórias a Deus por isso, amém? Glórias a Deus, chegamos ao final da primeira hora, tá? Mas não desligue, não desconecte a tua live. Daqui 5 minutinhos estaremos aqui voltando novamente com a segunda hora da programação, a volta do Rei Jesus. Amém? Glórias a Deus.
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